0: Olha, é rapidinho, tá bom? Não sai daí, daqui a pouquinho eu tô de volta, trazendo muito mais músicas, trazendo o Relax 89 até as 10 da noite, aqui na sua GQFM 89,7. 30 segundos eu volto, trazendo muito mais pra você.
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0: de volta com o nosso Relax 89. E aí, tá curtindo? Bom demais, né? Olha, só lembrando que daqui a pouquinho José Araújo trazendo a melhor programação noturna do seu rádio aqui na nossa GQFM. Daqui a pouquinho, a partir das 10 da noite, tem o Songs by Night e você é o nosso convidado, tá bom? Mas até lá, eu, Aliton Ferreira, te fazendo essa gostosa companhia.
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0: coisa boa saber que você tá aí do outro lado curtindo o nosso Relax 89, líder absoluto em audiência. Lembrando que daqui a pouquinho tem José Araújo, tem Songs by Night.
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0: Bom demais o nosso Relax 89 aqui na nossa GQFM. 88461549, esse é o nosso WhatsApp. E pra você, onde quer que esteja, uma ótima noite, boa semana também.
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0: Coisa boa saber que você tá aí do outro lado curtindo o nosso Relax 89, líder absoluto em audiência. Lembrando que daqui a pouquinho tem José Araújo, tem Songs by Night.
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finalzinho do nosso encontro de hoje, final do Relax 89 de hoje, eu tô indo nessa. José Araújo tá chegando, já tá por aqui pra ficar junto com você. Eu tô de volta amanhã, sempre no mesmo horário aqui na nossa GQFM. Pra você curtindo a nossa programação, ótima noite, né? Obrigado pela tua sintonia e amanhã eu tô de volta aqui no Relax 89.

Já estou por aqui, faltando um minuto para as 22 horas. É melhor antes do que depois, né? E meu boa noite a vocês. Que maravilha. Sejam todos bem-vindos. Depois do Wellington Ferreira, nós aqui estamos, nosso ponto de encontro está marcado, foi marcado por Deus. Boa noite a todos, o zap é o 98846-1549. Sejam bem-vindos ao nosso programa. Esse programa tem um projeto, tem um propósito, tem um objetivo de abençoar vidas. Levar a mensagem de fé e de esperança para o seu coração. Sejam bem-vindos. Uma alegria sempre poder estar aqui para compartilhar das bênçãos dos céus. E é claro, a sua participação é muito, mas muito importante. E você vai compartilhar, você vai mandar um alô, você vai mandar um abraço. É, que mais, pastor? Você vai o quê? Você vai pedir oração. E a bênção é graúda, viu? A bênção é grande. Boa noite. Chegou da igreja agora, amigo? Chegou do culto? Chegou? Que bom, hein? E com certeza nós vamos juntos adorar a Deus. Chegou do curso, da faculdade, da escola, da viagem, passando por Jequié, na rodovia, na BR. Olha, abraço fraterno a todos. Nós também estamos pelo aplicativo, né? Ou Jequié FM ao vivo, dá na mesma, 89,7 para Jequié, para Bahia, para o Brasil, para o mundo. Em uma noite super, mas super especial, nós vamos adorar a Jesus. E com muita coisa boa, tem música bonita, tem louvores, tem adoração. Gente, que culto maravilhoso. Abraço, pastor Moisés, que esteve pregando hoje no nosso Julho Renovação. Foi algo muito especial da parte de Deus, que Deus fez conosco ontem. É? E já tem um tema maravilhoso para juntos nós glorificarmos a Deus aqui, tá bom? Já tem um tema, tem presbítero Sérgio chegando para uma noite muito abençoada por Deus, tá bom, gente? Na graça de Deus, na força da ressurreição de Cristo, nós vamos aqui adorando a Jesus, mandar um abraço a todos vocês do povoado, do sítio, da chácara, da fazenda, do bairro, do centro da cidade. É, você da lanchonete, da pizzaria, né? Um abraço a todos, obrigado, viu, gente? No nome de Jesus, na força da ressurreição, está no ar o programa Palavras de Vida. No ar, Palavras de Vida com o pastor João Macedo, seu amigo, seu irmão. É, de todas as noites aqui nós estamos para juntos adorarmos a Deus. Nessa graça, nessa unção, tem pastor Wilson também. É, pastor Wilson vai participar conosco já, trazendo aqui palavra para edificar, para abençoar a nossa vida. Com certeza, algo maravilhoso da parte de Deus. 22 horas, 2 minutos.

0: Aí, minha gente, você conferindo essa mensagem maravilhosa, mensagem abençoada. Aqui o programa Palavras de Vida já está no ar, já estamos no ar falando de Jesus, 22h08, né? 22h08. Daqui a pouquinho tem esse louvor aqui inteirinho, né? Lindo demais para nossa reflexão, para nossa meditação nesta noite tão especial. É bonito, não é? Ó, gera de novo. Não é bonito? É isso aí. Nosso tema de hoje é profecias nos dias atuais. Como é que está essa mensagem para os dias atuais? Como é que está a nossa crença acerca disso? Hein? Como é que está? Como é que a gente enxerga as profecias nos dias atuais? Hein? Como é que nós estamos enxergando as profecias? Então já nós vamos falar o que é a profecia, né? O que é a profecia bíblica, né? Que nos edifica, que nos enche dessa graça e desse poder tão sobrenatural, esta graça, os dons de Deus, né? De acordo com o que está lá em Coríntios capítulo 12, né? Lá tem os dons espirituais e nós vamos falar, orientar, trazer uma orientação, uma direção, né? A igreja odierna, a igreja dos dias de hoje, às vezes tem até pessoas que estão machucadas por causa de certos tipos de profecias, né? Então, nós vamos discorrer esse tema, as profecias e a igreja atual, daqui a pouquinho. Gente, participe conosco, a linha já está aberta para você mandar o seu áudio, para você mandar a sua participação no 98846-1549. 98846-1549. 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
0: Aí, gente, a chamada muito importante. E durante o programa eu vou soltando o telefone, você vai anotando como você quiser, tá bom? Agradecer a Deus por todos aqueles que estiveram no culto nesta noite. Um abraço ao pastor Júnior Dantas, da Igreja Batista de Ipiaú, esteve conosco. Também o pastor Moisés, aqui da nossa cidade de Guié, lá da Igreja Batista Emanuel, do quilômetro 3. Abraço, meus amigos, pastor Moisés, aqui de Guié, e o pastor Júnior Dantas, da PIB, lá de Ipiaú. Foi uma festa, foi uma bênção nosso culto hoje. Que gostoso reunir como igreja para juntos servirmos a Deus, e foi maravilhoso. Você lembra que eu prometi esse louvor? Lembra? Vamos cantar ele agora, vamos? Gera de novo com ela, Eliane Fernandes.

0: aí, minha gente, você conferindo ela, Eliane Fernandes, cantando nesse fim de noite, Gera de Novo. Bom demais, que voz você está ouvindo, hein? Qual é a voz que você está ouvindo? Qual é a mensagem que está ouvindo? Para fazer bem para sua alma, para sua vida, para seu coração, nesse fim de noite. Durante o dia foi tanta coisa que aconteceu, foi ou não foi? Tanta coisas boas, coisas ruins, positivas, negativas. O dia a dia, o cansaço, o estresse, né? E quando chega a noite, você quer ouvir uma palavra para abençoar a tua vida. E o Salmo 45 diz assim: o meu coração, ele ferve com palavras boas, né? E sabemos que a palavra de Deus vem para trazer edificação espiritual para as nossas vidas. Estão recebendo aqui, servo de Deus, presbítero Sérgio, saudações sua esposa, irmã Érica, né? Sua família, seus amigos, seus irmãos. Boa noite, servo de Deus. Pode falar aí, já tá no ar aí, ó. Acendeu ali, você já dá glória a Deus aí, meu amigo.
1: Boa noite, pastor João, a paz do Senhor. Boa noite também para você que tá em casa. A paz do Senhor.
0: Seja bem-vindo aqui aos estúdios pela primeira vez, né? Nossa GQFM para Bahia, GQE Brasil, o mundo. Hoje, através dos aparelhos, dos smartphones, celulares, computadores, ao vivo, 89,7. E nós estamos aqui, presbítero Sérgio, cumprindo a missão de Jesus, né? Falar do seu amor. Foi ele que nos ordenou a discipular, a evangelizar, a pregar. E eu quero dar boas-vindas a você, que também é um servo aos pés do Mestre, aos pés da cruz, porque ele tem muito para nos ensinar. Seja bem-vindo, sua saudação a todos. Se você quiser deixar um versículo para reflexão do povo de Deus, fique à vontade.
1: Pois bem, pastor, aproveitar essa oportunidade, rica oportunidade de estar diante de tantas pessoas nos ouvindo nesse momento, né? Para falar um pouco da palavra de Deus.
0: Sim.
1: A gente tinha comentado sobre um tema muito curioso, né? Um tema que chama a atenção e também a curiosidade das pessoas, que é o tema que cerca a profecia.
0: Certo.
1: Dom de profecia, o profeta, né? Quantas pessoas elas procuram uma igreja evangélica, procuram alguém que seja referência, que tenha uma palavra profética, que tenha uma palavra de Deus, né? Há até especulações. Aquela igreja revela, aquela igreja tem profecia, aquela igreja tem. A gente ouve muito falar,
0: isso,
1: as pessoas falarem dessa maneira, até aquelas pessoas que ainda não são evangélicas, falaram que aquela igreja tem revelação, tem profecia. Eu me lembro da minha infância, que a gente tinha aquele certo medo, um temor.
0: Sim, sim,
1: ali,
0: sim.
1: Ali tem profecia, ali tem revelação. Então, como estávamos conversando, a grande questão é essa: ainda existe profecia?
0: Olha aí.
1: Hoje, nosso meio, existe profecia? Será que esse dom espiritual, será que essas pessoas, os profetas do Senhor, ainda estão na terra profetizando?
0: Olha aí, gente, muito forte, né, presbítero Sérgio? Então tá aí, gente, é uma pergunta, é um bate-papo cristão, né? Como diz meu irmão, pastor César Cavalcante, abrindo o texto, né? Vamos mostrar na Bíblia, né? Eu fiz, na verdade, muitas anotações hoje e fui levar a irmã Thaís em casa, guardei uns documentos, ficou tudo lá. Mas nós vamos aqui, presbítero Sérgio, nós vamos falar. Eu já quero adiantar e o primeiro texto que eu quero ler é 1 Coríntios, capítulo 14, versículo 10. Palavras paulina: há, por exemplo, tanta espécie de vozes no mundo. Que voz nós estamos ouvindo? Alguém? alguém que de repente pega o microfone e diz: eu vou profetizar. E aí, minha gente, hein? É forte ou não é? Eu vou profetizar. Como é que é isso, né? Então, também quero ler carta também paulina aos Efésios. Nós estamos contemplando que Paulo foi um dos obreiros do primeiro século. E eu quero deixar isso aqui, porque nada pode mudar aquilo que já foi fundamentado, canonizado. Olha só, edificado sobre o fundamento dos apóstolos, dos profetas, de que Jesus Cristo é a principal pedra da esquina. Então, os 31.173 versículos, os 1.189 capítulos já está selado. Não existe profecia para mudar o que já foi catalogado pelos 72 anciãos, homens que fizeram uma reunião para aprovar os escritos. Nada pode mudar mais isso. Esta Bíblia, esta palavra, a palavra Bíblia é Biblion, conjunto de livros, já foi catalogado, selado. Então, profecia existe, muito bem, nós vamos ler já. Mas o que foi fundamentado, o que foi catalogado, ninguém vai mudar mais isso. Já está selado. Ai de quem acrescentar ou tirar aquilo que já foi fundamentado, edificado através dos profetas, né? A época dos profetas, dos reis, profetas maiores, mais tempo de profecia, profetas menores, escritores do Pentateuco, dos livros históricos, poéticos e assim por diante. Então ninguém pode mudar o que já foi selado, não é isso, presidente Sérgio? Deixa eu abrir para você, não é isso? Já foi? É.
1: Sim, tanto que o conselho de Paulo em 1 Tessalonicenses capítulo 5, versículo 20, porque há um contraste, há dois lados da moeda, né? Nós temos que entender para que serve a profecia, qual é a profecia do nosso tempo, da nossa dispensação, né? Como o senhor disse, a profecia, aquela que era verdadeiramente a lei de Deus, a palavra de Deus, que a gente seguíamos como base de tudo, foi o que os profetas pregaram, anunciaram, aquilo ali foi fechado. Mas também, como Paulo disse em 1 Tessalonicenses capítulo 5, versículo 20, ele diz assim: não tratem com desprezo as profecias, mas ponham à prova todas as coisas e retenham o que é bom. Ou seja, a gente não pode colocar em prova o que está na Bíblia, porque ali é perfeito, é inerrante. Só que hoje, na nossa dispensação, dispensação do Espírito, dispensação da Igreja, hoje há um cuidado que tem que ser observado em duas frentes: o de acreditar na profecia, saber que a profecia é verdadeira, mas que essa profecia não muda o que está escrito na palavra de Deus. E a outra frente é não deixar que, por alguns falsos profetas, falsos ministros, as pessoas parem de acreditar nas profecias. Paulo poderia dizer: vivem pelas, que vocês possam viver pelas profecias, mas ele não diz assim. Ele fala assim: não despreze as profecias, porque naquele tempo alguns supostos profetas estavam bagunçando a igreja primitiva, e por causa disso algumas pessoas já não queriam mais crer na profecia, né? Não queriam mais acreditar nas profecias, e isso estava causando uma dificuldade E Paulo falou assim, ó, não é para vocês acreditarem em tudo.
0: É para reter o que é bom.
1: Mas também não é para vocês desacreditar de tudo. Abandonar a profecia, não. Escute as profecias. Só que a profecia agora do nosso tempo, pastor, ela passa por uma peneira. Ela passa por uma avaliação.
0: E como é que é isso? Fala para nós.
1: A avaliação da profecia hoje, ela tem que ser avaliada, tem que ser peneirada pela própria palavra de Deus. Ela tem que estar baseada na palavra de Deus e respeitando a palavra de Deus. Por quê? Porque as maiores seitas começaram através de uma profecia.
0: Visões. Pseudovisões.
1: Profecias. E o homem pegando a sua experiência pessoal e querendo trazer como algo no valor da Bíblia, que não existe. A Bíblia é a inerrante palavra de Deus. A Bíblia ela é infalível, como costumamos dizer, mais atual que o jornal de amanhã. A Bíblia ela não erra. E as profecias têm que ser peneiradas. E nós temos que aproveitar aquilo que é bom.
0: Eu quero pegar um gancho, deixar, presbítero Sérgio. Gálatas 1:8. Ainda que nós mesmos, ou um anjo do céu, não é anjo do inferno, não, do céu. Olha só. Vos anuncie outro evangelho, além do que já vos tenho anunciado, seja considerado anátema. Ou seja, maldito. Então, é aquilo que você está falando acerca de acreditar na profecia baseado no que está na Bíblia. Mudou a Bíblia, é anátema, é maldito. Pode seguir.
1: Olha só, é assim, a profecia. O profeta hoje, a profecia hoje, o profeta quando falava os profetas da Bíblia, eles traziam algo que eles trouxeram algo que ficaram escritos, hoje é nossa via de regra, né? E hoje em dia, quando um profeta fala, ele fala através do dom espiritual que está sobre a vida dele, que capacita, é Deus capacitando ele, capacitando esse homem, essa mulher de Deus, para que ele possa servir a comunidade cristã, né? Para que ele possa servir a comunidade cristã. Há uma questão que pior que uma falsa profecia é o falso profeta.
0: Meu Deus, muito forte.
1: Falso profeta. Pior que uma falsa profecia é um falso profeta, como nós vimos também lá nos tempos atrás. Balaão era considerado um falso profeta porque ele pregava, ele profetizava, mas para benefício próprio. Ele é visto assim na Bíblia como um profeta que profetizava. Agora a questão é essa: ele profetizava mentiras ou verdades? Ele era um profeta de Deus, né? Balaão, ele profetizava a verdade, ele profetizava a verdade, porém ele usava aquele dom,
0: deixou-se levar para coisa ruim.
1: Ele usava aquilo que estava sobre ele para tirar proveito. Ele queria tirar proveito, né? Ele queria tirar proveito. E tem pessoas hoje talentosas, cheias de dom de Deus. A gente não pode chegar a falar assim que Deus nunca usou ele. Deus usou, Deus já usou, mas chegou um momento da sua caminhada ali que ele se perdeu. Então as pessoas que viram Deus usar ele poderosamente ali, tratam com aquele respeito, com aquele carinho, porque já viu Deus na vida dele, e aí ele usa disso aí para poder,
0: meu Deus do
1: céu, para poder enganar, para poder prender a pessoa, colocar um jugo sobre a pessoa, manter o controle sobre aquela pessoa.
0: Isso aí, também penso assim.
1: Usa aquilo ali para poder manter o controle. Olha, e aquele negócio, eu sou profeta. eu sou profeta, se você mexer comigo, eu sou um profeta de Deus.
0: Chantagem.
1: É, fica com aquela pressão psicológica para controlar. E as pessoas por já terem visto, já terem ouvido, ele ser usado, ele verdadeiramente ser usado por Deus, tem aquele temor, aquele respeito, e acabam sendo levadas. Por quê? Porque elas não observam a palavra.

0: alerta a Timóteo, se não me engano, Paulo alerta a Timóteo para fugir dessas pessoas, para manter distância, para manter firme o que ele aprendeu. Fique firme naquilo que você aprendeu, o senhor pode até...
1: Fortifica-te na graça. Achei aqui, ó. É, nos últimos dias sobrevirão tempos trabalhosos. É isso aqui que você quer que eu fale?
0: Sim.
1: Homens amantes de si mesmo, avarentos, presunçosos, soberbos, blasfemos, desobedientes, sem afeto natural, irreconciliáveis, incontinentes, cruéis, sem amor para com os bons, traidores, obstinados, orgulhosos e amigos dos deleites mais do que de Deus. Aqui que é forte, ó, tendo aparência de piedade, mas negando a eficácia dela, destes afasta-te.
0: Ô pastor.
1: Pois não.
0: Eu vou falar algo forte aqui.
1: Certíssimo.
0: Vou falar algo forte aqui.
1: Glória a Deus.
0: Deus, ele derrama dons até mesmo em pessoas que ele não vai salvar.
1: É mesmo.
0: Pessoas que não vão ser salvas.
1: Mesmo porque dom não vai salvar.
0: É. E tem muita gente que não vai obter a salvação e estão sendo usados por Deus. Estão sendo usados por Deus. Aí entra também aquele texto. Eu preguei no teu nome, eu profetizei, eu não te conheço.
1: É. Apartai-vos de mim.
0: Apartai-vos de mim. Então, tem muitas pessoas, muitos homens e mulheres aí que estão cheios de dons, né? E também de talentos. Porque dom é diferente de talento. Tem pessoa que já nasce com talento, talento para oratória, né? É um talento para administração, até mesmo eclesiástica, para liderar, né? E esse talento, ele está nele, é algo natural. E tem aquelas pessoas que Deus, ele dá um revestimento, ele dá uma capacitação, que é o dom para que ele faça, para que ele sirva, né? Mas aí a pessoa se perde, e mesmo sendo usado, mesmo foi Deus que falou. Deus estava falando, a Bíblia diz que Balaão viu Jesus, né? Ele profetizou, ele falou, mas no final não serviu de nada. Ele era um falso profeta, ele estava pregando por motivação, motivado de uma maneira errada. Então Deus é um Deus que derrama dons em quem não vai alcançar a salvação.
1: Muito forte isso aí, ó, aqui, ó. A manifestação do Espírito é dada a cada um para o que for útil. Porque a um pelo Espírito é dada a palavra da sabedoria, que você acabou de falar aí. Palavra da ciência, discernimento, né? Ciência, minúcias da palavra. Pelo mesmo Espírito a fé, pelo mesmo Espírito os dons de curar. E a outro, a operação de maravilhas. Aqui no versículo 10 aparece a palavra profecia. Então, tem pessoas que são usadas na profecia? Tem. A outros, o dom de discernir espírito, e a outro, variedade de línguas, e a outro, interpretação das línguas. Mas um só é o mesmo Espírito, repartindo particularmente cada um como quer. Então, o Espírito Santo, os dons, né, veio sobre a igreja primitiva, e Paulo teve muitas dificuldades nisso, porque no meio desses dons, pessoas se precipitavam, não tinha maturidade para administrar os dons espirituais, né? Então é muito complicado, e nós precisamos estar atentos, porque o que a profecia, o dom que Deus dá a nós, é para edificação da igreja.
0: Para servir.
1: Para servir. Não é coisa para nós. É obviamente que somos também abençoados, mas é para servir a igreja. Servir com aquilo que Deus colocou em nossas mãos, né? Qual é a área que Deus nos usa? Então, é isso aí.
0: Pastor.
1: Pois não.
0: Assim, na sua concepção, o senhor entende que nós também erramos em algumas situações, porque muitas vezes, nós, quando eu falo nós, estou falando da igreja, uma boa parte, tipo que endeusa alguém que tem dons. Sim, o dom não é um, um,

0: papel para ele, o dom é para ele servir, é para ele ser um servo melhor, mas a gente acaba colocando essas pessoas em um certo tipo de pedestal por ser usado, né? A questão do que hoje acontece acaba tendo muito convite. A pessoa, quanto mais ele é usado por Deus, mais as pessoas vão querer ele perto nas igrejas. Então a gente acaba convidando, acaba dando aquela
1: ênfase.
0: A pessoa acaba se enchendo de ego por algo que o cerca.
1: E temos que entender que é perigoso, né? E temos que entender que porque dele, por ele, para ele são todas as coisas. É mais de Deus e menos de mim. Mas é perigoso. O crescimento é perigoso porque ser grande não é brincadeira. Teve um homem na Bíblia que nasceu grande e deu problema. Deu problema. Deus é pego de surpresa? Não. É outro tema. Mas porque o grande já se acha capaz, né? E aquilo que você falou, não pode fazer como esse homem aqui. Eu quero ler. Esse homem, foi dado a ele um capítulo do livro de Daniel. É forte, não é? Foi dado a ele um capítulo do livro de Daniel.
0: 4.
1: Capítulo 4. Diz assim, ó: não é esta a grande Babilônia que eu edifiquei para a casa real com a força do meu poder e para a glória da minha magnificência? Ainda estava a palavra na boca do rei quando caiu uma voz do céu: a ti se diz, ó Nabucodonosor, passou-se de ti o teu reino. Deus ainda foi tão bom que deu o capítulo 4 para ele narrar isso aqui. O que é que ele fez? A loucura que ele fez. Na verdade, ele foi um instrumento para a edificação da grande Babilônia, do grande palácio. Mas ele colocou o eu, e o eu é perigoso. Assim, nós fazemos uma ponte, uma conexão com os dons, né? A pessoa se acha, sou usado, é perigoso, né? Como é que eu fui hoje? Eu arrebentei, eu quebrei tudo, como diz aí, né? Isso é perigosíssimo, né? Isso foge do equilíbrio de honrar a Deus, né? Como é que eu fui hoje? Fui bem? Como é que foi? Né? Então, eu já vi gente assim, né? Ah, mas hoje, rapaz, você quebrou tudo hoje, rapaz. Irmão, Deus não quebrou nada, né? O que Deus faz é construção, é para abençoar. Então você toma muito cuidado para não cair na síndrome de Nabucodonosor, na síndrome dele, né? Porque se achou grande, poderoso, e na mesma hora ele foi comer com os animais. Cresceu unha, cresceu pelos no seu corpo, e você já correndo. Aí, Sérgio?
0: Sim.
1: É perigosíssimo.
0: Quando a gente fala de dons, tem pelo menos três classes de dons: dons ministeriais, dons motivacionais e os dons do Espírito. E a profecia, o profeta está nos dons ministeriais, e o dom do Espírito está a profecia. Mas aí você que está em casa, talvez pode frequentar alguma igreja, alguma denominação, que de repente não crê em nada em questão dos dons, não é? Porque existe segmentos da teologia que não acredita, são chamados os cessacionistas. Uhum. Que eles acreditam que cessaram os dons. Por quê? Por 1 Coríntios 12, deixa eu ver aqui.
1: 1 Coríntios 12 fala dos dons.
0: Que fala sobre os dons.
1: Fala. Isso.
0: 1 Coríntios 12.
1: Isso. Eu
0: que
1: li.
0: Fala sobre o amor.
1: Uhum, uhum.
0: Que o amor é. Eu notei aqui, deixa eu achar aqui.
1: Do amor está em 1 Coríntios 13. Os dons está no 12.
0: 13, é isso.
1: No 13 está sobre.
0: A 10. Leia pra gente, pastor.
1: 1 Coríntios?
0: 13, 8 a 10.
1: Primeira carta aos Coríntios 13, versículo 8 a 10. O amor nunca falha. Olha aqui. Mas havendo profecias serão aniquiladas. É isso aqui que você quer falar? Havendo língua, cessarão, havendo ciência, desaparecerá. porque em parte conhecemos, em parte profetizamos. Mas quando vier o que é perfeito, então o que é em parte será aniquilado.
0: Há uma forte interpretação, há vias de interpretação desse texto que muitos interpretam que esse perfeito é o fechamento do cânon bíblico. Fechamento do cânon bíblico, já completou, a Bíblia foi lacrada e não precisa mais de nenhum tipo de profecia, né? Sim, claro, nós acreditamos que a profecia que muda a Bíblia é essa, não, mas os dons, aí eles acreditam que os dons foram, cessaram depois que o cânon foi fechado. Não é em parte, o que é em parte iria acabar, mas nós sabemos que o que é perfeito, que está falando aí em 1 Coríntios 13, esse perfeito aí é o reino de Cristo. Quando o reino dele vier, quando passar...
1: Venha a nós o teu
0: reino. Quando passar essa dispensação da igreja do Espírito Santo, que o reino dele vier, aí vem o que é perfeito. E aí sim, naquilo que é perfeito, que a gente vai ter total entendimento.
1: Para que ter dom?
0: Para que ter dom? Pra onde ele vai estar? Onde é nossa
1: pra que revelação,
0: capacidade?
1: Se já foi descortinado, já foi revelado?
0: A capacidade intelectual nossa vai ser elevada. Muitas vezes, então, aí sim é o que é perfeito. A fiel interpretação, sim, é esta, né? Nós somos continuista, né? Nós acreditamos na continuidade do Espírito Santo, dos dons espirituais, a dom de profecia, de línguas, variações de línguas e dom de cura e
1: para tal. Edificação da igreja.
0: Para continuar fazendo a obra de Deus.
1: Exatamente.
0: É a continuação do que começou acontecendo lá em Atos 2. O Espírito Santo desceu sobre aquelas pessoas e foi aquele mover, e as pessoas cheias de autoridades pregavam, curavam os enfermos. Então, os dons é para capacitar a igreja, é a ferramenta que Deus deu para a igreja, autoridade para a igreja, né? É a força da igreja. Esses são os dons.
1: Eu quero tocar uma música, presbítero Sérgio, eu volto. Você citou dos dons da igreja primitiva, que aconteceu em Atos 2, e eu vou trazer a profecia de Joel. Será que a profecia de Joel acabou? Joel falou nos últimos dias, mas eu já volto já para esquentar o negócio aqui mais, e é uma bênção ter vocês conosco aqui através do aplicativo. Você que está no rádio, você que está no carro, você que está na sua sala, no seu quarto, na sua cozinha, acompanhando o programa Palavras de Vida. Vamos de música, já já eu volto com vocês.

0: agradecer a Deus por você que está ouvindo. Olha, no final nós vamos ter a oração, pode ter certeza, viu? Estaremos orando pela sua vida, intercedendo por você. E Deus agindo, Deus operando de maneira muito especial. Eu quero mandar um beijo para minha esposa Thaís, que está ligada aqui no programa Palavras de Vida. Vamos ouvir a chamada da ótica, eu já volto.
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0: Muito bem, tem também o recadinho da minha esposa. Ela tem um recadinho aqui para nós. Vamos ouvir? Vamos ver se é esse recadinho dela aqui para falar conosco. Vamos lá.
2: Boa noite, Pastor João. Boa noite, Presbítero Sérgio. A paz do Senhor. A todos quantos nos ouvem nesta noite, através dessa emissora 89, Rádio Jequié FM. Que Deus abençoe a cada um que está aí ligadinho nessa programação toda especial. Depois de um culto tão glorioso, né, que tivemos ali na nossa sede, o nosso coração se alegra de estar na casa do Pai, né? Ouvindo, tendo comunhão com nossos irmãos e finalizando essa noite ouvindo uma programação toda especial, vinda direto do coração de Deus para o nosso coração. Nesta noite, Pastor João, eu quero deixar aqui só uma reflexão para os ouvintes da Jequié FM. Esses dias eu estava pensando, né? E quem nunca pensou? Ah, quando eu era criança, quando eu era um adolescente, morava com meu pai e com a minha mãe, não sabia preço de aluguel, não sabia quanto custava um quilo de arroz, não sabia como que fazia para pagar água, luz, porque eu tinha um pai que pagava, que fazia tudo por mim, né? Todos nós, quando criança, adolescente, nós não tínhamos essa preocupação com como pagar as contas, porque nós tínhamos um pai que pagava por nós. Aí a gente cresce, a gente casa, vai viver a nossa vida e vem as nossas responsabilidades. E a gente tem que arcar agora com elas, né? Correr atrás. Mas eu pensando esses dias nisso tudo, o Espírito Santo de Deus falou ao meu coração que eu continuo tendo um pai que continua cuidando de mim, cuidando das minhas coisas, cuidando daquilo que eu não posso fazer, cuidando de nós. A preocupação é a gente limitar Deus. Quando a gente se preocupa demais, a gente está colocando limite no Deus que nós servimos. E Deus, ele é poderoso, ele cuida, ele faz. Se temos o que temos, se estamos onde estamos, não é mérito nosso, é porque nós temos um pai que tem cuidado e tem suprido das nossas necessidades. Quero te dizer para você, ouvinte, descansa o teu coração. Talvez você está indo dormir, está deitado, ouvindo essa programação e preocupado com o que há de fazer amanhã. Mas eu vim aqui nessa noite te dizer que você tem um pai e ele está cuidando de você. Ele está cuidando de todas as coisas. O que ele pede tão somente é esforça-te e tem bom ânimo. Como é que a gente se esforça e tem bom ânimo? Porque uma pessoa desanimada, ela não vê, ela não tem perspectiva, ela não tem expectativa em nada. Mas uma pessoa, quando ela está animada, ela vê além das montanhas. Então, o que Deus tem para mim e para você nessa noite é: descansa o teu coração, vai dormir em paz, porque de ti o teu Deus está cuidando. Amém? Que Deus abençoe.
0: Muito bem, minha esposa Thaís, trazendo essa palavra abençoadora, né? Para as nossas vidas e para você que está nos ouvindo. Olha, eu sempre digo isso aqui, vou repetir. Eu não estou aqui em nome de uma religião. eu estou aqui é no nome de Jesus, para ser bênção para sua vida, viu? Não estamos aqui por causa de coisa, por causa de pessoas. Você é muito importante para nós, viu? Você é muito importante para as nossas vidas.
3: Meu pastor, paz do Senhor Jesus, um abraço para o senhor, para o presbítero Sérgio. A dúvida é a seguinte: se nós vivemos o cumprimento das profecias e sobre os dons espirituais, então não há uma necessidade de nós focarmos nos pré-requisitos que Joel deixa claro, que primeiro a comunidade precisa fazer algumas coisas para depois então Deus derramar sobre o povo o Espírito Santo? Ou não, a igreja ela só precisa estar reunida lá no cenáculo, tudo certo, para o avivamento acontecer? Como que o senhor, como que o presbítero Sérgio entende a profecia de Joel 2? Tem que ter os requisitos ou não precisa dos requisitos para ser cheio do Espírito Santo para ter o avivamento?
0: Muito bem. Na verdade, tá aí a palavra do irmão presbítero Eliezer, lá no Beira Rio, Cidade Nova. Na verdade, nosso tema é sobre profecias, né? E obviamente que a pessoa cheia de Deus, como ele colocou, cheia da presença de Deus, vai falar em profecias aquilo que traz edificação para a igreja. E no que tange aos dons espirituais está inserido a profecia. Agora, voltando a Joel, nós vamos, que é o próximo tópico, digamos assim, presbítero Sérgio. Há uma, já fiz um levantamento desse pequeno livro de Joel, que principalmente essa questão de derramamento é uma profecia de dupla referência. O que é profecia de dupla referência, pastor? Nós aprendemos no seminário que é a profecia que já se cumpriu em um tempo e vai se cumprir em outro tempo. Então, assim que nós chegamos, o que aconteceu na época de Joel? Ele profetizou pedindo a Deus: sacerdote, chorem; ministros, chorem; entre no pátio do altar e chora, né? Porque Deus vai restaurar três coisas, que no caso, deixa eu ver se eu acho aqui, né? O mosto, que fala do vinho, trigo e azeite. Deus iria restaurar isso na vida do povo através, no capítulo 2:12, Deus falou assim, ó: convertei-vos a mim de todo o coração, com jejum, com choro, com pranto. Não rasga as vestes, não, rasga o coração. No final desta profecia, aí disse Deus: nos últimos dias, deixa eu ver se eu acho aqui, derramarei do meu espírito sobre toda a carne. Então, isso aqui, parte disso aqui, já cumpriu no congresso, no feriado de Pentecostes. Já se cumpriu lá, Sérgio. Eu acredito assim, essa é a minha visão. E vai continuar. Deus, eu acho muito interessante, eu tô com ele. Napoleão Falcão, há muitos anos atrás, e ele sempre vem batendo nisso aí. Deus não vai buscar uma igreja desconectada. De jeito nenhum. A igreja, se fosse o tema hoje, arrebatamento, a igreja vai subir, uma igreja cheia dos dons, uma igreja. E tirando os dons fora, igual você falou, tem lugar que não acredita. Não tem problema, vai subir, irmão. Tem um lugarzinho no céu. Quem somos nós para entrar nisso, né, Sérgio? Quem somos nós? Pode falar.
4: Pastor, essa profecia de Joel, ela, como o senhor falou, de dupla referência, Eu acredito assim, ela se cumpriu, porque ali em Joel 2, em Atos 2, foi o início de uma nova dispensação do Espírito.
0: A graça.
4: É, dispensação do Espírito, dispensação da igreja, também conhecida como dispensação da graça. Ali iniciou a nova dispensação, e o que acontece? Ela se cumpriu, ela está se cumprindo e ela se cumprirá.
0: Isso aí.
4: Ela se cumpriu ali.
0: Isso mesmo.
4: Está se cumprindo e ela se cumprirá. É, quanto ao nosso amado irmão, presbítero Eliezer, ele falou sobre os pré-requisitos. A Bíblia nos manda, nos orienta a buscar os dons. A buscar os dons. E aquele que busca os dons, né, os dons estão à disposição da igreja. Isso que é ser continuistas, é acreditar na continuidade do que aconteceu lá em Atos 2. Nós acreditamos, nós buscamos, e está disponível à igreja. Aquele que busca, que deseja não só um dom, mas os dons, mais de um, profecia e outros dons também, que são importantes para o serviço da igreja. Então, aquele que busca, aquele que tem o coração contrito a Deus, ele é agraciado com esse dom para servir a igreja, né? Para servir a igreja. Com certeza, é os requisitos é esse, e também buscar o dom para que você possa alcançar. E quanto a esse avivamento, esse derramamento do Espírito, ele se cumpriu, ele está se cumprindo e ele se cumprirá, né?
0: A igreja que vai sobreviver é uma igreja cheia do Espírito. É a igreja portadora dos dons de Deus? Tudo bem, mas não é só dom de Deus, é fruto do Espírito. E o fruto do Espírito o quê? Vários itens para formar um fruto. E é essa igreja que vai sobreviver, é essa igreja que está de pé, a igreja que tem o fruto do Espírito, a igreja que acredita na pregação da palavra, a igreja que ainda se dobra diante da palavra de Deus, se rende a ela, que dá prioridade a ela, essa igreja que Deus está falando no meio dela. Deus está falando. É, como é que era no Antigo Testamento? Assim diz o Senhor, né? Essa era a palavra. Assim diz o Senhor. Eu comecei o programa falando de que voz nós estamos ouvindo, né? Que voz? Qual é a voz de Deus? Perceba que o livro de Apocalipse vai aparecer a palavra "quem tem ouvidos para ouvir, ouça" 17 vezes. Em todas as cartas, você pegar todas as cartas, das 7 às 7 cartas, em todas as cartas, o Espírito está falando assim, ó: quem tem ouvidos, ouça. Ouça. 7 modelos de igreja, Deus falando com ela, ó: quem tem ouvidos, ouça. Ouça o quê? Ouça a minha profecia, ouça a minha palavra, ouça a minha mensagem, porque eu estou falando com vocês. Então é por aí. E olha que forte: sobre os meus servos e servas derramarei o meu Espírito. Promessa de salvação agora, mais importante que tudo. 32. E há de ser que todo aquele que invocar o nome do Senhor será salvo. E haverá livramento. É forte, não é? Então essa é a capacitação de Deus. Até mesmo a capacitação de Deus, quando a gente lê Atos 10:38, deixa eu ver se eu acho aqui. Sérgio Reis, a palavra está com você, só estou aqui adiantando algumas coisas. Atos 10:38, olha aqui, a capacitação de Deus, né? O irmão está falando sobre capacitação, sobre restauração. Quem é que Deus vai usar? Aqui, ó: Deus ungiu a Jesus de Nazaré com o Espírito Santo e com virtude, o qual andou fazendo bem, curando a todos os oprimidos do diabo, porque Deus era com ele. Então, quem foi o profeta? Quem foi Jesus naquele tanque não, naquele poço de João 4? A mulher falou assim para ele, ó: eu vejo que o senhor é um profeta. E ele falou: fica aqui na cidade, minha irmã, e vai anunciar o que ele fez na sua vida, porque ele profetizou, ele falou, ele contou, ele revelou a vida dela, Jesus. Sim, Sérgio.
4: Quando a gente fala de profecia, pastor, de profeta, de profecia, a gente afirmando aqui que esse dom é válido, que isso está acontecendo no meio da igreja, acontece no meio da igreja, a gente alerta o ouvinte, você que congrega, você que não congrega, para não viver atrás de profecia, né? Para não viver atrás de profecia, para não viver buscando isso. Né?
0: Quarta-feira da profecia.
4: Quarta-feira da quinta-feira da revelação. Então a gente não pode buscar isso, porque nós temos a palavra de Deus. Quem crê em mim, como diz as escrituras, né? Então Jesus, quem crê em mim, como diz, então está lá nas escrituras. As escrituras servem para isso. A profecia não anula a escritura, mas a profecia tem que passar pela peneira
0: pelo
4: da
0: crivo,
4: pelo crivo, pela peneira da escritura.
0: Peneira, gostei.
4: Né? A gente não pode, existe, mas para que serve a profecia?
0: Edificação da igreja.
4: Edificar, consolar, exortar. Aí, a profecia hoje, eu tô trazendo isso aqui por questão do alerta, porque as maiores, as 80, 90% das profecias hoje é eis que te dou, eis que, e outra coisa preocupante é a pessoa falar na pessoa de Deus, na primeira pessoa. Entendeu? Na primeira pessoa, para tu saber que sou eu,
0: meu,
4: que te digo. Então tem que haver um cuidado, um respeito, né? Tem que haver. E quando Deus fala comigo, eu sinto, queima. Então o que que testifica? Tem que passar pelo o crivo das escrituras, tem que passar. O meu coração é enganoso. Mas quem conhece Bíblia, quem conhece as escrituras, tem esse discernimento. E quando Deus fala com você, queima o seu coração. Algo dentro de você queima, mostrando, é Deus que está falando, é Deus que está falando comigo. Porque nós não podemos pegar os exageros e anular as escrituras, anular as profecias. Mas não podemos também pegar as profecias e trazer para vivermos em busca de profecia. Entendeu? A profecia de Joel, de dupla referência, como o pastor falou, profetizou acerca dos dons que derramaria do Espírito. O Paulo fala sobre os dons, os dons ministeriais de profeta, os dons do Espírito, a profecia. Então ela existe, ela está no nosso meio, mas tem que haver um cuidado. Uma base, né? As igrejas têm que se preocupar mais com a palavra, né? Se preocupar mais com a palavra. Quem crê em mim, como diz as escrituras, então se preocupar mais com a palavra, a Bíblia, a palavra de Deus, e através disso, com ensinamento, com uma boa teologia. Quando eu falo boa teologia, eu estou falando o quê? Um bom conhecimento de Deus, conhecendo quem é o nosso Deus, conhecendo como o nosso Deus age. Se eu conheço quem é meu Deus, eu conheço como ele age, eu conheço assim, entenda, baseado nas escrituras, como Deus trabalha.
0: Conheçamos e prossigamos.
4: Então, quando eu vejo algo estranho, eu falei, isso aí não é de Deus.
0: Isso aí
4: não é de Deus.
0: Ele mesmo deu uns para apóstolos, outros para profetas, outros para evangelistas, outros para pastores e doutores, querendo o aperfeiçoamento de quem? Dos santos da igreja, para a obra do ministério, para edificação do corpo de Cristo. Pois não?
4: Pastor, e tem mais.
0: Sim.
4: Quando Deus quer falar com alguém, tem profeta que em todo culto Deus usa ele. Aí você pega os profetas da Bíblia e você começa a entender que eles eram usados de tempo em tempo para uma determinada situação. Mas tem alguns lugares, alguns irmãos que acham que Deus tem que falar na boca dele todo culto. Você quer ver uma coisa? Dá um microfone para ele. Dá um microfone para ela. para as que dá o Espírito, que não é Espírito, o Espírito de Deus toma, que não é o Espírito de Deus, e já fica, já é a boca de Deus falando. Então, é esses exageros que tem feito muitas pessoas não acreditarem mais nas profecias, esses exageros. E tem mais, quando Deus fala, o profeta fala o que Deus quer falar, e não o que você quer ouvir. E geralmente quando Deus fala, pastor, o profeta vem, entrega a profecia, vira as costas e vai embora.
0: E não tá nem aí.
4: Tá nem aí se
0: fez
4: o senhor é pastor presidente.
0: Isso aí.
4: Se o senhor é líder é o líder da igreja, se o senhor ele vem, ele fala. Ele
0: autoridade,
4: fala,
0: ousadia.
4: Vira as costas e é Deus que. Aquele negócio de muita ninhenhen, aquele negocinho, ex-vaso. E profecias direcionadas às vezes. Ah, eu sei que é o pastor, eu pego o pastor. Deus vai honrar o senhor naquele propósito. E aí começa a apelar as apelações. Então, quem está na Bíblia, quem está focado na Bíblia, não vai ser levado por esse tipo de esse vento de doutrina. Vai olhar e vai falar, oh, isso aí não é de Deus. Deus não trabalha desse jeito, não. Ou vai falar, não, meu Deus trabalha assim.
0: Perfeito, gente. Estamos finalizando. Temos mais alguns minutos. Muito bom esse nosso programa Palavras de Vida, trazendo vida, trazendo fortalecimento espiritual para você, né? E certa feita, minha esposa, se estiver ouvindo ainda, ela vai lembrar que eu cortei, presbítero Sérgio, vou finalizar, certos tipos de gente da minha casa, cortei. Eu falei hoje pela manhã, não sou de muitos amigos, não, cortei. O pessoal foi orar na minha casa, não sei se foi uma mulher ou uma amiga, a Thaís, sabe, olhou pro nosso relógio, o diabo tá naquele relógio. Tô vendo o diabo naquele relógio. Ô, irmão, relógio eu comprei com meu dinheiro, meu irmão. Falar com o meu relógio na parede do diabo, na minha casa não tem nada do diabo.
4: O que o diabo quer com o relógio?
0: Entendeu? Tô vendo, a Thaís vai lembrar, eu não, isso já faz muitos anos, já deve ter 30 anos isso. Foi no começo da minha fé e da fé dela e eu nunca esqueço isso aí. Quero mandar um alô pro Luan, acompanhando aqui o programa Palavras de Vida no bairro do Joaquim Romão. Valeu, Luanzinho. Jeane também participando aqui do programa Palavras de Vida. Muito bom, gente. Nós vamos tocar uma música, pelo menos um pedacinho. Eu já volto com vocês, né? Para nós trazermos aqui as considerações finais desse programa tão especial hoje, Palavras de Vida, com a presença do ilustre servo de Deus, presbítero Sérgio Reis.

0: Aí, gente, nós estamos aqui já finalizando o nosso programa Palavras de Vida. Presbítero Sérgio Reis, agradecendo a vida do servo de Deus, obreiro abençoado, sua esposa Érica, sua família. Servo de Deus tem cooperado ali na nossa congregação do Cansanção. Sérgio, obrigado pela sua presença aqui, viu? Eu agradeço. Você quer deixar algum morango pra esse bolo aí, alguma coisa mais ainda ou não?
1: Não, só deixar a nossa gratidão por essa oportunidade de estar falando da palavra de Deus. Deus possa continuar abençoando você, ouvinte, que Deus possa falar mais do seu coração e que você possa ser orientado pelo Senhor.
0: É isso aí, Sérgio, orientação de Deus, né? Deus não erra, Deus não falha, Deus é perfeito. Louva a Deus pela sua vida, meu, muito obrigado, viu? Obrigado mesmo pela sua presença aqui no programa Palavras de Vida. Ao Deus Criador dos céus e da terra, Pai eterno, eu quero te agradecer pelo fôlego de vida, pela paz, pela esperança, pelo seu grande amor derramado em nossas vidas, Pai. Nós nos colocamos totalmente na dependência do Senhor. Sem Ti, nós não somos nada. Acreditamos que passarão os céus e a terra, mas as Suas palavras não irão de passar. Tua palavra, ela é a verdade. E está escrito: conhecereis a verdade, e ela vos libertará. E se o Filho vos libertar verdadeiramente, sereis livre. É esse momento em que nós meditamos na tua palavra, tua palavra que abençoou as nossas vidas. E acreditamos, Pai, que o Senhor cada dia vai acrescentando. Eu lembro-me dos ensinamentos do apóstolo Pedro dizendo: crescei, antes crescei na graça e no conhecimento. E por isso, Pai, que nós aqui estamos, para crescer. Eu tenho certeza que a sua palavra há de cumprir em nossas vidas todos os dias. Eu sei que a tua palavra há de cumprir na nossa vida todos os dias, Senhor. E por isso eu te louvo, eu te agradeço, te exalto. E que o Senhor dê a nós ciência da tua palavra, sabedoria. Continua, Pai, abrindo os céus para nós, nos dando graça, nos dando entendimento. E que façamos bom uso da tua palavra, Senhor. E que sejamos instrumentos do Senhor para abençoar vidas, lares, famílias. E que o teu nome seja glorificado. Muito obrigado, Jesus. Minha oração por aqueles que estão agora, que precisam dormir, o sono, mesmo em tantas batalhas. Lembro-me da oração do rei, passando um momento muito difícil com seu filho Absalão. Mesmo assim, Deus deu a ele a graça de compor e escrever esta palavra: eu me deitei, eu dormi, porque o Senhor me sustentou. Sustenta a nossa vida em tuas mãos, Senhor. Dê uma noite de paz para nós. Dê um retorno em paz para os nossos lares, Senhor, cobertos com a tua presença, com a tua graça. Nossas decisões sejam direcionadas pelo Senhor. Que possamos ouvir a voz da profecia bíblica, a voz da sua palavra nos direcionando. E que não deixa nós tomarmos nenhuma atitude de nós mesmos, mas que sejamos direcionados e conduzidos pelo Senhor. Seja conosco, Pai, na nossa vida, na nossa casa, na nossa família, no nosso trabalho. Seja com a igreja. A igreja é uma bênção, Pai, nós te louvamos. Nós te agradecemos, Pai. Eu quero te agradecer pela vida do teu servo que veio cooperar aqui nesta noite, Senhor. Cuida do teu filho, da saúde dele, dos seus sonhos, do seu ministério, da sua chamada, daquilo que tu tens para ele. Nada vai impedir o que o Senhor tem na vida dele, Senhor. Tenho certeza que vai chegar o momento de maior crescimento espiritual na minha vida, na vida do teu servo que está aqui conosco, Pai, nesta noite. Usa teu filho. Agindo, Deus, quem impedirá? Seja conosco, Pai, seja em nossas vidas. É o meu pedido, Pai, minha súplica, minha oração, nesta noite tão especial, nesta noite tão abençoada em sua presença, Pai, meu muito obrigado, Jesus, por tudo. Fica comigo, Pai, fica conosco, eu te peço. Fica com este homem, com esta mulher, com esse casal, com essa família, com esse filho, com esta filha. Que a tua paz venha reinar em cada lar agora, em nome de Jesus.

0: Samuel Messias e Sara Beatriz, né? Cantando bonito nesta noite tão especial. Pai nosso que estás no céu, santificado seja o teu nome. Venha o teu reino e seja feita a tua vontade. Assim na terra como nos céus, o pão nosso de cada dia nos dai hoje. Perdoa, Pai, nossas dívidas, assim como perdoamos os nossos devedores. Não nos induzas à tentação, mas nos livra do mal. Porque teu é o reino, é o poder e a glória para sempre. Amém.
1: Em nome do Senhor.
0: Sendo assim, eu fico. Amanhã estaremos aqui às 22 horas com mais uma edição do programa Palavras de Vida. O contato comercial, anote aí se você quiser, é o 99953-9321. Fiquem todos na bênção, uma ótima noite, na paz do Senhor Jesus.

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Boa noite, meu amigo, minha amiga. Que a paz e a serenidade da noite abracem o seu coração neste instante. Que bom ter você aqui com a gente, recebendo o nosso carinho e a nossa companhia. Eu sou Jorge Ventura e este é o Songs by Night, o seu refúgio radiofônico noturno, um oásis de tranquilidade para a alma, onde cada ouvido

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Boa noite, meus queridos ouvintes. Que bom ter vocês comigo aqui no Songs by Night, neste refúgio de serenidade em nossa primeira parte do programa. É sempre um privilégio compartilhar esses momentos de conexão, de afeto, de paz. E para nutrir a nossa alma, para acalmar o coração, vamos juntos buscar a força e a tranquilidade nas palavras que nos guiam, na fé que nos sustenta. Permita-se um instante de silêncio interior, de escuta atenta. Vamos ao Salmo 16. Guarda-me, ó Deus, porque em ti confio. A minha alma disse ao Senhor: Tu és o meu Senhor, não tenho bem nenhum além de ti. Quanto aos santos que estão na terra, eles são os excelentes, em quem está todo o meu contentamento. As dores se multiplicarão àqueles que fazem ofertas a outro Deus. Eu não oferecerei as suas libações de sangue, nem tomarei os seus nomes nos meus lábios. O Senhor é a porção da minha herança e do meu cálice. Tu sustentas a minha sorte. As linhas caem-me em lugares deliciosos. Sim, coube-me uma bela herança. Bendirei ao Senhor que me aconselhou. Até de noite me ensina o meu coração. Tenho posto o Senhor continuamente diante de mim. Porquanto Ele está à minha direita, nunca serei abalado. Assim alegra-se o meu coração e exulta a minha glória. Também a minha carne repousará segura. Pois não deixarás a minha alma no inferno, nem permitirás que o teu santo veja a corrupção. Far-me-ás ver a vereda da vida. Na tua presença há fartura de alegrias. A tua mão direita há delícias perpetuamente. Que estas palavras inspirem a sua noite, que tragam paz e esperança para seu coração, para sua alma. É um prazer imenso estar com você, lado a lado, nessa jornada. E agora, vamos deixar a música nos envolver ainda mais, com uma melodia que abraça e acalma. Fique com a gente.

noite, meus amigos, minhas amigas, que transformam esta sintonia em um verdadeiro abraço para a alma. É sempre um privilégio indescritível compartilhar com vocês esses instantes de serenidade, essa jornada de afeto e reflexão, onde cada canção que escolhemos, cada palavra que sussurramos, busca tocar o coração com a mais pura esperança e um toque de carinho. A vida, com suas belezas delicadas e seus desafios, por vezes tão intensos, nos ensina que a maior força, o verdadeiro poder, reside na nossa capacidade de amar sem medidas, de perdoar com leveza, de recomeçar com a sabedoria que só o tempo nos dá. E é exatamente essa força, essa resiliência silenciosa que nos une aqui, neste nosso espaço especial, transformando qualquer sombra de solidão em uma doce companhia, qualquer dúvida em um suave e acolhedor conforto. Que bom ter você aqui comigo, fazendo parte desta nossa roda de emoções, de sentimentos tão bonitos. Chegamos ao final desta primeira parte do nosso Songs by Night, mas a nossa conversa, essa troca sincera e profunda de emoções, está apenas começando, viu? Fiquem conosco, porque a Songs by Night retorna em instantes, com mais música que abraça a alma, mais histórias que inspiram, e claro, com a minha voz, Jorge Ventura, sempre aqui, pertinho de você. Não saiam daí, a gente já volta para a continuidade do nosso encontro, para mais momentos de carinho e canções que tocam fundo o coração. Até já, meus queridos amigos e amigas.

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Boa noite, queridos amigos e amigas que nos acompanham aqui no Sons by Night. Que alegria imensa ter você de volta, fazendo parte deste nosso abraço musical. Estamos de volta para a segunda parte do nosso encontro, onde a gente se permite sentir, se permite sonhar e, claro, se permite amar. É um prazer, como sempre, ser o seu anfitrião, Jorge Ventura, nesta jornada de afeto e conexão. Sabe, a vida é feita de momentos e alguns deles marcam a alma com uma intensidade que só a música consegue traduzir. É sobre essa profundidade de sentimentos, sobre a falta que aperta e a presença que conforta, que vamos falar agora. Porque no fundo, todos nós buscamos essa melodia que nos completa. E falando em melodias que marcam, prepare o coração para um clássico que atravessou gerações, um hino de amor e saudade. Em 1991, o Air Supply nos presenteou com essa joia atemporal. Com você, Without You.

Boa noite, meu querido ouvinte, minha querida ouvinte. Que melodia linda essa que acabou de nos abraçar, não é mesmo? É assim, com a alma embalada, que a gente segue na nossa segunda parte do Songs by Night. Um refúgio, um oásis de serenidade, onde a gente se permite sentir, se conectar e entender que a vida, mesmo com seus desafios, é uma linda canção. E por falar em conexão, chegamos agora ao nosso querido WhatsApp do coração. Esse espaço tão especial que você, com seu carinho e sua sensibilidade, constrói junto comigo. É aqui que a gente compartilha sentimentos, histórias e as palavras que tocam fundo. Recebi uma mensagem tão bonita, um poema que chegou e me emocionou. Permita-me compartilhar com você agora, com a voz do coração.

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Ah, que beleza, que profundidade. Um recado que fala de amor, de encontrar a paz no outro, de enxergar a beleza mesmo no silêncio da noite. Muito obrigado, meu amigo, minha amiga, que enviou essa poesia tão linda. É exatamente essa a essência do nosso programa. Essa busca por um abraço, por um porto seguro, por um carinho que acalma a alma. Que essa mensagem ilumine seu coração, onde quer que você esteja. E continue mandando seus recados, suas poesias, suas reflexões. O WhatsApp do coração está sempre aberto, esperando por você. Vamos seguir juntos, com mais música e mais afeto, nesta parte do

noite, meus queridos ouvintes do Songs by Night. Que bom ter você aqui, pertinho, nessa jornada de afeto que é a nossa companhia. Estamos juntos, entre canções e pensamentos que abraçam a alma, construindo um refúgio de serenidade. E eu sei que muitos de vocês estão trabalhando agora, dedicando seu tempo e energia para que a nossa noite siga em frente. Em hospitais, em transportes, em tantas outras frentes. Um abraço especial. Um muito obrigado pela sua sintonia. É com esse carinho que a gente segue para um breve intervalo comercial. Mas não saia daí, porque a segunda parte do programa ainda tem muito para te oferecer. Já já a gente volta.

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Boa noite, meu querido ouvinte. Que bom ter você de volta aqui no Sons by Night. É com esse carinho de sempre, essa conexão que nos une, que estamos juntos mais uma vez nesta nossa sétima parte do programa. Eu sou Jorge Ventura e é sempre um privilégio compartilhar esse oásis de serenidade com você. Sabe, aqui a gente te

Boa noite, queridos ouvintes do Songs by Night. Que bom ter você aqui comigo mais uma vez nesta nossa sétima parte do programa. Ah, como é bom poder dividir esses instantes onde a gente se conecta, onde a alma respira e o coração encontra um cantinho de paz. Recebi algumas mensagens emocionantes por aqui, sabe? A Lúcia, de Belo Horizonte, mandou um recadinho para a mãe dela, Dona Elza.

notícia. O amor é lindo demais, não é? É a força que move o mundo, a canção que nos embala. E é exatamente com esse sentimento, essa celebração da vida, da fé, do carinho que nos une, que eu quero convidar você para a próxima canção. Ela é um abraço apertado, uma melodia que fala direto à alma. Um convite para a gente continuar sonhando e acreditando no que há de melhor. Esta música é para a Lúcia, para a Dona Elza, para o João e a Patrícia. E para cada um de vocês, que faz o Songs by Night ser esse refúgio de afeto e esperança. Sinta-se em casa. Sinta-se amado.

noite, meu amigo, minha amiga. Que bom ter você aqui, pertinho, nessa nossa jornada de afeto e serenidade aqui no Songs by Night. É um prazer imenso, uma alegria profunda sentir essa sua energia. Me diz uma coisa, de coração, você tá gostando desse nosso encontro?

trazendo paz, te inspirando a celebrar a vida, a sentir o amor em cada detalhe. É pra isso que a gente existe, pra te fazer sentir único, pra te acolher. E é com esse carinho que a gente faz uma breve pausa agora. Eu, Jorge Ventura, tô de volta já já, com mais emoção e mais Songs by Night pra você.

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Boa noite, queridos amigos e amigas que nos acompanham aqui no Sons by Night. Estamos de volta, sim, para a nossa oitava parte. E que alegria ter você pertinho de mim. Sabe, a vida muitas vezes nos apresenta caminhos que parecem nebulosos. Momentos onde o coração aperta e a gente se pergunta, e agora? Mas lembre-se, por favor,

noite, meus queridos amigos e amigas que me acompanham aqui no Songs by Night. Que bom ter você pertinho, sentindo essa energia que a gente constrói junto, não é mesmo? Cada voz, cada coração que nos ouve é um universo único. E é para esse universo que eu falo, com carinho e com a alma aberta. Nesta oitava parte do programa, eu quero te convidar a refletir sobre a beleza da vida. Mesmo quando a gente se depara com um desafio, com uma dorzinha que aperta o peito, lembra que a força maior, o amor que tudo envolve, está sempre ali, nos esperando, nos guiando. Ele nos ajuda a transformar a adversidade em aprendizado, a lágrima em esperança, o silêncio em melodia. Somos todos viajantes nessa jornada e é tão bom saber que não estamos sozinhos, que podemos encontrar conforto e um abraço, mesmo que seja através das ondas do rádio. Deixe a música te acolher agora, te envolver com essa emoção que só a arte pode trazer. Vamos juntas então.

Que boa noite, meu amigo, minha amiga. Chegamos ao finalzinho desta oitava parte do nosso Songs by Night. E o coração já sente a saudade de ter você aqui, tão pertinho. É sempre um privilégio, sabe? Poder compartilhar esses instantes de paz e reflexão, de carinho e música com cada um de vocês. Muito, muito obrigado por essa entrega, por essa confiança que você deposita aqui. Mas não se preocupe, é só um tchauzinho rápido. A gente já volta com mais afeto, mais canções que abraçam a alma e a nossa conversa boa que faz a gente se sentir em casa. Fique por aí, a gente se encontra logo mais.

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Boa noite, meus queridos e queridas. Que bom ter você de volta aqui no nosso Songs by Night. Estamos de volta para mais uma parte, essa nona parte do nosso encontro, desse abraço sonoro que a gente troca todas as noites. É um prazer imenso ter a sua companhia, sentir essa conexão que vai muito além das ondas do rádio, não é mesmo? A vida, às vezes, nos surpreende com caminhos inesperados, com sentimentos que nos tiram o chão ou que nos elevam. E nessas horas, o que realmente importa é a verdade do nosso coração, a essência do que a gente sente, sem máscaras, sem julgamentos. Porque o amor, ele tem essa força de transformar, de dar sentido, de nos mostrar que, no fundo, algumas coisas simplesmente não importam quando o sentimento é real e puro. E é com essa reflexão que eu te convido a sentir a próxima melodia. Uma canção que fala exatamente sobre isso, sobre o que realmente pesa e o que se dissolve na leveza do afeto. Prepare-se, porque vem aí, com a voz inconfundível de Michael Jackson e Drake.

noite, meus queridos ouvintes. Que alegria ter você aqui, pertinho, nessa jornada de afeto que é o Songs by Night. É incrível como a música nos conecta, não é? Como ela se transforma em um abraço, em um carinho para a alma da gente. E por falar em alma, em coração, eu queria te lembrar de uma coisa importante. Sabe, muitas vezes a vida nos testa, nos coloca diante de caminhos que parecem desafiar a nossa fé. Mas mesmo nesses momentos, há sempre uma voz que nos acalma, uma certeza de que não estamos sozinhos, de que um amor maior, divino, nos ampara e nos dá a força para seguir em frente. É essa a esperança que nunca se apaga. A chama que nos lembra da beleza da vida e da nossa própria resiliência. Confie nesse amor, nessa luz que ilumina os seus passos, sempre. E para embalar essa confiança, essa serenidade que a gente tanto busca aqui, nesta nona parte do programa, preparei mais uma canção que é puro carinho pro seu coração. Fique comigo, pois a melodia vai começar.

noite, meu amigo, minha amiga. Que bom ter você aqui com a gente, nesse nosso encontro de corações. É um presente saber que, mesmo à distância, a gente se conecta, não é? A vida às vezes nos traz desafios, mas é na beleza do afeto, na força do carinho, que a gente encontra o verdadeiro refúgio. E é isso que buscamos aqui, em Songs by Night. Estamos chegando ao fim dessa nossa nona parte do programa, mas não se preocupe, porque a gente volta já. Quero mandar um abraço bem apertado, carregado de todo o meu carinho, para cada um de vocês que nos acompanha. Fique por perto, porque na nossa próxima parte teremos o nosso querido quadro Minha História, com mais emoção e inspiração. Um instante e a gente retorna. Não saia.

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Boa noite, meu querido ouvinte, minha querida ouvinte. Que alegria saber que você está aqui, fazendo do Songs by Night o seu refúgio particular. Estamos de volta, sim, para a nossa décima parte. E essa jornada de afeto segue nos envolvendo, nos lembrando da beleza que existe em cada batida do coração. É um privilégio poder partilhar esses sentimentos com você, nessa conexão tão única que a música nos proporciona. Nossas histórias, nossos recados, a poesia de cada instante, tudo se encontra aqui, neste oásis de serenidade. E agora, para abraçar sua alma e te levar para um lugar de pura leveza, prepare o seu coração. Uma canção que transcende o tempo,

noite, queridos amigos do Songs by Night. Que bom ter você pertinho, sentindo essa energia que só a noite e a boa música podem nos trazer. Estamos juntos na nossa décima parte, celebrando a vida e os sentimentos que nos movem. Sabe, a vida é uma jornada de encontros e despedidas, de sorrisos e, claro, de algumas lágrimas também. E nessas horas, a gente busca um porto seguro, uma voz que nos acalme, uma palavra que nos renove a fé. Lembre-se que existe uma força maior, um amor incondicional que nos abraça, nos protege e nos mostra que mesmo nas tempestades, há sempre um céu azul esperando. Acredite na beleza dos recomeços, na leveza de se perdoar e na potência de amar. Confie no fluxo da vida, pois tudo tem um propósito e cada passo, cada experiência nos molda para algo ainda mais bonito. Deixe seu coração se abrir para essa certeza, para essa esperança que nunca se apaga. E é com essa emoção, com esse carinho de quem te entende, que a gente segue. Prepare a alma, porque o próximo abraço musical já está a caminho. Feito

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1: Boa noite, companheiro, companheira. Que bom ter você aqui comigo. Nesta décima parte do nosso Songs by Night, as canções tocaram fundo, não é mesmo? É sempre um privilégio compartilhar esses momentos de pura emoção e reflexão.

acompanham, que sentem conosco a força do otimismo e a leveza do amor. Vamos para um breve intervalo agora, mas eu volto já já. Na próxima parte do programa, prepare o coração, porque tem o nosso querido quadro Minha História, com mais relatos que tocam a alma. Não saia daí. Songs by Night continua.

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Boa noite, meu amigo, minha amiga. Que bom ter você de volta aqui no Songs by Night. Esta é a nossa 11ª parte, um cantinho especial, um oásis de serenidade que a gente constrói junto, sabe? Cada um de vocês é único, e é esse afeto que nos move, que nos une nessa jornada noturna. Daqui a pouquinho, quero compartilhar com você uma história que tocou meu coração. Uma dessas que nos fazem repensar o amor, a vida e a beleza de cada encontro. Mas antes, para embalar a alma e aquecer o coração, vamos com um clássico que fala de liberdade, de sentimentos selvagens e de uma força que resiste ao tempo. Prepare-se para sentir a intensidade. É com The Rolling Stones e a linda Wild Horses.

Boa noite, queridos amigos e amigas que nos acompanham aqui no Songs by Night. Que alegria ter você com a gente nesta 11ª parte do nosso programa. Uma jornada de afeto e de encontros que só a música e as histórias podem nos proporcionar. E por falar em histórias, recebi uma mensagem tão delicada, tão verdadeira, de uma ouvinte que me tocou profundamente. Ela dizia assim: Jorge, às vezes a gente se sente um pouco perdido no labirinto da vida, não é? Mas basta um simples gesto, um olhar demorado de quem a gente ama, um silêncio compartilhado no sofá para que tudo se reorganize. É como se o amor fosse a bússola que sempre nos aponta para casa, para a paz que mora dentro da gente. Que lindo, não é? A vida é feita desses pequenos, grandes momentos, dessas pausas para sentir, para respirar o carinho que nos cerca. Não precisamos de muito para que a alma se sinta nutrida. Basta um pouco de atenção, de presença, de amor genuíno. Que a gente possa valorizar cada instante, cada sorriso, cada abraço que a vida nos oferece. É aí que reside a verdadeira magia. E é com essa inspiração, com essa emoção que nos conecta, que a gente segue adiante, porque a próxima canção já espera por você. Fique com a gente.

Boa noite, meus queridos ouvintes. Que delícia ter você pertinho, compartilhando este momento, esta jornada de afeto. Nesta nossa 11ª parte do Songs by Night, navegamos juntos por sentimentos que a música traduz tão bem, não é mesmo? Cada melodia, cada reflexão é um convite para olhar para dentro, para sentir a vida pulsar, para acreditar na beleza que nos rodeia, mesmo nas pequenas coisas. E é com esse carinho, com essa energia boa, que a gente vai dar uma pequena pausa agora. Um instante para você respirar, para sentir o que o coração pede. Mas não vá muito longe, viu? Jorge Ventura está aqui, te esperando, com mais canções que abraçam a alma e histórias que aquecem o peito. A gente volta em um instante. Fique com a gente, no seu som.

Boa noite, meus queridos amigos. Que bom ter você de volta aqui no Songs by Night. Estamos de volta e já sinto um apertozinho no peito, viu? Porque esta é a nossa 12ª e última parte do programa. É, o tempo voa quando a gente está bem acompanhado. Mas não se preocupe, ainda temos momentos preciosos para compartilhar, para sentir, para nos abraçarmos através das ondas do rádio. Nesta reta final, quero que você se permita sentir cada nota, cada palavra, como um carinho no coração. Que essa melodia seja um abraço apertado, um afago para a alma. Lembrar que a vida, mesmo com seus desafios, sempre nos reserva a beleza de recomeços, a força do amor e a esperança que nos move. É essa a essência que eu, Jorge Ventura, quero deixar com você. E para começar essa despedida, que não é um adeus, mas um até breve, um som que fala de autoconfiança e emoções profundas. Fique com a potente voz de Fergie e o sucesso Big Girls Don't Cry Personal.

noite, meus queridos e queridas ouvintes. Que delícia ter a sua companhia, a sua energia aqui comigo, Jorge Ventura, no Songs by Night. Já são umas boas 4 horas que estamos juntos, não é mesmo? 4 horas de pura conexão, de melodias que abraçam, de conversas que acalmam a alma. E eu espero do fundo do coração que cada nota, cada palavra esteja tocando você de um jeito especial, fazendo esta noite um pouco mais leve, um pouco mais inspiradora. Nesta nossa 12ª parte do programa, eu queria convidar você a pensar sobre a beleza que existe na simplicidade dos laços. Sabe, o amor nem sempre grita, ele muitas vezes sussurra. Lembro-me de um recado que recebi uma vez, de um ouvinte que contava como o maior gesto de amor que ele já presenciou não foi um pedido grandioso, mas sim a sua avó, que todas as manhãs, há mais de 60 anos, preparava o café exatamente do mesmo jeito pro avô, sem nunca reclamar, apenas pelo prazer de ver o sorriso dele. É nesse silêncio, nessa rotina carinhosa, que a gente encontra a verdadeira essência de um sentimento que transcende o tempo. É a prova de que Deus nos presenteia com o dom de amar e de ser amado, de cuidar e de ser cuidado, mesmo nos mínimos detalhes. Que a gente possa valorizar esses pequenos milagres do cotidiano, essas demonstrações de afeto que constroem pontes, que fortalecem a fé e nos fazem acreditar na vida. E pra gente continuar essa viagem de sentimentos, eu te convido a ficar comigo, porque a próxima canção que preparamos pra você é um convite à reflexão, um abraço musical que vai falar direto ao seu coração. Fique aí, que o Songs by Night segue te embalando.

noite, queridos amigos e companheiros de Songs by Night. Chegamos ao final de mais uma jornada, desta nossa 12ª e última parte do programa. Ah, como o tempo voa quando a gente está bem acompanhado, não é mesmo? Foi uma honra, um privilégio imenso ter a sua companhia, a sua escuta atenta, o seu coração

as palavras e melodias desta noite tenham sido um abraço, um carinho, um alento para o seu espírito. Que elas tenham semeado um pouco mais de otimismo.

E que o amanhecer traga novas cores, novas chances e muita inspiração. Meu carinho e meu afeto sincero a cada um de vocês. Eu sou Jorge Ventura e este foi o Songs by Night. A gente se encontra em

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0: Hoje é quarta-feira, minha gente, bom dia.
1: Bom dia.
0: Começando mais um forró bodó da melhor, aqui pela nossa GQFM 89,7, a dona do primeiro lugar, rapaz. É a dona do primeiro lugar, por quê? Por quê? Por quê? Por quê? Por quê? Porque você, meu amigo ouvinte, você, minha amiga ouvinte, é vocês que fazem da GQFM essa rádio maravilhosa, essa rádio supimpa, com muita alegria, né? É, rapaz, e nós estamos aqui, mais uma vez, na sua madrugada, já começando mais um forró bodó da melhor, pra você onde quer que esteja, você que tá nos ouvindo nas padarias, nos postos de combustível, nas portas dos hotéis, né? Onde quer que esteja, meu amigo, minha amiga, você que tá em casa também, muito obrigado pelo carinho da audiência. Esse é o forró bodó da melhor, com muito forró, piada, claro, com muita alegria no seu rádio.

0: falei que tá todo mundo ligado e tá todo mundo ligado mesmo. Meu, já começa bem cedinho, né? Bem cedinho tá eu aqui, o Bicudo, eu aqui, você, meu amigo ouvinte aí do outro lado, ouvindo muito forró, com muita alegria, aqui no Forró Bodó da Melhor, viu? E a GQFM, a cada horário um amigo diferente, um amigo levando muita música, levando informação. Por falar em informação, ao meio-dia tem meu amigo Ari Moura, é, rapaz, o programa Ari Moura comunicando, viu, com entrevista e muita prestação de serviço, viu? Alô, Ari Moura, meu querido, aquele abraço, gente boa, caba bom danado, trabalhador, é, caba dedicado. Ao meio-dia, viu, ao meio-dia tem Ari Moura comunicando, viu, com entrevistas e muita prestação de serviço. E a partir das 13 horas chega o Léo Santana, rapaz, com o programa Super Tarde. 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E às 18 horas, tem também aí o Forró Bodó com Ney Farinha, é, você o Forró Bodó da Melhor, aqui de madrugada com eu, Vervaldão, e às 18 horas tem aí também as melhores músicas, as melhores do forró, no Forró Bodó da Melhor, com meu amigo Ney Farinha, tá bom? 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
0: com muito mais forró no seu rádio. 4:42, 4:42, bom dia.
2: Bom dia.

demais. Mas ó, vamos garantir a papa das crianças? É, vamos garantir a papa das crianças. Daqui a pouquinho nós estamos de volta com muito mais forró bodó.

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4: Hebreus capítulo 11, versículo 1. Ora, a fé é a certeza de coisas que se esperam. Você espera algo que tem certeza. É como o teu salário no fim do mês que você sabe que vai receber. Muitas coisas a gente espera com certeza. A gente até coloca a água do café no fogo para ir comprar o café de Itaúna ali na mercearia ou no supermercado, não é assim? Pois a fé é isso, é algo que você tem certeza que vai acontecer. E é outra coisa, a convicção de fatos que não se veem. A fé não depende do meu e do teu sentimento. A fé não depende dos nossos cinco sentidos naturais. A fé é a certeza de que algo vai acontecer na sua vida. E é a primeira coisa que você agrada a Deus. A primeira maneira de você agradar a Deus, o jeito de você agradar a Deus, é demonstrando essa fé incondicional. Se você estiver bem, você tem fé. Se você estiver mal, você tem fé. Viva pela fé, porque é isso que diz a palavra de Deus.
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3: 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Estamos de volta com muito mais forró bodó da melhor. Aqui na dona do primeiro lugar, GQFM. Que maravilha! Vamos seguir. 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
0: Que este dia seja um dos melhores dias da sua vida. Estamos chegando ao final de mais um Forró Bodó da Melhor. Nessa quarta-feira, que essa quarta-feira seja uma das melhores quarta-feiras da sua vida. Amanhã, quinta-feira, já estamos aqui de novo. Estamos aqui de novo com mais um Forró Bodó, com muita música e muito mais alegria. Continue aí, com muito mais alegria também, aqui na programação da GQFM, tá bom? Até amanhã, se Deus quiser. Tchau, tchau, gente!
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2: Bom dia, está começando de bem com a vida aqui na GQFM 5:31. Muito bom dia, muito obrigada pelo carinho, por essa audiência maravilhosa aqui na GQFM. Hoje é quarta-feira, dia 15 de julho de 2026. Aos aniversariantes de hoje, muitas felicidades, tudo de bom para você. Muito obrigada sempre por esse carinho, por essa audiência incrível. E você pode mandar sua mensagem no nosso WhatsApp, no 98846-1549. Isso mesmo, mande sua mensagem aqui no nosso WhatsApp, 98846-1549. E a confiança em Deus é a calmaria necessária para entender que Ele nos dá somente aquilo que conseguimos suportar. Nunca perca sua fé e a confiança em Deus. Sempre que você se sentir só, então você lembre-se, Ele nunca, nunca te abandonará. 5:32, bom dia. Uma manhã maravilhosa para você.
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2: E a gente começa sempre de bem com a vida, com músicas lindas, sertaneja, os clássicos do sertanejo. É aqui comigo, Roberta Miranda, dia D. Pode mandar.

0: acordando sempre cedinho. Na verdade, não é Maciel que acorda cedo, não. É Léo que acorda cedo. Um beijo, bom dia pra Maciel e Maria. E também um beijo pra Léo, o recém-nascido, né? O bebezinho. Um beijo, tudo de bom. Bom dia, bom dia. Dona Jardim já chegou por aqui. Bom dia, minha flor.
1: Bom dia, Nancy. Nancy manda um bom dia pra Zé, pra Cibibia, pra Irene em São Paulo.
0: Tá ouvindo
1: também.
0: Pra meu
1: filho e minha nora em São Paulo também.
0: Oh, coisa boa.
1: E pra seu Oswaldo e pra Nai.
0: Tá ouvindo.
1: E pra todos que estiver na escuta. E por favor, nossa, se der, tu passa uma bem bonita de Zezé.
0: Ah, passa.
1: Todos em vida pra nós.
0: É linda mesmo.
1: Bom dia e até amanhã, se Deus quiser, nossa. Fica com Deus.
0: Amém, dona Jadir.
1: E pra Careca também.
0: Obrigada,
1: e sozinha, dona Jadir.
0: Muito obrigada, um bom dia, bom dia. Obrigada pelo carinho de sempre nessa audiência maravilhosa aqui na GQFM, no De Bem com a Vida. Bom dia, Nancy, sou eu, Gessé. Mando um alô para todos que estão curtindo essa rádio maravilhosa, especialmente para você. Que Deus te abençoe grandemente. Obrigada, Gessé, um abraço, tudo de bom para você. Obrigado pelo carinho, uma ótima quarta-feira para você, uma ótima semana. Que bom, estamos juntos aqui na GQFM. E você pode participar sempre mandando sua mensagem no 988461549. Beijo carinhoso pra Nau, pra seu Osvaldo, pra Calute, pra Osvaldinho. Acorda cedinho, tá comigo, tá de bem com a vida. E agora eu vou em Manuel Vitorino, porque o meu querido amigo Val Rocha já está por lá. Bom dia, meu bem.
2: Bom dia, bom dia, bom dia, Nancy.
0: Bom dia.
2: Minha fonte de inspiração. Oh, minha
0: vale.
2: Top do rádio.
0: Obrigada, meu bem.
2: Quero aqui, Nancy, primeiramente agradecer a Deus pela boa noite que tivemos, pela oportunidade de mais um dia. Agradecer também, Nancy, a você, Souza Andrade, que nos ajudou aí, anunciando o desaparecimento de um conterrâneo nosso aqui, já foi encontrado ontem.
0: Que coisa
2: graças
0: boa,
2: a Deus.
0: Né? Graças a Deus.
2: Agradeço a todos que estiveram aí juntos com a família para encontrar esse senhor de idade. Também quero mandar um bom dia para Carlito lá em Jaguaquara. Nosso, meu primo, né? Meu primo Djalma Teixeira, lá em São Paulo. Bom dia também para Geisa, o mototaxista, dona Cida. Bom dia para Isaías Cabeleireiro, dona Magnólia.
0: Ah, já
2: bom
0: tá ouvindo.
2: Bom dia também para Bruno Oliveira, meu amigo, meu companheiro aqui de trabalho. Bom dia também para meu irmão Demazinho. Bom dia para todos nós, que todos nós tenhamos um dia iluminado.
0: Amém, Val. Muito obrigada sempre por esse carinho, por essa audiência maravilhosa aqui juntinho com a gente no De Bem com a Vida. Bom dia, Edvan. Acorda sempre cedinho, tá comigo. Muito obrigada. Josino, bom dia. Que Deus te dê um ótimo dia, uma quarta-feira maravilhosa. 5h43, bom dia. Pode mandar mensagem no 98846-1549.
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0: Ah, essa daí é boa.

0: manhã maravilhosa pra você. Maico já acordou. Bom dia, Maicon. Bom dia, meu bem. Você tá bem? Coisa linda. Bom dia, bom dia.
1: Bom dia.
0: Bom dia, Diogo. Bom dia, coração. Manda um alô pra seu Zezinho, pra José Santana, pra Lene na Praça de Couro, Pedro Corredor, meu querido Diogo. Ó, eu acho que seu Zezinho, nesse frio, Diogo, tá roncando a essa hora. Porque nunca mais ele mandou mensagem pra mim. Nunca mais, nem pro Souza Andrade. Um abraço, bom dia, tudo de bom. Nancy, bom dia. Um abraço, bom dia. Nancy, eu quero mandar um bom dia pra dona Jadir, pra Val Rocha, Joaquim Oliveira, Edinho, Benício, Carteiro, Geiso, Mototáxi, Cida e Bia, pra todos na escuta. Erisvaldo de Jaguaquara, um abraço, Erisvaldo, tudo de bom pra você. Muito obrigado por esse carinho, essa audiência maravilhosa. Vou a São Paulo porque meu querido Djalma Teixeira acorda cedinho, já vai pra labuta, mas antes ele manda mensagem pra mim. Bom dia, meu bem.
2: Bom dia, minha rainha do rádio. Eu por cá, sintonizado no programa de Bem com a Vida. E de Bem com a Vida também junto contigo, né? Forte abraço aí a toda a turma, Manuel Vitorino, um abraço ao meu amigo Val Rocha, minha tia Mário, minha tia Glória, tia Milton, a Boa Vista, Celi, tia Maria, tia Roque, Vaninha, Milton, toda a galera boa aí, aí de Oliveirinha, Ronei, Rita, Zé, Abdias, um abraço especial meu pai, Dinaldo Teixeira, minha mãe, Dejanide, meu sobrinho, Davi, e toda a turma boa no Barro Preto aí, meu amigo Gaspazinho da Feijoada, Josias, seu Antônio Baíra, e toda a galera que tá na escuta. Valeu, Nancy Dias, forte abraço e Deus abençoe nossa nação.
0: Amém, meu querido Djalma Teixeira, tá na sintonia em São Paulo, ouvindo a GQFM, que coisa boa, que ótimo ter a sua companhia todas as manhãs aqui no GQFM, no GB com a Vida. E você pode mandar mensagem 988461549. Quem acorda sempre cedinho, todas as manhãs, faz um cafezinho, é o meu querido Isaías do Salão Isaías e Magnólia. Um beijo pra eles, beijo pra Magnólia. Já te falei, né? Na parte superior da

0: 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Um beijo pra Célia, pra Grazi, pra Julie, pra Luiane, toda a turma, e minha querida Magnólia tá ouvindo a gente. Fala aqui, Dan. Bom dia, Daniel. Bom dia.
1: Bom dia, Gigi.
0: Bom dia, minha. Bom dia.
1: Bom dia, Nancy.
0: Você tá bem, Dan?
1: Muito bem, um bom ouvir sua voz.
0: Oh, obrigada, Daniel. Tudo em paz, né?
1: Tudo bem, graças a Deus.
0: Hoje amanheceu um friozinho?
1: Isso, muito. Vou mandar um ouvinte pra todos os ouvintes da GIC FM.
0: Ah, muito
1: é um
0: bem.
1: Grande bom dia.
0: Muito bem, Daniel. A turma do Posto Pampa, Daniel já tá indo pra Labuta, né, Dan?
1: Já tô indo.
0: Deus abençoe,
1: queria
0: bom dia.
1: Queria ficar mais um pouco contigo, mas não posso.
0: É, vai ouvindo pelo rádio, viu?
1: Com certeza.
0: Me leve no seu bolso, no seu rádio.
1: E Nancy.
0: Combinado, Daniel. Um abraço, bom dia pra você. Agora 5:50.
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0: E assim de bem com a vida, Zezé de Camargo e Luciano, Dona Jadi Costa, eu também, Carlito também, Flores em Vida, bom dia!

0: Luciano, Flores em Vida. Bom dia, bom dia. Obrigada sempre pelo carinho, por essa audiência maravilhosa aqui na GQFM, no De Bem com a Vida, de segunda a sexta, das 5h30 até as 6h30 da manhã. Bom dia, minha amiga querida do meu coração. Bom dia, minha delegada Cida da Café Filho. Bom dia, amor.
1: Bom dia, bom dia.
0: Bom dia,
1: nossa, minha delegada estourada da GQFM. Quero mandar um bom dia pra Bia, que já tá aqui de pé, se arrumando pra ir pra escola.
0: Muito bem.
1: Pra Dona Jadir, pra Carlito, pra Dilore, pra Rose e pra todos os seus ouvintes nesse dia. Beijo, meu amor. Fica com Deus.
0: Amém, Cida. Um beijo carinhoso pra você. Obrigado pelo carinho de sempre nessa audiência maravilhosa de todas as manhãs, coladinha comigo no De Bem com a Vida. Um beijo todo especial pra você, meu amor. Obrigada. Bom dia, bom dia.
2: Bom dia, bom dia, bom dia, Lúcio Dias. Bom dia, rainha do rádio.
0: Meu bem, obrigada.
2: E Deus deu um dia maravilhoso pra todos nós.
0: Amém.
2: Gente, cuidado com o El Ninho. Quem tem telhado pra mexer, vai mexendo, porque o negócio vai ficar bravo.
0: Será?
2: O recadão do Paulista Pedreiro estourado.
0: Bom, se a sua dica, então vou ficar atenta, é mesmo. Será que vai vir aquela ventania que teve lá em Nápoles? Será, Paulista? Não mete medo não, Paulista. Um abraço, bom dia, obrigada pelo carinho de sempre nessa manhã maravilhosa aqui da GQFM, no De Bem com a Vida. Um abraço, Paulista. Paulista acorda cedinho todas as manhãs e tá juntinho comigo. 5h55, bom dia, meu bem.
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0: programação da GQFM. Um abraço, bom dia, Nino Santos. Bom dia pra você. Bom dia, meu bem.
1: Bom dia, Nancy. Bom aqui dia. É Rita, do quilômetro 3. Tô aqui no trabalho, no Brasão Nordestino.
0: Oba!
1: Tô largando o plantão daqui a pouco, 6 horas. Aí eu queria que eu oferecesse as músicas de Amado Batista pra mim, que eu amo.
0: Tá certo.
1: Gostei seu programa, vou voltar de novo esse horário, viu?
0: Ô, Rita.
1: Bom dia.
0: Um beijo, meu amor. Bom dia pra você. Obrigado pelo carinho. Uma manhã maravilhosa. Quem já acordou também hoje bem cedinho foi Serginho e Sônia. Acordaram cedinho, ligou o rádio bem baixinho e tá ouvindo a GQFM. Um abraço. Bom dia, bom dia. Muito obrigada sempre por esse carinho incrível, essa audiência maravilhosa. Daqui a pouquinho você já sabe, são 3 de Amado Batista pra gente curtir juntinhos aqui na programação da GQFM. Um dia maravilhoso. A vida é curta demais pra gente gastar tempo se preocupando com coisas que estão além do nosso controle. Se a gente não tem controle, se acalma, vai dar certo. Viva, sonhe, aproveite, acredite em si e você chegará um dia em um outro nível, em outras oportunidades, em outras escolhas, mas você precisa acreditar em você. 6 horas em Jequié.
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0: Quem não gosta dessa música, hein? Um abraço, João Panquinha, bom dia. Leandro Leonardo, diz pra mim. Bom dia pros amigos no Centro de Abastecimento Vicente Grilo. Bom dia pra você em casa, pra você indo pro trabalho. Aos amigos nas rodovias.

0: querido Leandro Leonardo. Oh, saudade boa. Um abraço, bom dia pra você. Como é bom ter você sempre em nossa companhia aqui na melhor programação do seu rádio. É a programação da GQFM. Bom dia, bom dia. Um abraço, uma manhã maravilhosa, a vida é um eco, tudo que você envia, volta, pense antes de agir, porque a maior sabedoria que podemos ter é saber que não sabemos tudo, existe sempre o primeiro passo para aprender. 6:04, bom dia, já mandou mensagem? Vai mandando, 98846-1549, obrigada sempre. Olha quem chegou hoje por aqui, andou sumido, viu, Paulão? Você tava sumido, bom dia, meu
1: Fala,
0: bem.
1: Fala, minha linda Nasci Dias, bom dia, que Deus abençoe o nosso dia.
0: Obrigada.
1: Manda aquele alô especial pra essa turma nossa aí, que curte a gente de todo dia. Fiquei alegre, né, saber que você começou a trabalhar das 5:30. Saudade, seu amigo Paulão aqui de Oriente Novo, hein?
0: Valeu.
1: Manda aquele alô especial aí pra Cida, pra Deraldo, pra Regra em São Paulo, Bidu do Baixão e essa turma de Oriente Novo aí, de Marinho Oliveira aí em Boa Sul, no sítio Boa Vista, essa turma de Palmeiras, Riacho Danta, Nova Esperança, Coqueiro, Vermelho, todo mundo que continua ligado, chama e cuida, tamo por cá, grande Paulão, amigo de Nasci, amigo de Paulão, amigo de Paulão, amigo de Nasci.
0: Eita!
1: Chama e cuida, hein?
0: Valeu, Paulão, obrigada, meu bem, um abraço, tudo de bom, obrigado pelo carinho. Bom dia para os meus conterrâneos, meus amigos na cidade de Tiruçu, tá ouvindo a gente? Um abraço, bom dia, Edivan. Uma ótima manhã para você, um abraço super carinhoso e Deus continue te abençoando poderosamente. E em Tiruçu, com toda certeza, como sempre, um friozinho daqueles.
2: Bom dia, Nancy, bom dia, ouvintes. Aqui é o professor Barreto
0: amor.
2: Filho. Mandar um abraço pra todo mundo aí. O clima tá maravilhoso.
0: Tá mesmo, Barretinho. Um beijo, Barreto Filho. Aí a gente chama Barretinho, mas ele é enorme. Um beijo, Barreto Filho. Um abraço, meu amor. Professor maravilhoso. Tudo de bom pra você. Uma ótima quarta-feira. Obrigada sempre pelo carinho, por essa audiência maravilhosa. Coladinho comigo.
3: Bom dia.
0: Aos aniversariantes de hoje, felicidades e tudo de bom. 6:06, daqui a pouquinho tem 3 de Amado Batista.
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0: Agora vem Bruno Marrone por um minuto. Bom dia.

0: vida, Bruno e Marrone. Bom dia, meu bem. Obrigada pelo carinho. Uma manhã maravilhosa. E Tirussu tá frio, muito frio. Minha terra natal é frio, frio de verdade. Bom dia, meu bem.
1: Bom dia, minha amiga Nassim. Um grande abraço.
0: Minha coisa linda.
1: Só Nassim, passa qualquer música aí sertaneja.
0: Passa.
1: Pra nós duas. Um grande abraço, amiga.
0: Um beijo.
1: Bom dia.
0: Bom dia, meu amor. Obrigada pelo carinho de sempre. É Lita de Tirussu nesse friozinho. E Lita nessa alegria. Lita, um abraço, amor. Bom dia. Aos meus queridos conterrâneos da minha cidade natal, muito obrigada. Bom dia. Bom dia.
2: Bom dia, Nassi. Manda um abraço aí pra Beto Souza em São Paulo. Tô curtindo a rádio de vocês, hein?
0: Obrigada, Beto. Um abraço. Obrigada pelo carinho. Uma manhã maravilhosa pra você.
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0: Zezé de Camargo e Luciano. Priscila ama essa música. Um beijo, Pri. Bom dia.
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0: lindas, a Zé de Camargo e Luciano. Bom dia pra você. Obrigado pelo carinho. É ótimo ter você aqui coladinho com a gente todas as manhãs. Meu querido Gina, tá em Santa Clara, tá ouvindo a GQFM. Um abraço, Gina, em Santa Clara. Bom dia, os amigos também aí em Monte Branco, tá na sintonia. Muito obrigada. A turma da Zona Rural, você ouvindo a GQFM também nas cidades vizinhas. Ótimo, é maravilhoso. Os amigos do aplicativo, uma manhã de paz pra todos nós, uma quarta-feira cheia de vitória.
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0: Você já sabe, essa hora são três músicas do Amado Batista pra gente curtir bem juntinhos aqui na nossa programação. E a turma que é fã de Amado Batista vai pra você. Dona Jadir, que é fã. Um abraço pra meu querido Gena e Santa Clara, que também é fã de Amado Batista. Quem mais? Zé Hipólito na Fazenda Primavera, Paulão e Oriente Novo. Um abraço, bom dia. Os amigos aí de Florestal, um abraço, uma manhã maravilhosa. A turma de Apuarema, muito obrigada. Um abraço, bom dia pros amigos no Centro de Abastecimento Vicente Grilo, cadê Val da Farinha? Val, Val, um abraço, bom dia, obrigada. Bom dia também para os amigos curtindo a gente na região. Carioca, um abraço, Carioca, ele é cuidador hospitalar, manda um abraço para ele, Evandro Carioca, um abraço, bom dia, uma manhã maravilhosa para você, obrigada sempre pelo carinho, tudo de bom, uma manhã de paz, meu querido Djalma Teixeira, obrigada Djalma, Paulista, um abraço, bom dia para minha querida Rita Camargo, minha loirona maravilhosa, a coordenadora do Sereste, um abraço, bom dia. A turma do Nuprege, bom dia pra você que já está comigo. A turma da caminhada, um abraço, bom dia. Vamos juntos?
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0: Tá aí, dona Jadir, pra senhora que gosta. Noite linda. Um abraço, Cida, na Café Filho. Bom

0: da programação. Um abraço, amanhã maravilhosa. Daqui a pouquinho, às 6h30, tem Jornal da Manhã com Souza Andrade e Del Santos. Eu estou junto com eles na programação maravilhosa da GQFM. Às 8 tem Júnior Mascote com Rota 89. Às 9h30 tem Lucas França e Manhã de Sucessos. Ao meio-dia tem ele, campeão de audiência, Ari Moura. Um abraço, Ari. Bom dia, meu bem. A família Moura, um abraço, bom dia.
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0: Quem gosta

0: Baixaria. Bom dia, Índio.
1: Bom dia, Nancy. Tô ligado no seu programa. Que é um ótimo dia pra você, abençoado. Deus lhe proteja.
0: Amém.
1: Tô ligadinho no seu programa aqui, Borracharia do Índio.
0: Valeu, meu bem, obrigada. Bom dia, Nancy, toca aquela lista de compras, eu vou tocar amanhã, que acho que hoje não dá mais tempo não. Um abraço, bom dia, Gilberto, Gilmar, um beijo, Gilmar, obrigada, Gil. Um abraço, bom dia, aqui é Gileno, falando da Fazenda Velha, manda um alô para toda a turma da Fazenda Velha, os amigos ouvindo a gente, muito obrigada mesmo pelo carinho. Que bom ter você aqui.
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0: Eita, essa daí já sabe, né? Machuca, se meu coração não aguenta, hein, carioca? Princesa.

0: Terminando assim o nosso De Bem com a Vida de hoje. Encerramos bem, né? Com Princesa, a música que dedicaram pra mim. Obrigada. Um abração, tudo de bom. Daqui a pouquinho tá chegando ele, Souza Andrade, Del Santos, no Jornal da Manhã, com muitas notícias, informações e a sua participação, como sempre. Você mandando sempre sua mensagem aqui. Um abraço, bom dia pra o meu querido Ari Machado de Moura. Tá ouvindo a GQFM? Um abraço, Ari, bom dia. Brigadão sempre pelo carinho. Pra você que está com a gente, muito obrigada. Você que mandou mensagem, um abraço, bom dia. Deixa eu ver. Ah, vou áudio de Cida. Cida, meu amor, bom dia.
1: Bom dia, Nancy. Bom dia com Jesus. É Cida do Segredo, Nancy. Manda um bom dia pra minha filha Cecília.
0: Sim.
1: E mando também pra todos os ouvintes. Estamos aqui ligadinhos. Beijo, Nancy. Deus abençoe o nosso dia.
0: Amém, Cida. Uma ótima quarta-feira pra você. Muito obrigada, meu amor, pelo carinho de sempre nessa audiência maravilhosa. Como sempre, audiência da GQFM. Tá chegando o Souza Andrade, Del Santos. Estou com ele no Jornal da Manhã.
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2: 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Hebreus capítulo 11, versículo 1. Ora, a fé é a certeza de coisas que se esperam. Você espera algo que tem certeza. É como o teu salário no fim do mês, que você sabe que vai receber. Muitas coisas a gente espera com certeza. A gente até coloca a água do café no fogo para ir comprar o café Jeitaúna ali na mercearia ou no supermercado, não é assim? Pois a fé é isso. É algo que você tem certeza que vai acontecer. E é outra coisa, a convicção de fatos que não se veem. A fé não depende do meu e do teu sentimento. A fé não depende dos nossos cinco sentidos naturais. A fé é a certeza de que algo vai acontecer na sua vida. E é a primeira coisa que você agrada a Deus. A primeira maneira de você agradar a Deus, o jeito de você agradar a Deus, é demonstrando essa fé incondicional. Se você estiver bem, você tem fé. Se você estiver mal, você tem fé. Viva pela fé, porque é isso que diz a palavra de Deus. 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

0: Em Jequié, 6:31. Bom dia.
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0: Depois de 3 meses de uma longa espera, finalmente o corpo de Ramon Sushi foi liberado para sepultamento. Crime continua sem solução. Defensoria Pública, a pedido da AMAG, viabiliza emissão de identidade para cerca de 70 crianças autistas em Jequié. Polícia prende mulher acusada de aplicar golpes em idosos com empréstimos consignados em Feira de Santana. Pelo menos 40 boletins de ocorrência registrados relacionados ao mesmo tipo de crime naquela cidade. Polícia Federal indicia ex-presidente do INSS mais 47 pessoas na primeira investigação sobre os descontos indevidos. Pré-candidata a senador Rui Costa em apuros. A auditoria do Tribunal de Contas do Estado recomenda que as contas de Rui Costa sejam rejeitadas por conta de irregularidades na compra dos respiradores na pandemia. Rui Costa pode ter que devolver R$ 48.700.000. Governo federal decreta estado de emergência no trecho da BR-324 depois da cratera que deixou a estrada parcialmente interditada. É a Bahia derretendo. Agora vamos aos destaques do noticiário policial. Del Santos, bom dia para você.
2: Bom dia, professor Souza Andrade e os ouvintes do Jornal da Manhã. Homem é conduzido à delegacia por tráfico de drogas. Homem que estava com mandado de prisão em aberto é preso pela polícia militar. Todos os detalhes daqui a pouco, você já sabe, eu conto tudo, não escondo nada, do Jornal da Manhã com o professor Souza Andrade.
0: Ok, Del, vamos juntos então até às 8 horas com o nosso Jornal da Manhã. Fique com a gente. Olá, Nancy Dias, boa quarta-feira para você.
3: 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Agora 6:34, vamos ao comentário do dia.
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0: Notícia com grande repercussão nacional desde ontem. Uma auditoria feita pelo Tribunal de Contas do Estado da Bahia apontou erros administrativos grosseiros na compra de respiradores na pandemia de Covid. E essa mesma auditoria recomendou aos conselheiros do Tribunal de Contas do Estado da Bahia a reprovação das contas do ex-governador Rui Costa relatadas à gestão do consórcio Nordeste em 2020. Como se sabe, o consórcio Nordeste reunia os governos nordestinos. E na época, Rui Costa, governador da Bahia, foi presidente desse consórcio, quando foram comprados respiradores. E segundo colocação aqui do Tribunal de Contas, isso aqui está entre aspas, erros administrativos grosseiros foram registrados. O processo está em fase de instrução, será relatado pelo conselheiro João Bonfim, e depois será votado pelo colegiado do tribunal. A palavra final sobre a aprovação ou rejeição das contas é da Assembleia Legislativa do Estado da Bahia. Pois bem, Rui Costa, que deixou o Ministério da Casa Civil do governo de Lula em abril passado para concorrer ao Senado, não quis se pronunciar sobre o relatório cujo resultado chegou ao conhecimento da imprensa. Sua defesa, junto ao Tribunal de Contas, apontou que a compra dos equipamentos foi feita em um contexto excepcional de emergência sanitária e falta de equipamentos hospitalares, justificativa que já foi feita em outras ocasiões, mas pouco convincente, de acordo com o que se comenta. O consórcio Nordeste, ele foi criado em 2020 pelos governadores de todos os 9 estados da região, como forma de articular as ações e fazer compras conjuntas em meio ao governo do então presidente Jair Bolsonaro. Os respiradores foram adquiridos junto a uma empresa especializada em produtos à base de cannabis, maconha. Desde a época já se levantava a suspeita, como se comprar respiradores na mão de uma empresa cuja base central de comércio é o cannabis. O consórcio fez o pagamento antecipado de R$48.700.000. Acontece que os equipamentos não foram entregues. Na época, o consórcio entrou na justiça para reaver o dinheiro. A aquisição dos equipamentos passou a ser investigada pela Polícia Federal desde então. O inquérito sobre o caso tramita no âmbito do Superior Tribunal de Justiça. O relatório do Tribunal de Contas do Estado da Bahia afirma que ter havido erros administrativos grosseiros no manejo dos recursos públicos de Rui Costa e do então secretário executivo do consórcio, Carlos Gabas. Os dois figuram como responsáveis pela compra e podem ter que devolver aos cofres públicos o total de R$48.700.000, que foram os valores pagos a essa empresa. A defesa do Carlos Gabas negou ter agido com dolo ou má fé, apontou limitações estruturais do consórcio no primeiro ano de funcionamento, essas coisas todas e tal, tal, tal. A auditoria aponta que os pagamentos foram autorizados sem a devida verificação das condições legais e de estrutura da empresa contratada. Essa empresa possuía capital social de apenas R$100.000, o que equivale a 0,2% do valor total do contrato. E essa empresa havia sido constituída poucos meses antes e também não tinha registro na Anvisa para a venda de equipamentos médicos. Então, fizeram uma compra de milhões na mão de uma empresa recém-criada, sabe-se lá por que cargas d'água. Não tinha registro na Anvisa, totalmente irregular. Faltou zelo, faltou perícia, para dizer o mínimo. O contrato, segundo os auditores do Tribunal de Contas, continha cláusulas flágeis. O relatório ainda aponta que o gestor, no caso Rui Costa, ignorou alertas da Procuradoria-Geral do Estado. A Procuradoria-Geral do Estado condicionou o pagamento antecipado à adoção de cautelas, como estimativa de preços, apresentação de certidões negativas da empresa. Porque uma empresa pequena, por menor que seja, uma MEI, uma microempresa individual, quando vai fazer alguma negociação, vender um serviço, uma coisa assim para o governo exige 5 certidões negativas. Se não apresentar uma delas, nada feito. Agora, uma empresa envolvendo milhões de reais, nenhum zelo, nenhum cuidado aconteceu.

0: parecer final, então, mantém o pedido de desaprovação das contas. Sugere que o Tribunal de Contas do Estado da Bahia determine que o Consórcio Nordeste siga empenhado em reaver os 48 milhões e 700 mil reais pagos indevidamente a esta empresa. Agora, o porquê de essa empresa não ter devolvido o dinheiro? Aí existem várias suposições, hipóteses que não faltam. Em paralelo a esse trabalho que o Tribunal de Contas está fazendo, a Polícia Federal e o Superior Tribunal de Justiça apuram o caso. As investigações estão sob sigilo, daí o porquê um pouco se saber sobre esse processo. Em abril do ano passado, o Tribunal de Contas da União arquivou o processo contra Rui Costa e Carlos Gabas, determinou uma tomada de contas especial contra esta empresa para recuperar os danos causados ao erário. Então, um problema de 2020 se arrasta até hoje. E agora estoura bem na boca da eleição com Rui Costa pré-candidato ao Senado. Isso causa, evidentemente, não precisa nem, né, ser um expert, causa um estrago muito grande, né? Porque mancha a imagem de um gestor público que se apresenta como um dos principais gestores que a Bahia já teve ao longo da sua história. O caso segue, é motivo de observação aqui, saber que a aprovação final ou a rejeição das contas depende da Assembleia Legislativa, uma Assembleia Legislativa que não representa o povo da Bahia, porque está lá para dizer amém ao governo o tempo inteiro. É uma Assembleia que de fato não representa, fraquíssima, muito fraca. Tem bons deputados, tem atuantes, trabalho, beleza, mas a gente sabe que está lá uma boa maioria para dizer amém, amém e amém. Mas de qualquer sorte está aí o trabalho que é feito pelo Tribunal de Contas do Estado da Bahia, processo que tramita em Brasília no âmbito do Superior Tribunal de Justiça. Não é pouca coisa, não é pouca coisa. E o Rui Costa, mais uma vez aí, vivendo esse inferno astral há poucos dias de começar a campanha eleitoral.
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2: Às 6h43, vamos manter um contato com Del Santos, que traz as notícias policiais. As primeiras desta manhã de quarta-feira. Bom dia, Del.
3: Oi, Nancy, bom dia. Bom dia, ouvinte do Jornal da Manhã. Estamos chegando sim com as informações do plantão policial, as últimas 24 horas, e trazemos a informação de que um homem foi conduzido até a delegacia ali na cidade de Ubatã por maus tratos aos animais. Segundo informações, em seu poder foram encontrados pássaros e também dois pets que foram encontrados com ele. Segundo relatos da Polícia Militar, essa denúncia chegou após vizinhos perceber os animais gritando dentro da casa. Ele saía cedo e voltava tarde. Essa era uma rotina. E a Polícia Militar foi até o local, depois de um mandado judicial, conseguiu entrar na residência e foi encontrado esses animais. Os animais, os pássaros, foram encaminhados para, então, o local para ser destinado, só ele voltar ao seu habitat natural, e os cães vão ser removidos depois, porque é animais de grande porte e só pode ser retirado com os equipamentos seguros. Segundo informações, os animais apresentavam sinais de desnutrição e também o local inóspito tinha vários dejetos, matos, onde os animais se encontravam. Ele vai responder por maus tratos aos animais na Lei Federal 9605/98. Ele está detido ali na cidade de Ubatã. Tráfico de drogas e duas pessoas foram paradas na delegacia. Segundo informações passadas pela Polícia Militar, dois homens foram conduzidos até a delegacia por motivos de tráfico de drogas. E isso aconteceu em Jaguaquara ontem à tarde. A Polícia Militar conduziu esses homens até a delegacia. Ele foi encontrado pedra de crack, maconha, entre outros ilícitos. Eles foram apresentados, ficando lá à disposição da justiça.

0: A polícia militar também informa que na cidade de Ipiaú, um homem foi conduzido até a delegacia. Segundo informações, ele estava armado. Ao ser questionado pela polícia, depois da denúncia, é de que ele falou que estava sendo ameaçado de morte. Ele estava andando armado para proteger a própria vida. A polícia militar o apresentou na delegacia. Ele ficou lá à disposição ali da justiça. Daqui a pouco eu volto trazendo outras informações. Voltamos com você, professor Souza Andrade, o Jornal da Manhã.
1: Ok, Del. Del Santos, direto e ao vivo, trazendo as notícias do mundo policial. Del que volta a qualquer momento aqui na sequência do nosso Jornal da Manhã. E ontem, depois de uma longa espera, os familiares de Ramon Reis Santos, conhecido como Ramon Sushi ou Dr. Sushi, de 38 anos, cujo corpo foi encontrado no dia 15 de abril, finalmente os familiares puderam realizar a última despedida. O sepultamento ocorreu ontem no cemitério São Lázaro, aqui em Jequié. A liberação do corpo para o sepultamento, no entanto, não representa o fim da angústia que corrói a família desde que a vítima foi encontrada em uma área de mata no município de Maraú, onde estava residindo e trabalhando. Isso porque o crime ainda não foi esclarecido pela polícia. O crime ainda não foi esclarecido pela polícia. Crime continua sem solução. E isso, de fato, representa uma angústia muito grande. O Ramon Sushi, empresário, chefe de cozinha, muito conhecido e querido aqui em Jequié, ele foi dado como desaparecido no dia 2 de abril, após ser visto pela última vez em Barra Grande. E a partir dessa data foram iniciadas intensas buscas. O corpo, porém, só foi localizado 8 dias depois. E embora os familiares tenham reconhecido a vítima, eles foram até ao necrotério na cidade de Ilhéus, mas mesmo eles tendo reconhecido a vítima, foi necessário aguardar a confirmação oficial da identidade por meio de exames periciais, o que prolongou ainda mais o sofrimento da família, que teve de esperar até o dia de ontem. O corpo chegou ontem e pouco tempo depois levado ao cemitério São Lázaro. Os familiares do Ramon residem naquela região ali entre o Brinco de Ouro e o Inocope, e um momento de muita dor. Ontem, inclusive, eu acompanhava um trabalho do nosso colega aqui da rádio, o Wellington Ferreira. O Wellington e Ramon eram muito amigos, e o Wellington conversava com Rosana, irmã do Ramon, e todos ainda muito abatidos, porque o tempo não se encarrega de diminuir a dor, não. Isso é conversa. A dor permanecerá pela vida inteira, porque você perdeu um ente querido de forma trágica, como aconteceu, deixa uma ferida tremenda. Mas a gente roga a Deus que conforte a todos, para que suportem conviver com essa dor eterna, porque é eterna mesmo. Perder um irmão, perder um filho não é fácil. Então ontem teve esse novo capítulo, que foi a liberação do corpo para o sepultamento. O sepultamento aconteceu no São Lázaro, aqui no Jiquezinho, e agora é aguardar trabalho de investigação. 3 meses já se passaram e até o momento nenhuma solução prática. O que aconteceu, o porquê, qual a motivação afinal e quem foi que praticou esse ato tão brutal? É isso. Crimes insolúveis é o que não falta. Crime insolúvel que não falta. Tem aquele caso do Ícaro também, que foi assassinado lá no posto de gasolina, lá embaixo na Vovó Camila, até hoje também. Mais um desses crimes sem solução. Coração, por favor, Nancy.
2: 6:50, Souza Andrade.
1: Aproveitei para complementar logo aqui o noticiário policial, essa notícia. E com você, como é que estão as coisas?
2: Tudo bem, graças a Deus, tudo em paz, né? Algumas notícias como essa mesmo, desde o momento que nós soubemos, né, da morte do Ramon Sushi, que eu acredito que a cidade inteira tenha tido esse mesmo sentimento, né? Uma perda muito grande, um sentimento assim mesmo de muita revolta. E como você falou, uma perda irreparável, e a gente espera agora a justiça, que é o que vai, né, minimizar um pouco, né, o sofrimento da família. 6:51, Souza Andrade, olha, uma notícia bem interessante que eu encontrei aqui, dá-se conta de um rapaz, Souza Andrade, um cantor, ele fez uma cirurgia cerebral para retirar um tumor, ele recebeu alta e olha só, a cirurgia foi feita enquanto ele tocava viola. Emocionante o caso do cantor Lincoln Furtado. Ele tocou viola durante a cirurgia cerebral que fez para ajudar os médicos a retirar um tumor localizado próximo à área da fala. Poucos dias depois, ele recebeu alta e voltou para casa. O vídeo impressionou milhares de pessoas nas redes sociais, mas a melhor cena veio depois. Lincoln, ele tem 33 anos, conhecido artisticamente como Maldonado, já apareceu novamente tocando viola durante uma entrevista ao Bom Dia Paraná, mostrando que a cirurgia preservou justamente aquilo que faz parte da vida dele. Que interessante, né? O procedimento foi realizado em um hospital do câncer lá em Londrina, durou cerca de 7 horas e durante parte da operação Lincoln permaneceu acordado enquanto uma equipe formada por 7 médicos retiravam o glioma de baixo grau localizado muito próximo da região do cérebro responsável pela linguagem. Enquanto conversava com os especialistas e respondia os comandos, ele tocava chora viola, permitindo que as equipes monitorassem em tempo real a fala, a coordenação motora e outras funções neurológicas. O avanço da medicina é incrível, né, Souza Andrade?
1: Admirável, né?
2: É, demais.
1: Admirável,
2: viu?
1: Admirável.
2: Demais.
1: Ok, não,
2: ok, 6:52.
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2: Ok, Nancy, eu queria me reportar aqui sobre um trabalho que aconteceu no último sábado em nossa cidade, quando a Defensoria Pública do Estado da Bahia promoveu uma ação especial para a emissão da Carteira de Identidade Nacional para crianças neurodiversas e seus familiares. A iniciativa resultou na emissão de aproximadamente 70 carteiras de identidade. Foi uma articulação feita entre a Defensoria Pública do Estado da Bahia e a AMAGE, que é a Associação de Pais e Amigos de Autistas de Jequié, e que contaram aí com o Instituto Pedro Melo, que é um serviço junto ao SAC. É uma ação importante, uma ação social importante, de um grande alcance. Esse trabalho é feito periodicamente na Bahia, ora beneficiando pessoas que fazem parte de abrigos de idosos, associações, entidades assistenciais. É um belíssimo trabalho que é feito, no caso aqui de Jequié, a 12ª Regional da Defensoria Pública. Jequié está sedia a 12ª Regional da Defensoria Pública do Estado da Bahia. Belo trabalho aí, portanto. E parabéns a todos, né? A AMAGE, através da Josi Pereira, que fez essa demanda, apresentou essa demanda, esse pedido. Bom trabalho mesmo. 7 horas mais 5 minutos agora, 7:05. Ainda há pouco a gente criticava aqui a Assembleia Legislativa, dizendo que não representa a Bahia. Exemplos é o que não falta, né? Eles representam muitas vezes os interesses deles, é um espírito de corpo muito grande. Olha o que aconteceu aqui, ó. Essa matéria está publicada desde ontem nos principais sites de Salvador. Lideranças da base governista e da oposição na Assembleia Legislativa da Bahia descartam qualquer possibilidade de que a Assembleia casse o mandato do deputado estadual Binho Galinha, Ele que foi condenado a 36 anos e 9 meses de prisão. Pesa contra ele acusações gravíssimas. O que é que foi colocado? Que uma eventual abertura de processo de cassação, de acordo com o regimento interno da ALBA, tem que ser iniciado no Conselho de Ética. Acontece que o colegiado responsável por analisar as infrações disciplinares e casos de quebra de decoro contra deputados não existe na prática. Então, botaram a culpa no regimento interno da ALBA, que eles deveriam já ter inserido o Conselho de Ética. Fico aí nessa enrolação toda. Olha o que acontece agora. Um camarada desse, preso desde outubro do ano passado, acusado de chefiar uma milícia, milícia essa envolvida em extorsão, agiotagem, receptação de mercadoria roubada, lavagem de dinheiro proveniente do jogo do bicho e a zorra toda, sem Feira de Santana. Continua ganhando aí 34 mil reais salário, verba para bancar despesas com divulgação, consultorias, combustíveis, aluguel de veículo, tudo. Os peduricalhos todos, tá? Tá aí. E era para estar. Um cidadão comum estaria como na situação dessa? Imagina um cidadão comum. Você que está me ouvindo agora. Né? Deus nos livre e guarde, mas se você é acusado de fazer parte de uma milícia, e essa milícia é envolvida em extorsão, agiotagem, receptação de mercadoria roubada, lavagem de dinheiro, qual seria o seu futuro? Além da prisão, perdi o emprego na hora, mas a Assembleia não, espírito de corpo, fico protegendo um aos outros. Dá nisso aí, ó, essa bagunça toda que esse Brasil vive hoje. Falar em bagunça, você viu o que aconteceu ontem? O governo federal decidiu decretar estado de emergência naquele trecho da BR-324, saída de Salvador, chegando ali em Simões Filho, depois do surgimento de uma cratera. Ah, não, um probleminha ali no bueiro e tal, o asfalto cedeu, consertaram, não deu certo. Estão consertando lá e viram que a gravidade é absurda. Foi publicado no Diário Oficial essa decisão. Decreto de emergência. Imagine você, as crateras têm avançado, problema estrutural grande na mais movimentada estrada da Bahia, saindo de Salvador com destino ao interior. Sabe? Isso é uma vergonha. Eles deixam a estrada ficar sucateada. Sabe? Tá aí, largada. Esse trecho de Salvador Feira Salvador, largada a estrada, BR-324. Na 116 fizeram aí várias tapiações, alguns trechos ficaram bons. Tá aí, cadê o governo? Deixaram a estrada chegar a esse ponto. Agora, na hora dessa, não tem pai, não tem mãe, não tem ninguém. Não aparece, nem padrasto. Eu sei que essa estrada aí já fez com que muitos enchessem a pança de dinheiro, porque arrecadaram e não foi pouco. E agora está nessa situação aí, ó. A notícia pipocou ontem. Estado de emergência. A que ponto chegou, ó? As coisas estão se deteriorando, se derretendo. Agora, se um bueiro desse, no lugar daquele, na boca de Salvador, tá desse jeito, a gente fica a imaginar como é que não deve estar os demais bueiros, não só da 324, da 116, da 101 e tantas outras BRs que cortam esse nosso estado. E esses viadutos sem manutenção, e essas pontes, tantas vezes já falamos sobre isso aqui. E cadê Ministério Público, cadê Agência Nacional de Transporte Terrestre, cadê isso, cadê aquilo? Ninguém, nada funciona a contento, né? Nada funciona a contento. Agora, quando é para ferrar o trabalhador, Ave Maria, essas coisas funcionam e funcionam bem. Funcionam bem. Mas para beneficiar o cidadão, tá aí, ó. Essa pouca vergonha, esse descaso total. Não é exagero quando fala, as coisas estão abandonadas, não é exagero não, gente. Não é exagero não. Aí, ó, deixaram sucatear. Rapaz, é falta de governo, é negligência, é omissão, é irresponsabilidade. Imagine você, uma estrada daquela, o movimento que é, quem bem sabe sou eu, vou frequentemente a Salvador, é inferno quando você chega ali perto de Simões Filho para lá. Você às vezes gasta 5 horas até Simões Filho e gasta 2 horas de Simões Filho a Salvador. trânsito encrencado, com as pistas funcionando. Imagina agora com duas pistas fechadas de um lado e do outro, porque é pista dupla para quem vem para feira e para quem vai de feira para Salvador. Aí tá uma pista de um lado, outra pista de outro, só tá circulando por uma pista. Sabe? Prejudicando, penalizando a população que pagou imposto, pagou o pedágio aí por mais de 15 anos. Todo dia somos enganados, né? Nós somos feitos de trouxas. Todo santo dia tem alguém aí passando a perna na gente. Isso aí foi uma musculhambação. E ainda tivemos de pagar quase um bi de indenização para essa tal Via Bahia aí, ó. Escrachou com a cara dos baianos, pisoteou na cara dos brasileiros, que aqui não é só dos baianos, não, o Brasil inteiro passa por aqui. E ainda tivemos que pagar uma indenização. Agora, quem foi que estava por trás para pagar essa indenização? Quem intermediou? Quem lutou? É preciso entender quem é. Ninguém dá prego sem estopa nesse país. Você sabe disso. Tá aí, ó. E a gente enganado todo dia. Agora, tem gente que ainda, pelo menos, ensaia uma reação, faz de conta que não é besta, faz de conta que não é trouxa. Mas mesmo esses que se dizem que não são trouxas, também são. Porque esses caras pintam e bordam e não é de hoje. E o que nós fazemos? Pé de palanque, aplaudindo essa raça. De todos os lados, viu? Precisamos ir para o intervalo, daqui a pouco já falar. Olha, gente, vamos fazer um apelo aqui, mas muito veemente mesmo. A unidade da Imóvel do Hemocentro de Jequié, mais uma vez, em estado crítico, o estoque em estado crítico. A gente precisa urgentemente abastecer o estoque do Hemocentro aqui de Jequié. Daqui a pouco te fala mais com o nosso repórter Antônio Júnior.
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Que prazer ter vocês aqui na nossa companhia. 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

0: faz uma diferença danada. 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
2: 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Souza Andrade.
3: E já estamos aí em contagem regressiva para quê? Para a festa alusiva ao Dia Municipal do Evangélico aqui em Jequié. A exemplo do ano passado, foi uma festa extensa, você deve se recordar, foram 4 dias, né? Foram 4 dias de festa, o Dia do Evangélico aí na Praça da Bíblia. E ontem a Prefeitura de Jequié já estava aí anunciando que o Dia Municipal do Evangélico aqui em Jequié será celebrado do dia 19 até dia 22. Então hoje é 15, já nesse fim de semana agora. Né? De 19 a 22.
2: É de agosto.
3: 19 a 22 de agosto. Isso. Tá aqui praticamente um mês.
2: Exato, um mês.
3: É pra ser na Praça da Bíblia, no Vinátios.
2: É.
3: Tá até estranhando.
2: Começa numa quarta e vai até no domingo, né?
3: Até no domingo, e já tem uma atração já confirmada, foi anunciada até com antecedência, que é a presença do Thales.
2: Ah, o Thales ele é muito querido, né? Pelo mundo gospel. O Thales é um pastor bem, e também um cantor, pastor bem ativo. ele é muito divertido, já fui em vários shows de Thales e ele tá sempre renovando aí suas, né, suas apresentações. Eu sou muito fã do Thales.
3: Ele é bem pra frente.
2: Como é, o jovem, jovem ama, assim, né, a maneira didática, lúdica em que ele fala, né, da palavra de Deus.
3: Pois é, Thales, uma adaptação nos próximos dias, o prefeito Flavinho Santana anunciará as demais atrações. Em agosto, portanto, isso. Que o dia do evangélico é justamente dia 20 de agosto.
2: Isso, exatamente.
3: Porque me passou achando que já era agora.
2: É.
3: Deve ser com vontade de ir, né?
2: É.
3: A vontade de ir tá tão grande, eu gosto.
2: Eu sei, todo ano a gente se encontra por lá.
3: Pois é. 7:27 agora, você, creio, não deve ter esquecido daquele esquemão de fraudes, de descontos em contra-cheques de aposentados e pensionistas quando passaram a perna em milhões e milhões de pobres brasileiros.
2: Impossível
3: e a gente
2: esquecer,
3: não,
2: né?
3: Não pode nem deve esquecer, e se esquecer a gente tá aqui para lembrar.
2: É isso aí.
3: Ontem a Polícia Federal divulgou o resultado final de seus trabalhos com relação a fraude do INSS. O documento foi concluído e ontem alguns resultados dessa conclusão chegaram ao conhecimento do público. Um relatório grande, 800 e tantas páginas. A Polícia Federal indiciou 48 pessoas somente nessa operação aqui. São mais de uma operação. Então, é a conclusão desse processo investigatório por parte da polícia. Agora, esse relatório vai ser encaminhado para a Procuradoria-Geral da República. E entre esses 48 indiciados está o ex-presidente do INSS, Alessandro Stefanuto. Ele presidiu o INSS de 11 de julho de 2023 até o dia 22 de abril de 2025. E de acordo com a Polícia Federal, ele recebia todo mês de entidades nesse esquemão de fraudes contra aposentados e pensionistas. Ele recebia todo mês uma propina, segundo a Polícia Federal, no valor de R$250 mil. Chovendo ou fazendo sol, 250 mil na conta. O apelido dele lá no esquemão era italiano. E tava lá um monte de coisa nas agendas de celular, porque aprendendo o celular você já consegue resgatar muitas conversas, já ajuda demais o trabalho da polícia. Então tá lá, pagamentos rotineiros, confirmações do recebimento, tudo lá. Então tá aí, portanto, esse escândalo tendo sequência a partir da conclusão deste relatório por parte da Polícia Federal. Vamos aguardar agora o pronunciamento da Procuradoria-Geral da República e depois a Justiça. Existem outros aí que estão sendo investigados. Toda vez que fala assim, ó, saiu uma lista aí, tá, todo mundo vai conferir para ver quem é que está nessa lista. Tá todo mundo querendo saber. Inclusive por conta do Lulinha, que foi citado, etc e tal. Nem no Brasil mora. Caiu, cascou fora. É assim. Pois é. Olha, o papo agora é muito sério, viu? Mais sério ainda do que sempre. 7:31 agora. Um apelo aqui para os doadores rotineiros, para quem ainda não doa sangue, o estoque de sangue na Fundação Hemoba aqui em Jequié é crítico, como não é diferente em outras unidades na Bahia. E o apelo é para que você que é doador rotineiro, né, você é um doador frequente, não deixe de comparecer à Fundação Hemoba. Você que ainda não é doador, veja se você encaixa direitinho nos critérios adotados para ser um doador de sangue, porque a situação é muito, mas muito crítica. O repórter Antônio Júnior vai até a Fundação Hemoba e vai nos trazer detalhes agora.
4: Agora pela manhã, direto do Hemoba, com Patrícia Vieira, ela que é diretora aqui do Hemoba. e vamos falar sobre a situação do banco de sangue aqui do Hemoba.
5: Então, nesse momento, o estoque está crítico para todos os grupos sanguíneos. A gente faz um apelo aí à população de Jequié e região para que compareça ao banco de sangue nesse momento. Estamos tendo dificuldade de atender algumas cirurgias eletivas, então a gente precisa aí conscientizar a população sobre a importância da doação de sangue e convidar para que compareça à nossa unidade.
4: Hoje, quais são os documentos necessários para que a pessoa possa ver o cidadão vir fazer a doação de sangue?
5: Para doar sangue é bem simples. O doador precisa comparecer à unidade com seu documento original com foto, bem alimentado, bem de saúde, ter dormido bem pelo menos umas 6 horas, ter um peso superior a 50 quilos. E se o doador estiver entre 16 e 17, precisa estar acompanhado dos pais ou responsável legal, ter entre 18 e 60 anos para quem nunca doou. Tem 69. E os impedimentos temporários. Então, quem estiver gripado, com febre, só pode doar depois de 15 dias. Quem tomou antibiótico, só depois de 30 dias. Tatuagem, pinça, só depois de 1 ano. Agora, com alteração, né, na lei, com 6 meses o doador ele pode realizar a doação de sangue. Então, com a ampliação do hospital, né, com a UNACOM, a nossa demanda ela tem aumentado a cada dia. E a gente precisa reforçar a cada dia que passa o número de doações. Então, há uma dificuldade nos atendimentos devido a esse número reduzido de doadores, que a gente precisa ampliar, mobilizar as pessoas, conscientizar sobre a importância da doação de sangue, que é um gesto tão simples, nobre, que salva vidas.
4: Patrícia, a gente observava um tempo atrás que tinha essas parcerias com alguns municípios da região. E o município de Ipiaú tinha essa parceria, mostrando exemplo de parceria, de solidariedade, porque doar sangue também é vida. Eles continuam tendo essa parceria, clube de serviço aqui em Jequié, como é que está essa situação?
5: A gente tem a parceria com o grupo Parceiros do Bem de Ipiaú, que nos ajuda o ano todo, trazendo doadores, e a gente precisa também que sirva de exemplo para outras instituições, para que possa entrar em contato com a gente pelo número 35250067 e possa estar agendando um grupo, seja de igrejas, empresas, para que a gente possa aí manter, né, a consciência sobre a importância da doação de sangue, que é realmente salvar vidas.
4: Jequié FM presente aqui com prestação de serviço para a comunidade de Jequié da nossa região.
5: Eu que agradeço a parceria de sempre e gostaria de convidar os doadores, aqueles que ainda não são doadores, para que possa comparecer à nossa unidade, possa conhecer a nossa unidade e possa nos ajudar a salvar vidas, que é o nosso intuito, né? Que é salvar vidas.
4: Chama mais repórter Antônio Júnior para a Jequié FM. Tá na Jequié? Tá na melhor?
3: Valeu, Antônio. Obrigado. Obrigada, Patrícia, também. Para uma cidade como Jequié, que dispõe de uma estrutura como esta, não era para estar passando por perrengue, não. Uma cidade do tamanho de Jequié, com tanto apelo que se faz nas emissoras de rádio, nas redes sociais, no dia a dia, há tanto tempo. Uma cidade que tem uma micro-região com cidades tão pertas uma da outra. Não era para estar passando por esses perrengues, não. Eu falo aqui porque estamos aqui, mas no Brasil, se tem um problema que não era para existir, era falta de sangue. Imagine. Caso de emergência tem que se virar. Agora, tem muita, às vezes, é preciso adiar cirurgias por falta de sangue. Às vezes as pessoas fazem apelo, as familiares vão lá, correm e tal. Mas imagine, você tem uma cirurgia chamada cirurgia eletiva, aquela que é programada. Tem umas que você adiar por um período, menos mal, mas tem gente que não pode estar adiando assim também. Então, é umas coisas que, como diz o outro assim, né? Não entra na cabeça da gente. Como é que falta sangue numa fundação Hemoba? E não é culpa deles, não, gente. É falta de doador mesmo. As pessoas precisam se conscientizar da importância de ser um doador voluntário. E como costuma se dizer, né? Não custa nada. 7h36, olha, ontem aconteceu um protesto no Recôncavo da Bahia, mais precisamente em Nazaré. Lá é o trecho da BA-001. E um trecho dessa estrada foi interditado ontem de manhã. Familiares de uma mulher grávida decidiram fazer esse protesto. Amigos, familiares, pessoas que se comoveram com a situação também participaram desta manifestação, solicitando, adivinhe, a transferência de uma mulher grávida para uma unidade hospitalar com capacidade para realizar o atendimento especializado. É a famosa regulação, um protesto pela regulação que tanto se fala na Bahia. Então eles fecharam a estrada, ninguém passava, ninguém subia, ninguém descia. E é uma via bastante movimentada. Essa estrada aí é aquela que dá acesso ao terminal Ferrebut, lá em Bom Despacho, na ilha de Itaparica, na região de metropolitana de Salvador. É uma região de movimentação intensa de veículos. Então ontem tivemos longos congestionamentos, afetou muita gente que passa pelaquela região, como forma de chamar a atenção. A Tainá é uma senhora, está grávida, é de 6 meses. Está internada no Hospital de Nazaré à espera de uma vaga por meio da Central Estadual de Regulação. É hoje e amanhã, é hoje e amanhã. Ela precisa urgentemente de um procedimento especializado, mas a família ainda não foi informada sobre qual intervenção será realizada, essas coisas todas. Então lá, mais um clamor por socorro aí nessa área da saúde. Nessa área da saúde. Horror, né? Olha, se colocar na pele dessas pessoas aí que vivendo esse drama. Vou te contar uma coisa aqui, não é coisa fácil não, viu? Não é coisa fácil não. E uma mulher que foi presa em Feira de Santana, acusada de aplicar golpes em idosos. Esse pessoal é fogo, eles batem na porta das pessoas, aproveitam. Aí pergunta quem tem casa, ninguém isso, não, sou eu. Aí pronto, aí pede um copo d'água, as pessoas gentis, de boa fé, acabam deixando esses estranhos entrar dentro de casa, é um perigo.
2: Um perigo,
3: é um perigo. Andrade, o INSS não manda ninguém na casa de ninguém.
2: Isso.
3: Aí moral da história. Aí chega, bom de lábia, aquela conversinha mansa, desconfie de quem fala manso. Aí vem e tá, tal, uma gentileza, a educação, que você olha pra cara, vê que não tem cara de gente educada, mas vai lá. Pois bem, quando puxaram a ficha, já tem 50 ocorrências do mesmo tipo. E fez Santana isso.
2: Olha, Sousa Andrade,
3: já
2: é bom a gente ficar atento, viu? Porque esse
3: todo
2: tipo
3: cuidado,
2: de golpe, ele sempre existiu e a turma vai aprimorando, vai se aperfeiçoando mais ainda e enganando ao máximo de idosos possíveis. Então, tenhamos cuidado.
3: E essa notícia justamente como forma de alerta,
2: isso,
3: aí, como forma de alerta. Essa mulher tem 34 anos de idade, é em Feira de Santana, não é que em Jiquê não, sabe? É em Feira de Santana. Pois é. A prefeitura já começou a fazer a carteirinha para idosos e pessoas com deficiência para que utilizem o transporte coletivo. Você viu o tamanho da fila que estava ontem, 8 horas da manhã, Nancy? Uma fila muito, muito grande mesmo. Resultado da pesquisa Genial Quest, acaba de sair o resultado, vamos ver. Uma nova pesquisa da Genial Quest, divulgada nesta quarta-feira, aponta que o presidente Lula segue na liderança de todos os cenários testados de segundo turno nas eleições deste ano. Em um cenário com o senador Flávio Bolsonaro, seu principal adversário até o momento, o atual presidente Lula aparece com 45% das intenções de voto contra 37% do senador Flávio Bolsonaro. Os dados representam uma oscilação positiva para Lula com relação à divulgação anterior. Na pesquisa passada, Lula apareceu com 44%. Agora já aparece com 45%. O Flávio tinha 38%, agora 37%. Pois bem, então está aí o resultado da pesquisa. Existem outros candidatos também, mas tudo naquela faixa dos 4%, 3%, 2%. Caiado 4, Renan Santos 3, Zema 2 e por aí vai. Então aí a pesquisa. Aí mede rejeição, mede tudo, mede como é que vai ser no segundo turno, etc e tal. Em resumo, se a eleição fosse hoje, Lula seria reeleito presidente da

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2: Ok, Nancy, estamos voltando apenas para dizer que não há tempo mais para nada. Fique ligado na programação da sua Jequié FM, pois estamos colocando aqui um ponto final no nosso Jornal da Manhã por hoje. Amanhã, com a permissão de Deus, estaremos de volta neste mesmo horário. Até lá.
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3: Hebreus capítulo 11, versículo 1. Ora, a fé é a certeza de coisas que se esperam. Você espera algo que tem certeza. É como o teu salário no fim do mês que você sabe que vai receber. Muitas coisas a gente espera com certeza. A gente até coloca a água do café no fogo para ir comprar o café de Itaúna ali na mercearia ou no supermercado, não é assim? Pois a fé é isso, é algo que você tem certeza que vai acontecer. E é outra coisa, a convicção de fatos que não se veem. A fé não depende do meu e do teu sentimento. A fé não depende dos nossos 5 sentidos naturais. A fé é a certeza de que algo vai acontecer na sua vida. E é a primeira coisa que você agrada a Deus. A primeira maneira de você agradar a Deus, o jeito de você agradar a Deus, é demonstrando essa fé incondicional. Se você estiver bem, você tem fé. Se você estiver mal, você tem fé. Viva pela fé, porque é isso que diz a palavra de Deus.
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10: Olá, meus amores. Que alegria ter você aqui no seu Guia Astral. Eu sou Letícia Leal e a primeira parte tá cheia de mensagens pra iluminar seu caminho.
11: Áries, Touro, Gêmeos.
10: Arianos, coragem e iniciativa marcam seu momento. Novas oportunidades no trabalho. No amor, a sinceridade vence. Confie em sua energia. Sua vida pessoal ganha um novo fôlego. Cor da sorte, azul safira. Número da sorte, 21.
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10: Taurinos, estabilidade e colheita. Aprofundem os laços no amor e dediquem-se ao trabalho. Cultive a paz interior, valorizando suas conquistas e emoções. Mantenha o foco. Cor da sorte, terracota. Número da sorte, 47.
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10: Geminianos, sua mente brilha. Ideias inovadoras para o trabalho e novas amizades. No amor, o diálogo é chave. Explore novos horizontes. A criatividade está em alta. Cor da sorte, lilás. Número da sorte, 83. Ufa! O Guia Astral tá só começando. Na próxima parte, teremos as previsões para Câncer, Leão e Virgem. Fica com a gente, tem muito mais pra você.
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5: Júnior Mascote. Chama e cuida, prepare e vem. Olá, bom dia, tudo bem? Agora são 8:06. Peço agora licença, permissão, autorização para adentrar na sua casa, no seu carro, no seu trabalho, acompanhando você onde quer que você se encontre. Está no ar a partir de agora o programa Rota 89, aqui da Melhor. E na sonoplastia, Nancy Dias.

0: chama e cuida, prepare e vê minha potência psicológica. 8:07. Olá, Zé Rouco.
1: Bom dia,
0: venha de zap, venha.
1: O telefone, zap, 988-46-15-49.
0: Tá dado o recado em cima da pinta, minha potência psicológica. Chama e cuida, prepare e vem. Olha, você pode assistir o programa Rota 89 na televisão. O programa Rota 89 é o programa de rádio que virou programa de TV. Pra assistir é fácil. Acesse agora YouTube, canal GQFM. Vai lá, começou a assistir, pronto, entrou. Se aparecer a palavrinha inscrever-se, é porque você não tá inscrito ainda. Clica nela, pronto. Se aparecer a palavra subscrever também, é porque você não tá inscrito ainda. Clica nela, bacana. Começou a assistir, aperta o like, o dedinho positivo abaixo da imagem, que é importantíssimo para que a gente possa crescer em relevância dentro da plataforma do YouTube. Então, potência, perca tempo não, vai lá, comece logo acessando aí, comece dando logo seu like, faça como o Marcos Brito, que já passa por aqui deixando já o like dele também. Quem tá por aqui assistindo a gente também é Tamires Gonçalves, valeu Tami, obrigado pelo carinho. Olha, você também pode assistir o programa também através do nosso canal no Facebook, é fácil, acesse aí o Facebook Júnior Mascote. Acesse o Facebook Show de Mascote e também você pode assistir o nosso programa também aí no seu celular ou também na sua televisão. Dona Cida Giroto, Cláudia Oficial, Nilson também tá assistindo a gente, já deixando comentário no chat do canal da GQFM. Corrupção não. Olha, o internauta diz aqui, corrupção não. Júnior Mascote, aqui é Paulo, venho fazer. Paulo, ele é muito intenso aqui nas redes sociais. E ele diz aqui, Paulo, é através de fazer um agradecimento ao deputado Deolo Manto Júnior pelas emendas mandadas para a GQE, que através dessas emendas, a rua que eu moro foi asfaltada e outras concretadas. Isso é o reconhecimento. E esse reconhecimento, Paulo, você tem que dar no dia 4 de outubro, que é o dia de você, viu, Paulo? Paulo, você que está aqui agradecendo, então o dia de você retribuir esse asfalto na sua rua, o concretamento nas outras ruas aí da sua comunidade, é através do voto. E dia 4 de outubro você tem essa oportunidade de, portanto, retribuir quem fez e quem ajudou a sua vida ser melhor, a sua comunidade ter um pavimento de qualidade. Voto, amigo, é retribuição, é reconhecimento do trabalho quando alguém faz algo em prol de você ou da comunidade. Combinado assim? Então tá certo, agora só pra quem merece. Quem não merece, amigo, aqueles que só aparecem aqui de 4 em 4 anos pra furtar os nossos votos, cai no mundo e passa 4 anos longe de Jequié. Aí voltam depois de 4 anos aqui pra Jequié pra pedir o seu voto. Dá uma banana bem dura pra esses picaretas. Copa do Mundo. São 8:10 no programa Rota 89 Potência. Sobe o giro e vamos ao radar.
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0: 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Vamos agora repercutir o julgamento do caso do chinês que foi encontrado morto aqui na cidade de Jequié. A defesa afirma que o Ministério Público passou a admitir hipótese de suicídio no caso do chinês, que nós cobrimos aqui a semana passada, com inclusive com o Del Santos fazendo a matéria in loco com os advogados de defesa, um deles o Ari Santana. A defesa dos acusados, em um processo criminal, informou que após a conclusão da instrução pessoal, o julgamento que teve no fórum semana passada, amanhã vão completar 8 dias dessa audiência. O próprio Ministério Público do Estado da Bahia revisou o entendimento inicialmente apresentado e passou a reconhecer que as provas produzidas nos autos são compatíveis com a hipótese de suicídio e não de homicídio, ou seja, que o chinês que estava em Jequié teria tirado a própria vida. Segundo a nota divulgada pela defesa, durante a fase de instrução foram produzidas provas periciais, documentais e testemunhais que, na avaliação dos advogados, demonstram fragilidade e tese acusatória inicialmente sustentada. Ainda conforme a manifestação em suas alegações finais, o Ministério Público concluiu que não existem elementos suficientes para sustentar a acusação de homicídio, porque primeiro disseram que alguém entrou e matou o chinês. E de acordo com os advogados, a impronúncia é cabível quando não há indícios suficientes de autoria ou materialidade que justifique o envio do processo para julgamento pelo tribunal do júri. Ou seja, o caso não vai a júri popular. Em nota, a defesa ressaltou que sua manifestação está restrita ao conteúdo constante dos autos e às alegações finais já apresentadas pela parte, destacando o respeito à independência do poder judiciário. Vamos aqui entender o caso. Vamos relembrar o caso. O crime ocorreu em 5 de março de 2022 em um apartamento na rua Santo Antônio, no centro aqui de Jequié. Segundo informações da Polícia Civil, o chinês Jiang Tongsheng foi encontrado morto com perfurações provocadas por faca e lesões na cabeça. Durante a perícia foram apreendidas 2 facas, um caderno com anotações em mandarim. É tanto que essa audiência da semana passada foi preciso a presença de um intérprete de mandarim na audiência. Materiais que foram também encaminhados para análise do Departamento de Polícia Técnica. No momento do crime, além da vítima, estavam no imóvel o irmão, a cunhada e 2 crianças. Por isso que disseram, mataram o chinês. Porque no imóvel estava o irmão, a cunhada e 2 crianças. A partir daí, partiu-se do pressuposto que ele foi assassinado. Mas, na audiência de instrução da semana passada, o Ministério Público já começou a indicar, claro, com as provas que tem em mão, as perícias, de que o caso tende a ser realmente classificado como suicídio. Agora são 8:15, 8:15 no programa Rota 89 aqui da sua Jequié FM. 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
0: Chama e cuida, prepare e vem. Ô Potência, presta atenção, vem aqui comigo. A informação que nós temos aqui agora, olha só. É uma coisa que vai impactar diretamente na nossa vida. Porque o governo Lula avalia hoje aumento do etanol na gasolina. Se colocar mais etanol na gasolina, isso significa que, quando a gente vai fazer um comparativo, quem roda, qual dos dois combustíveis dá mais quilometragem para o automóvel? Álcool ou gasolina? Gasolina, não é verdade? Quando você coloca gasolina, você faz mais quilômetros com um litro. Quando você coloca etanol, você faz menos quilômetros com um litro. Porém, o etanol deixa o carro mais potente, ele corre mais, porque o etanol ele evapora com mais rapidez, a combustão é maior. Quando se coloca etanol misturado com gasolina, qual é o que o governo federal quer fazer? Para ver se diminui o preço do combustível. Mas vai ficar elas por elas, porque quando se coloca mais etanol na gasolina, a gasolina vai evaporar com mais rapidez no motor, na hora da combustão, na hora da queimação, na hora da rotação do motor. Então, se coloca mais etanol para diminuir o valor na bomba, mas o consumo vai ficar parecido com o do álcool. Porque a gasolina, quando ela tem menos etanol, ela faz mais quilômetros com um litro. Se colocar mais álcool na gasolina, ela vai evaporar mais rápido e vai fazer menos quilômetros com um litro. Sem contar, e eu vou trazer aqui uma relação dos carros que podem ser prejudicados com essa medida desse desgoverno que está fazendo de tudo para ver se consegue voto, colocando até mais álcool na gasolina. Agora, preste atenção, porque esse desgoverno, através do Conselho Nacional de Política de Energia, deve decidir sobre o aumento da mistura obrigatória do etanol do etanol anidro na gasolina, que poderá passar de 30 para 32% caso a proposta seja aprovada. A medida vem sendo discutida nos últimos meses devido a opiniões entre representantes da indústria automotiva e do setor de biocombustíveis. Os veículos mais antigos ou importados, que não foram calibrados para esse percentual de etanol, são os que podem sofrer maiores impactos. Olha só. Entre os possíveis efeitos apontados, quando esse desgoverno quer colocar mais etanol, mais álcool na gasolina, olha, aumento do consumo de combustível, foi o que eu falei agora. Olha que governo desastrado, desorganizado. Se botar mais álcool na gasolina, o aumento do consumo de combustível vai ser claro, nítido, notório. Desgaste prematuro da bomba de combustível e dos bicos injetores. Mais álcool na gasolina significa desgastes prematuros da bomba de combustível e dos bicos injetores. A gente já tem o problema da gasolina adulterada, do álcool adulterado, e ainda vem uma draga dessa. Quais são os prejuízos quando o governo pensa em colocar, que pensa não, ele quer colocar mais álcool na gasolina? Ressecamento das mangueiras de vedação, porque o álcool ele resseca, mas quem tem veículo bicombustível tem que ficar variando, não pode só rodar só com álcool. Tem que ficar variando, porque a gasolina ela passa ali para lubrificar também. Ela serve para lubrificar as mangueiras de vedação. Se colocar mais álcool na gasolina, aumenta o risco de corrosão dos componentes metálicos, dificuldade na parte do motor, perda de potência, porque a gasolina tem potência, oscilação na marcha lenta, essa gasolina batizada aí com álcool, que o Lula quer botar pro povo. Redução da vida útil das velas de ignição. A indústria automotiva está mostrando para esse presidente incompetente o que isso pode acarretar para quem tem veículo automotor. Especialistas ressaltam que os veículos mais modernos, flex, tende a estar preparados para operar com percentuais mais elevados de etanol, enquanto modelos mais antigos podem exigir maior atenção à manutenção caso a mudança seja confirmada. A decisão deve definir se o novo percentual passará a valer em todo o país e quando a medida entrará em vigor. Eu espero que não entre em vigor. Mas é o desespero às vésperas da eleição para ver se consegue voto. Mas é isso aí. Se botar mais álcool na gasolina, é isso que vai acontecer com seu veículo. 8h22. Eu vou um breve intervalo comercial, volto já. Não me abandona não, fera.
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0: GQFM 8h23.
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1: Que alegria ter você de volta nessa primeira parte do nosso Guia Astral. É Letícia Leal com as energias do universo para te inspirar.
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1: Para você, Câncer, priorize seus sentimentos. Fortaleça laços com comunicação genuína no amor e no trabalho. Confie na intuição e no autocuidado. Sua sensibilidade é sua força. Cor da sorte, violeta. Número 14.
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1: E para Leão, brilhe com generosidade. Use sua criatividade no trabalho, demonstrando afeto no amor. Busque equilíbrio entre paixões e descanso. Lidere com o coração, inspirando. Cor da sorte, laranja. Número 25.
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1: Já Virgem, organize e planeje. Nos relacionamentos, clareza é essencial. No trabalho, sua atenção aos detalhes trará reconhecimento. Cuide do bem-estar. Dedicação é a chave. Cor da sorte, terracota. Número 38. Que jornada! Em breve voltamos com as vibrações incríveis para Libra, Escorpião e Sagitário. Não saia daí, a próxima parte promete.
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10: 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Eu quero o WhatsApp, o povo quer falar? Val Cerqueira, conhecido como Valpiru, tá em Porto Seguro, Nancy, dizendo que lá tá frio, mandou uma foto. Foto aqui enrolado no edredom e com a televisão ligada assistindo o programa Rota 89. Tu não levanta pra trabalhar, pra pagar as contas, não, tu fica aí atrás de tá dormindo até uma hora dessa. Te digo nada. Oswaldo?
11: Bom dia, Júnior Mascote. Júnior, a Senasc informa os moradores da Vila Aeroporto que na próxima sexta-feira, dia 17, é o último dia de inscrição de chapa para concorrer à eleição da nova diretoria da Associação de Moradores da Vila Aeroporto. Os interessados daí procurar o escritório da Senasc, situado dentro do antigo mercado municipal, Mercadão, na Praça da Bandeira, nos dias de segunda, quarta e sexta, de 14 a 17 horas. Valeu, Júnior.
10: Valeu. 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
12: Meu amigo Júnior Mascote, bom dia.
10: Bom dia.
12: Ô Júnior, esse negócio aí, bicho, é absurdo, viu?
10: Por quê?
12: Essa questão de aumentar o álcool na gasolina. Na verdade, você vai estar pagando álcool por um valor de gasolina.
10: Isso.
12: Eu trabalhei com combustível muitos anos.
10: Ah.
12: Entendeu? Eu me lembro que na época que eu carregava, na nota fiscal, vinha dizendo o teor de álcool e água que teria na gasolina, porque tem que ter água também.
10: Sim.
12: Na mistura, entendeu?
10: Ah.
12: Era 10%, 8%, 9%. Hoje tá meio a meio, cara. Daqui um dia vai ser só álcool. Quer dizer, a gente tá pagando um valor de gasolina pelo valor do álcool.
10: É.
12: Tá botando no tanque a gasolina e pagando. Tá botando álcool e pagando o valor de gasolina.
10: Isso.
12: É interessante a gente botar só álcool. É ruim, é, corrói mesmo. Isso. O álcool é problema, meu amigo. O tanque enferruja, o tanque que é de ferro, tá entendendo? Corrói mangueira. É complicado.
10: Verdade.
12: Mas infelizmente, poxa, a gente tá pagando pelo um erro dos outros. Tô entendendo? Rapaz, é complicado. Se a gente tivesse condições de comprar carro elétrico, pegava esse carro a combustão, encostava tudo aí pra ver o que eles iam fazer. Mas infelizmente a gente vive num país oportunista, né? Infelizmente, esse governo desgovernado que a gente tem hoje
10: aí. Não é governo,
12: acaba
10: não.
12: Com tudo,
10: é desgoverno.
12: Bom
10: mesmo.
12: Dia pra todos.
10: Bom dia, um abraço. Esse desgoverno está acabando com o país. Olha, o ouvinte diz aqui, há um comentário no chat aqui do nosso canal no YouTube. Eu convido a você que quer assistir o programa, quer ver como o programa é apresentado, acesse agora o YouTube, canal GQFM, no canal Júnior Mascote 51. Se inscreva no canal se você ainda não está inscrito e deixe o seu like. O ouvinte aqui diz o seguinte: Júnior Mascote, rapaz, o pão da Delicatessen Estrela d'Alva é top mesmo, Júnior. Eu fui porque eu vi você falando que era bom e fiquei viciado. Tá aí, obrigado. O Paulo deixou um comentário aqui no nosso canal, no YouTube. Isso é bom, esse feedback importante, né, com a nossa audiência. É, Júlio Masco, ouvinte aqui do 0603. França tomou chocolate da Espanha. 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Valeu, potência. Bom dia, Júlio Mascote, estou na escuta. Deus continue te abençoando, você e toda a sua família, ouvinte do 9740. Obrigado pelo carinho. Tem mais mensagem chegando por aqui. Fala,
13: potência. Bom dia, mando um alô aí pra Natan.
10: Sim.
13: João Vela. É ligado, L.A. Nivaldo.
10: Sim.
13: Creuso do Mocotó.
10: Mocotó é bom.
13: Natan. J. Carlos.
10: Ó.
13: Que tá fazendo essa olhada pintando.
10: Valeu, potência. Um abraço pra você. Obrigado pelo carinho. Valeu. Olha, o Antônio Júnior já tá aqui pra conversar com o veterinário Neilton Rotondano, porque estamos na semana de vacinação contra a raiva canina e felina. E neste próximo sábado será o dia D de vacinação. O veterinário Neilton Rotondano, meu amigo, já está no vídeo, já posicionado, preparado aqui com o Antônio Júnior para entrar com essa informação para a gente já já. Você que tem pet, preste atenção porque as informações são importantes. 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Nós estamos agora com 80 telas ligadas. Nunca mais a gente mediu a audiência com o Oswaldo Batista, não foi, Nancy? Bora ver o Oswaldo Batista como é que tá. Vamos lá. Bom, nós estamos com 80 telas agora assistindo no stream, Nancy. 134 pessoas nos ouvindo pela internet.

0: fique na sua. São 8 horas e 43 minutos. Eu vou para Jaguaquara agora, porque olha só que absurdo. Já não basta o descaso desse desgoverno aí da Bahia, onde os funcionários da IGH, que são terceirizados, dos hospitais estaduais aqui em Jequié, quando a IGH atrasa, é 2, 3 meses. E agora vamos para Jaguaquara, porque lá os médicos, segunda-feira, suspenderam o atendimento. Você sabia disso? Você não sabia? Pois é, os médicos plantonistas do Hospital Municipal de Jaguaquara, de Jaguaquara, pois bem, os médicos comunicaram à direção do hospital e segunda-feira suspenderam o atendimento. Olha só que loucura. Apesar das constantes promessas de regularização, eu fiquei sabendo que os médicos estavam já 3 meses sem receber dinheiro. Ah, mas médico é rico, aguenta. Epa, não venha com essa conversinha não, viu? Isso aí é conversa pra boi dormir. Não é porque a pessoa tem uma condição financeira boa que ela aguenta ficar 2, 3 meses sem receber salário. Tem que receber com pontualidade, amigo. Estudou, dedicou 6 anos, mais 2 de residência pra tá aí. Ah, médico é rico. Isso é conversa de comunista e socialista que fica com essas prosinhas mequetrefe. É. Trabalhou, tem que receber. Segunda-feira eles botaram a nota: vamos suspender o atendimento aqui porque os atendimentos dos pacientes classificados em triagem de risco azul e verde. Pelo menos os médicos não suspenderam o atendimento no caso do atendimento vermelho. Mas quem chegou com dor de barriga, dor de cabeça, mandava voltar pra casa. Não tava pagando.
1: Que negócio é esse, rapaz?
0: O SUS, Sistema Único de Saúde, somos todos SUS. Não é assim que os petistas falam, né? Somos todos SUS. Pois é, o SUS deixou o povo, foi aderir os médicos sem dinheiro. Aí os médicos lançaram a nota, apertaram, e quando foi ontem, a fundação, a Fabamed, informou que os pagamentos referentes ao piso salarial e as férias dos trabalhadores do Hospital de Jaguaquara estariam sendo pagas ontem, dia 14. A instituição esclarece que os procedimentos administrativos e financeiros necessários foram concluídos e os valores estão sendo processados para crédito nas contas dos médicos. A Fabamed ainda disse na nota: reafirma o seu compromisso com os trabalhadores, com o cumprimento de suas obrigações, mantendo a atuação permanente para assegurar a regularidade dos pagamentos. Só que não, viu, Fabamed? Compromisso com os trabalhadores? Se tivesse compromisso, não atrasava o pagamento. Fecha a nota dizendo: a fundação permanece à disposição para os esclarecimentos necessários.
1: Respeito é bom e eu gosto.
0: Pois é, volta e meia aí o povo da IGH também, médicos que trabalham aqui no Hospital Prado Valadares, enfermeiros, auxiliares, nutricionistas, às vezes ficam 2, 3 meses sem receber, e aí recorre pra onde? Aqui pra Jiquê FM.
1: Entendeu?
0: Pra denunciar os atrasos, que são constantes. São 8 horas e 47 minutos. Vamos falar agora de vacinação, meu amigo. Vacinação contra a raiva canina e felina. Quem está no vídeo para bater um papo com a gente é o Antônio Júnior, já no gabinete lá do meu amigo Neilton Rotondan. Um abraço, bom dia para você, Antônio Júnior, pro meu amigo Neilton Rotondan.
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3: Mascote, bom dia, os ouvintes do Rota 89. Mascote direto da Secretaria de Saúde do município de Jequié. Vamos falar com o senhor Neilton Rotondan e vamos falar sobre a vacinação antirrábica de cães e gatos aqui no município de Jequié. Bom dia.
4: Bom dia, Antônio Júnior. Bom dia, Júnior Mascote. É uma satisfação para nós levar essa informação para todos os moradores do nosso município, principalmente os tutores de cães e gatos.

0: essa vacina que iniciou no dia de ontem se estenderá até o dia 30 de agosto, com o objetivo de atingir o público máximo, né? A gente espera atingir, sei lá, próximo de 100% nos animais, cães e gatos do nosso município, para tornar, manter a nossa situação de livre dessa doença, né? Lembrando que a raiva é uma doença que não tem cura, todos que a contraem, não importa se animais ou seres humanos, vai a óbito, e a única forma que temos de prevenir nos animais e nos seres humanos é vacinando os nossos cães e gatos.
1: Essas vacinações, ela acontece na sede do município, zona rural?
0: Sede do município e na zona rural. Toda a área rural do nosso município será visitada, né? Os nossos agentes vacinadores irão fazendo a programação junto com os agentes comunitários para que possamos atingir um público maior, né? Tanto da área urbana como da área rural do nosso município.
1: Qual é o público-alvo?
0: Cães e gato. Cães e gato com idade a partir de 3 anos de idade e independente da situação de gestação ou não. A gente só não vacina os animais que têm alguma comorbidade, né? Animais que estão doentes, que estão convalescendo, aí esses animais não devem ser vacinados e a vacina não vai surtir o efeito desejado, né? Mas a partir de 3 meses de idade, todos deverão ser vacinados, sendo que os primo vacinados, que são esses animais jovens que receberam a primeira dose, deverá buscar a vacina 30 dias depois para um reforço. E o município disponibiliza 2 postos de vacinação durante todo o ano. Então, fora a campanha de vacina, nos postos, nós temos o Centro de Esterilização de Animais, que fica ali na Avenida César Borges, e o Centro de Endemias, que fica no Jiquezinho, próximo ao antigo Curtume Aliança, que nós temos vacina à disposição durante todo o ano para vacinar os cães e gatos.
1: As unidades de saúde terão equipe para poder, as pessoas que têm proprietários de gatos e cães possam levar esses animais para ser vacinados?
0: Olha, normalmente não tem nas unidades de saúde. Nós vamos montar os postos nas unidades de saúde durante esse período. Então, o dia de hoje, nós estamos vacinando no Centro de Saúde Júlia Magalhães e na Unidade de Saúde da Família José Maximiliano. Hoje e amanhã, no dia 15, de 15 a 17, no Giserlando Biondi. No dia 17, Centro de Saúde Jiquê. E na próxima semana, nós temos uma programação de onde vai funcionar os postos de vacina. Nessas unidades onde citei, a vacina inicia às 8 horas da manhã e se encerra às 14. Agora, no dia 25 de julho, que é um sábado, estaremos montando mais unidades de vacinação, que a gente vai montar o dia D de vacinação, onde estarão vacinando em os centros de saúde. Além do centro de saúde, nós vamos montar um posto na banca, ali no bar do Honorato, na escola Joaquim Marques Monteiro, que fica no Brasil Novo, no estádio Valdomiro Borges e na igreja Família de Deus, no Cedil. Além dos centros de saúde e dos centros de esterilização e o centro de endemias, né, que estarão funcionando no dia 25, das 8 da manhã até as 17 horas.
1: Tinha o convite para que quem tem proprietários de cães e gatos possam levar para vacinar aqui no município de Jiquê?
0: Sim, esse convite a gente estende e também chama a responsabilidade dos criadores, dos tutores, para que possa dar esse ato de amor, né? Não só com o animal, mas protegendo a sua família e a comunidade contra essa doença. Vacinar não tem qual o trabalho que tem de uma pessoa pegar seu animalzinho de estimação e levar para um posto de vacina. É nada. Então, é irresponsável aquele que não faz. A gente chama essa responsabilidade para todos os tutores e temos até, para aproveitar esse momento, para agradecer as ONGs, né, que tem feito essa parceria conosco, ajudando até na captura de animais de rua, para que possam ser imunizados.
1: Pois é, obrigado, sucesso ao senhor.
0: Obrigado, a gente agradece por essa oportunidade, mais uma vez a emissora participando conosco, né, na divulgação dessa campanha, e a gente espera ter outros momentos como esse, para que a gente possa cada dia mais levar essa informação e pedir que todos os criadores de animais vacine seus animais, protegendo os animais e a sua família.
1: Pois é, Mascote, direto da Secretaria de Saúde, repórter Antônio Júnior para a GQ FM, eu deixo com você, Júnior Mascote, tá na GQ? 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
3: Valeu, Antônio Júnior, manda um abraço aí pro meu amigo Neilton Rotondano. Neilton tem um sítio sensacional lá na, lá no, na Praia do Sagi, lá em Serra Grande, sensacional. A gente já passou muitos carnavais por lá. Valeu, Ney, um abraço pra você, pra toda a sua família. Parabéns, Antônio Júnior, aí pela reportagem, sensacional. Manda um abraço aí para Valéria, lá na cidade de Itapetinga. Quem está nos assistindo também aqui, deixe-me ver, potência. Nossa audiência aqui, nosso canal do YouTube é grande, é vasta. Obrigado, Valéria, excelente programa. É, quem passa por aqui também, a Sueli, bom dia, Júnior Mascote, bom dia. O pessoal comentando aqui no chat do nosso canal no YouTube. É, são 8 horas e 53 minutos, 8h53 no programa Rota 89. Eu tenho aqui uma informação, ouvintes, importante. Daqui a pouco nós vamos conversar com a Priscila, que já chegou por aqui, o Gilmar também, uma matéria super legal sobre o Elixir Pegador. Se você tem alguma dúvida, se você tem alguma dúvida com relação ao Elixir Pegador, você pode mandar já a sua pergunta através do nosso canal no WhatsApp, 739-8846-1549. 739-8846-1549. Bem, olha, e deu ruim para o Rui Costa. A situação para o Rui Costa não tá boa, explodiu, e na verdade para o PT aqui na Bahia, os escândalos, eles se multiplicam. A Bahia é a mãe do escândalo do Banco Master.
4: O banco tá ganhando.
3: Pois é, porque toda a falcatrua começou através do Credit Sexta, e aí já recaiu sobre o Jacques Wagner, que busca uma reeleição para o Senado e vem despencando nas pesquisas. E agora, meu amigo, mais um escândalo, dessa vez atingindo o ministro do Lula, o Rui Costa, ex-governador da Bahia, ele mesmo, o dos respiradores, da loja de maconha. As contas da gestão do consórcio Nordeste referente a 2020, sobre a responsabilidade do então governador da Bahia e também ministro da Casa Civil, Rui Costa, passaram a ser alvo do Tribunal de Contas do Estado da Bahia, conforme revelou a Folha de São Paulo ontem. Auditores recomendaram a reprovação das contas. Preste atenção, recomendaram a reprovação das contas e identificaram que classificaram como erros administrativos grosseiros nas compras dos respiradores da Covid-19. O parecer técnico analisa a aquisição de ventiladores pulmonares da empresa Hempcare, que significa Planeta Maconha, contratada pelo consórcio Nordeste. Como é que o consórcio vai contratar uma empresa de maconha para entregar 300 respiradores?
5: Sei não.
3: E naquele momento, os respiradores não chegaram, pessoas morreram sem respirar. Aí eu pergunto a você, quem é o genocida da história? Quem é o genocida da história? É quem mandou dinheiro para os hospitais e construção de UTIs? Ou quem deixou de comprar 300 respiradores e centenas, quiçá milhares de pessoas morreram sem respirar? E ainda pagou 48 milhões de reais por respiradores que não chegaram? Os auditores. Os auditores também apontaram que a contratação da empresa de maconha foi realizada sem a devida verificação da capacidade da empresa. Não tá vendo que isso aí é maracutá e falcatrua? Que possuía capital social reduzido, não tinha a empresa de maconha que recebeu os 50 milhões, não tinha autorização da Anvisa para comercializar equipamentos médicos. Rui Costa, você não viu isso não, Rui? Na época ele era presidente do consórcio Nordeste. Rui. Ministro.
5: Que negócio é esse, rapaz?
3: Na condição de presidente, ministro, tinha que saber se a empresa de maconha estava classificada na Anvisa, se tinha dinheiro e se era licenciada para vender. Ô, ministro, que decepção. Rui Costa. O parecer responsabiliza o então secretário executivo do consórcio Nordeste, o Carlos Gabas. Caso a recomendação seja acolhida ao final do processo, ambos poderão ser obrigados a devolver aos cofres públicos os 50 milhões de reais. Aí eu pago para ver. Ah, eu pago para ver. Rui Costa e Gabas devolvendo 50 milhões? Eu pago para ver. Mas é isso aí. São essas pessoas que querem estar no Senado ano que vem. São essas pessoas que querem estar no Senado ano que vem. Essa aqui é uma pergunta que eu vou fazer. E você? Vai dedicar seu voto para esse tipo de situação? É uma pergunta. Isso aqui não é uma afirmação. É uma pergunta para pensar. Eu penso, você pensa. Não é verdade? Cada um vota em quem quer, em quem quiser. Mas é só um exame de consciência.
5: É.
3: O intervalo é rápido. Eu volto já.
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3: GQFM 8:59.
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3: Que bom ter você de volta, meu querido ouvinte, aqui no Guia Astral.
2: Libra, Escorpião, Sagitário.
3: Para Libra, um convite à reflexão sobre suas escolhas. É tempo de buscar o equilíbrio interno e a clareza nas relações. Seu conselho é: ouça sua intuição, ela te guiará. Cor da sorte, rosa quartzo. Seu número é o 37.
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3: Escorpião, prepare-se para uma poderosa transformação. Deixe o passado para trás e abrace a renovação com coragem. No amor, permita-se a entrega. Lembre-se, sua força está em se reinventar. Cor da sorte, vinho. Seu número é o 8.
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3: Sagitário, a aventura te chama. Expanda seus horizontes, explore novas ideias e culturas. A liberdade e o otimismo são seus pilares. Seu lema, ouse ir além. Cor da sorte, turquesa. Seu número é o 54. Que energia inspiradora, não é mesmo? Mas a nossa jornada não para por aqui. Fique conectado, porque na próxima parte do Guia Astral, temos Capricórnio, Aquário e Peixes te esperando. Vem com a gente.
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5: Isso mesmo, amigo. Pare um instante, escute isso que eu vou lhe falar aqui agora. Se você hoje pensou em desistir, se o peso está grande demais, se a dor tem calado a sua voz, essa mensagem é para você. 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
2: Você quer conhecer a Priscila, ela que fala tão bem do Elixir Pegador? 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Tem alguma pergunta, alguma dúvida sobre o Elixir Pegador? A Priscila e o Gilmar vão responder a partir de agora. Bom dia, Priscila, tudo bem?
3: Bom dia, Júnior Mascote, bom dia, GQE, tudo bem?
2: Tudo bem, no, é verdade, no inverno as pessoas fazem mais amor ou menos amor?
3: Rapaz.
2: Transam mais ou menos?
3: Eu acredito que mais.
2: Mais porque fica mais tempo deitado, né?
3: É,
2: coberta,
3: quer se esquentar, quer não se é? Esquentar. Aquela costelinha tá lá esperando pra se esquentar. E o Elixir Pegador ali na cabeceira, viu? É, dando dando aquela forcinha.
2: Rapaz, Gilmar, o Elixir Pegador é barril dobrado, irmão.
4: É, rapaz, eu tava conversando, nós estávamos conversando ontem, foi a Margosa? A Margosa.
3: Isso.
4: Aí o cliente chamado Zé da Onça.
3: Val da Onça.
4: Val da Onça.
3: Val da Onça. Hilário.
4: As histórias, senta que lá vem história. Rapaz, esse negócio aí, a gente não pode ficar sem uma resinha. Então assim, é fenômeno no Brasil, né? Graças a Deus. A gente já fez o teste aqui.
2: O meu aqui, ó, não sai da minha mochila.
4: Não fica sem, né?
2: Eu vou mostrar aqui, ó, a audiência.
4: Tem tanta potência que tá saltando da mão de Júlio, velho.
2: Aqui a audiência, pra quem tá nos assistindo. Elixir Pegador no
4: palco. É sucesso, graças a Deus.
2: Total. É, o Elixir Pegador, em que ele influencia na questão sexual, minha amiga Priscila?
3: Júnior, a relação sexual é fundamental na vida adulta. Ela contribui para o nosso organismo e para a nossa saúde. E o Elixir Pegador, de forma natural, ele vai contribuir melhorando o desempenho e trazendo mais potência no momento da relação. O Elixir Pegador, ele contribui para equilibrar os hormônios sexuais. A vitamina E que está na cápsula do Elixir Pegador traz essa função para o homem e para a mulher.
2: Muito bem, e com relação assim ao desempenho físico, nesse período de inverno as pessoas cancelam a academia, as pessoas deixam de caminhar, tá? Ah, o tempo mudou assim, olha, hoje eu não vou caminhar não, vou ficar aqui deitado assistindo aquela série, aquele filme, o friozinho da tarde. Onde é que entra o Elixir Pegador aí nessa história?
3: O Elixir Pegador, ele vai proporcionar essa energia que você precisa para levantar da cama bem disposto, porque eu sei que não é fácil, mas o Elixir Pegador vai estar ali junto com você, trazendo força, melhorando a tua resistência muscular, te ajudando a combater esse cansaço que às vezes você acorda, tem dias que a gente acorda assim, né? Já cansado, já sentindo o cansaço do corpo de outros dias, e o Elixir Pegador, ele atua trabalhando contra essa fadiga muscular, trazendo assim mais disposição para o corpo e para o dia da pessoa.
4: Viu, Júnior? No inverno é um processo natural do corpo guardar energias. Né? Então assim, no inverno você vai guardar mais um pouquinho, não tem jeito, você vai sentir mais fome, é porque o corpo, ele sente a necessidade de reservar gordura,
2: de reter
4: a gordura, né? Então assim, é um processo natural, não tem problema isso, vai acontecer, não se aflinja, né? Eu sempre converso com meu treinador, ele diz, não esquente, não é? Não pode exagerar, mas no inverno você vai engordar mais um pouquinho, porque é mais difícil a gente realmente acordar cedo, né? O corpo tá pedindo aquilo, então você precisa de um, vamos dizer assim, de um empurrãozão, né? Um empurrãozão, e o Elixir Pegador entra aí com esse papel importante de dar essa força, né? Você acordar, rapaz, não é fácil. Hoje amanheceu frio, não foi?
3: Foi.
4: Pra você ir correr, pra você ir pedalar, meu amigo. Não é? Pra você ir pra academia, então assim, mas você não pode vacilar, por quê? Porque também, olha que coisa, dado interessante, também é no inverno que aumenta o índice de infarto.
2: É verdade.
4: Entendeu?
3: É verdade.
4: Então, você não pode vacilar. Eu sempre, Júnior, a gente tá aí na pista, você com pedal, eu com pedal também, com a corrida, no inverno some todo mundo, velho. Só fica nós aí, né?
2: É verdade.
4: É.
2: Agora outra coisa, Priscila, quando se fala assim, combate o estresse. Verdade isso, o Elixir Pegador, ele combate o estresse? De que forma? Para a pessoa estressada, o Elixir Pegador, ele vai agir de forma positiva no organismo.
3: Isso mesmo, Júnior. Eu sou prova viva.
2: Você é estressada?
3: Júnior, tinha dias que nem eu me aguentava, viu?
2: Você com essa calma toda, Priscila.
3: Mas a gente estressa, não tem jeito, eu sou prova viva. E depois que o Elixir Pegador passou a fazer parte da minha rotina, eu observei que o meu estresse diminuiu mais. Porque o que acontece? O estresse, às vezes a gente tá num pico que qualquer coisinha vai tirar o teu foco, vai te estressar. O Elixir Pegador, ele melhora a concentração, melhora o foco. E aí ele também contribui para diminuir o teu cansaço físico e o teu cansaço mental, que são fatores que precisa estar alinhado para contribuir na diminuição do estresse. E outro fator que o elixir pegador também vai ajudar, o que ajuda a diminuir o estresse é uma boa relação sexual. E o elixir pegador vai trazer melhor desempenho e melhor potência.
4: Eu posso falar agora?
3: Sim.
2: Depois da liga vem um amor, depois do amor vem a paz.
4: É pra não esquecer essa parte, Júnior. Você já percebeu, Júnior, quando você chega em casa e você ali tá ali, meu amigo, muito trabalho, muita reportagem, correria, aí tu chega em casa, a mulher tá lá esperando você, aí tu chega, porra, assiste a televisão, vai dormir. Aí quando é de manhã, cadê o café, amor? Não tá pronto. Vou fazer ainda. E já responde grosso, você viu? Mas depois que você resolve esse problema, você chega lá, né? Tem uma boa noite com a esposa, entendeu? Você só não deixa a sua corrente cair na primeira pedalada. No outro dia de manhã, o que acontece? Café tá pronto. É ou não é? O café tá pronto, o almoço, ó, e a janta, ó, filho, tá lá no fogão, e tem o suquinho também, aquele suco que você gosta. Então, a vida sexual ativa é muito importante, mas é importante demais.
2: Fernando, ele trabalha no edifício Multicenter. Uhum. Ele diz aqui o seguinte: bom dia, Júlio Mascote, tudo bem? Não deixando de falar, é uma cápsula por dia, viu? Realmente o LX pegador é muito bom, porque tem pessoas que querem tomar mais de uma cápsula por dia e ele é muito forte. Quando toma duas por dia, o coração fica acelerado. É o Fernando Reis. Ele passou a tomar o LX pegador e tá dando aqui, na verdade, um testemunho, né, que ele tá falando.
3: Sim, sim. E super importante essa informação. Eu sempre, todas as vezes que eu venho aqui, eu falo, pessoal, é uma cápsula por dia.
2: Forte, o LX pegador,
3: entendeu? É a dosagem diária que você precisa pro dia. Só que aí existe diferença no quê? Tem pessoas que quer tomar pra treinar, então vai tomar 30 minutos antes do treino. Eu, por exemplo, eu tomo agora de manhã, já tomei o meu, porque eu vim pra correria já, já tô aqui na rádio, então já tomei de manhã. E tem pessoas que quer tomar pra hora da relação sexual, pra trazer aquela potência, que vai ser 30 minutos antes. E geralmente as relações sexuais é à noite, mas a pessoa vai tomar uma cápsula e vai gastar essa energia, né? O elixir pegador vai proporcionar esse gasto de energia por conta da relação sexual, porque a pedalada não vai ser só uma, né? Existe. Vai ser várias.
4: Sobre a dose, né, Júnior? Júnior, a gente sabe, a água é uma bênção na vida da gente, né?
2: Com certeza.
4: Mas você não pode, atenção, você não pode tomar 4 litros de água de uma vez, 3 litros de água de uma vez.
2: Não.
4: Vai te intoxicar. Então, água, gente, água é o líquido mais precioso. A gente sempre vem falando aqui, né? LX pegador é um produto natural, Priscila?
3: Sim.
4: 100% natural. Mas você não pode pegar 30 cápsulas e tomar de vez, né?
2: Não, você tá doido.
4: Tem cafeína, tem taurina, tem arginina, né? Tem dioxilício, tem boro, né?
3: Isso.
4: Então, assim, é importante a gente lembrar disso. Uma, sendo natural, uma cápsula por dia. Cuidado com o exagero.
2: Cuidado.
4: Que no exagero até a água faz mal.
2: Bom, quem está nos ouvindo também é o Coronel Marcelo. Ele foi comandante aqui do 19º Batalhão de Polícia Militar, está na cidade hoje. Coronel Marcelo, um forte abraço, né? Obrigado pela audiência. Coronel Marcelo tem uma história interessante, né? Eu fazia parte de um podcast aqui em Jequié e eu o convidei para participar desse podcast. E na época eu perguntei, falando, a gente conversando sobre a história dele, na época ele estava solteiro, e uma senhora que estava assistindo o nosso podcast, ela fez um comentário lá, e aí os dois começaram a conversar depois do podcast. Resultado hoje, Coronel Marcelo está casado, já é pai, não nasceu ainda, mas já é pai, o Coronel Marcelo, e assim, ele tá dizendo que eu sou o padrinho desse casamento.
4: Você é o padrinho
2: desse casamento. Valeu, Coronel Marcelo, um forte abraço, seja bem-vindo aqui em Jequié, e eu fico muito feliz que aquela nossa entrevista rendeu frutos, né? O homem agora é pai, rapaz.
4: Que bom. Júnior casamenteiro.
2: Bom, as perguntas estão chegando aqui. Bom dia, Júnior Mascote. Onde compra o elixir pegador? Essa pergunta chega com frequência, eu retei aqui com o Gilmar na semana passada. Passa passa a relação dos lugares onde vende o Elixir Pegador. Vou falar aqui agora. Ele botou aqui, é o ouvinte do 1928. É, onde compro o Elixir Pegador? Qual farmácia eu encontro? Tá aqui, vou passar a relação. Farmácia Saúde no Jiquezinho, Drogaria Fã Saúde no Cansanção, Forte Farma, Farmácia Popular da Praça Rui Barbosa, Empório Recanto da Natureza, Farmácia Imperial, Casas de Produtos Naturais, que vende o Elixir Pegador. É, Cantinho da Roça, no Joaquim Romão, Casas das Especiarias do Centro e Casa Natural do Centro. Ontem eu fui num lugar chamado Recanto do Bambu, eu acho que é isso mesmo, Recanto do Bambu, lá no São Judas Tadeu. Aí eu vi lá, lá tipo, vende produtos naturais, né? Ali em frente ao Bar do Rick, em frente ao Mercadinho do Rick, e lá tinha o Elixir, de São Caetano, e tinha a pomada de São Caetano, é aerossol. Aí eu perguntei ao vendedor: tem o Elixir Pegador? Ele falou: não, mas tem esse aqui. Eu falei: esse não. Ele veio com outra marca. Eu veio com outra marca. Eu falei: não, meu amigo, eu quero Elixir Pegador. O cara lá da loja do Bambu. Aí ele falou: não. Ah, tem esse aqui que é bom. Eu falei: não, mas eu gosto do Elixir Pegador. Ele: ah, tá, tudo bem. Vamos lá, hein? Bota lá pra vender e dá uma gorjeta boa pro vendedor. O balconista é tudo na vida. Viu, Júnior?
4: Você falou uma coisa importante.
2: O vendedor é tudo na vida.
4: É, você falou uma coisa importante. Isso é uma cilada. Quando o cara fala assim, ó, é tudo a mesma coisa, é igual.
2: Não vá nessa, não.
4: Não vá, não. Porque não é igual. Você vai perder seu dinheiro.
2: É treta.
4: Entendeu? É totalmente diferente.
3: Tem que ser Elixir Pegador das 7 mais produtos naturais, viu, pessoal?
4: Adquire. Ainda tendo cuidado com a falsificação, porque o povo tá brabo.
2: Ah, ainda tem isso ainda. Tem falsificação, mas você tem que encontrar
4: falsificação do Elixir Pegador. Eu encontrei uma falsificação do Elixir Pegador em líquido. Não existe Elixir Pegador em líquido, só cápsula, 30 cápsulas, uma cápsula por dia, 100% natural.
2: Se você tem alguma dúvida, alguma pergunta para fazer sobre o Elixir Pegador, mande agora, viu? Isso, tem aqui uma pergunta chegando, ouvinte. Bota aí, Nancy.
5: Fala, mascote, bom dia. Respeito ao Elixir Pegador aí, é top demais. Estamos todos os dias no trabalho, são top, deixa o seu trabalho com a disposição.
6: Ontem eu fui num lugar demais.
5: Tô parecendo ganhar um aí, o mascote. Tô apresentando pra todos os meus amigos, estão comprando. Teve uma casa de naturais que abriu agora, perto de da lanchonete de pastel quente. Abriu recentemente, eles compraram também. Estão vendendo lá.
2: Pô, legal, mais um aqui, deixa eu ver se é.
7: Bom dia, Júnior Mascote, bom dia, Inácio. Que Deus abençoe seu dia e a todos. E aí, eu queria o sorteio de um.
2: Ó.
7: Passe meu endereço aqui que eu trabalho aqui no centro. Não quero falar pela rádio, não. Se você puder.
2: Tá aí, né? O cidadão aqui já tá querendo o Elixir Pegador, o outro já está fazendo uso do Elixir Pegador e falando que está dando muito bem.
4: Viu, Júnior? Eu fico feliz porque assim, a gente roda essa Bahia toda, né? O Elixir Pegador tá no Brasil todo. E aí, quando a gente fala na rádio, algumas pessoas dizem: ah, isso aí é propaganda enganosa. O que a gente faz? A gente dá uma amostra, né? Quando dá uma amostra, o cara, rapaz, eu falei do que não sabia.
2: Tu não sabe de nada. Ontem lá na loja do Bambu, o cara falou: toma aqui uma amostra do outro que ele tava. Eu tenho uma amostra grátis aqui. Eu falei: não, amigo, obrigado. Ele me ofereceu uma amostra grátis ontem.
4: Pois é.
2: Eu fui lá comprar um sagu, que eu gosto. Você gosta de sagu? Eu adoro
3: não
2: sagu.
3: Muito.
2: Eu gosto do saguzinho. Um sagu é uma delícia. Um sagu, filho, com leitezinho, um cocozinho ralado, não tem nada melhor. Um sagu eu gosto. Fui comprar o sagu. Eu vi lá o Elixir de São Caetano. Aí eu perguntei do Elixir Pegador. Ele falou: não, o Elixir Pegador não tem. Mas eu tenho outro aqui. Toma aqui uma amostra grátis. Eu falei: não. Bacana. Obrigado. Não, meu, eu só faço uso do Elixir Pegador.
4: Você conhece, né? Então, assim, a propaganda é verdadeira, não é enganosa, né?
3: É.
4: Então, quando alguma pessoa duvida, o que a gente faz? A gente dá amostra. É. Quando recebe a amostra, amigo, eu vou contar até a história rapidinho aqui de um colega, eu não vou falar o nome porque ele não me autorizou, e ele chegou lá no escritório e foi fazer um serviço pra gente, né? Aí quando ele chegou no escritório, eu sempre deixo uma amostrinha ali em cima da minha mesa, né? Aí ele: ah, rapaz, esse aqui é o famoso Elixir Pegador, né? Será que isso presta mesmo? O pessoal fala tanto, tal, tal. Peguei, aqui, é sua. Bom, e dei lá e esqueci. Esquece, né? Muita gente.
2: É.
4: Aí quando foi, rapaz, mais ou menos uns 15 dias, ele me ligou: ô, velho, deixa eu te falar, velho, onde é que eu compro aquele negócio? Que negócio bom é aqui? Falei: não, qualquer farmácia, casa de produto natural. Escute, a história não acabou. Quando foi uns 3 ou 4 meses depois, ele me ligou de novo: ô, Gilmar, velho, fiz exame, minha testosterona subiu, rapaz, será que é o Elixir Pegador? Falei: rapaz, eu tô brincando muito aqui com a esposa. Falei: vá na fé, meu amigo.
2: Testosterona é a vitamina da alegria.
4: Exatamente.
2: De tudo. Você quer ter mais disposição em tudo, tem que ter testosterona. O corpo já produz, mas o Elixir Pegador, ele potencializa mais a ainda.
4: Sim, e o interessante, né, Júnior? Ah. De forma natural, porque isso. A testosterona de forma não natural, ela vai prejudicar você.
2: É.
4: Né? Porque o seu corpo entende, quando você pega uma testosterona de fora, que não é natural, o seu corpo entende que ele não precisa produzir mais.
2: É verdade.
4: E isso traz vários prejuízos, né? Quando é natural, por que é natural? Porque é uma substância que existe, você vai tomar uma substância que existe no seu corpo, o boro, o seu corpo produz. Ah, então por que se produz? Porque eu preciso suplementar, aí nós vamos entrar naquela questão da alimentação que não é a mesma, né?
2: Isso.
4: Você já não come do mesmo jeito, né? Você já não é mais garotinho, né?
2: Uh-uh.
4: Eu já tenho 47 anos, eu queria ter 20, igual o Flavinho que tá aqui do lado, aí era bom demais.
2: Pô, que legal, bate-papo super interessante, interação aqui com o nosso público ouvinte, Priscila, obrigado, Gilmar, obrigado, algo mais, Priscila? Já são 9:26 agora.
3: Muito bom estar aqui com vocês e lembrar também, Júnior, que o Elixir Pegador está disponível em todas as farmácias, casas de produtos naturais, juntamente com o nosso óleo de avestruz. Sim. 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
2: Se não
3: naturais,
2: tiver,
3: só crescendo.
2: Pede. Se não tiver, pede.
3: Isso.
4: E se oferecer outro, pule fora.
2: É verdade. Fora. Pois é, lá no negócio do bambu, lá já tem o Elixir de São Caetano e a pomada de São Caetano. Manda o vendedor passar lá pra deixar lá em frente ao mercado do Rick, viu?
4: O endereço do Instagram, pro pessoal entrar em contato.
3: Sim,
4: também.
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3: 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Júnior, meu, muito obrigada.
2: Peraí, deixa eu ver uma coisa aqui, deixa eu ver se tem mais alguma pergunta chegando aqui.
3: Vai lá.
2: Mandou um áudio aqui, mas eu não sei, deixa eu abrir antes aqui pra saber. O botequim é sobre o Elixir Pegador, ouvinte do 9111.
3: Uhum.
2: Mandou uma foto aqui de casal agarradinho.
3: Eita, nesse frio.
2: Fala aí, potência, é o que? É sobre o Elixir? Sim, pronto, sim, vambora.
3: Vai lá.
2: Vamos lá.
8: Júnior, bom dia. Com relação ao Elixir Pegador, eu tenho uma dúvida. Qual horário realmente exato que a pessoa deve tomar?
4: Essa dúvida é só.
8: Sempre o horário, que eu tomo todos os dias.
2: Uhum.
8: E aí eu quero saber qual é realmente o horário melhor pra eu tomar.
2: Tem mais aqui.
8: Ô, Júnior, vem pra mim aí com a pessoa aí, já tá saindo.
2: Tá.
8: Qual o horário que realmente eu devo tomar esse negócio?
4: É a mesma pergunta.
2: Boa pergunta aqui.
3: Sim.
2: Do ouvinte dos 9111.
4: Sim, eu vou responder.
2: Melhor,
4: o melhor horário, no meu caso, eu acordo cedo, você acorda cedo pra estar aqui no programa, né? Eu tomo 5 da manhã. Mas um exemplo.
2: E você rende o dia todo.
4: Exatamente. Mas você vai pra uma festa ou você vai dirigir. Eu vou sair 9 horas. Vou dirigir, como nós dirigimos ontem, quase 8 horas, né? 30 minutos antes de dirigir. Então, padrão, eu tomo cedo. Ah, mas tem uma festa, né? Tem a ressaca de São Pedro ainda, não tem?
3: Tem.
4: A ressaca da ressaca. Vai começar 10. Tome 8. Né? Mas o padrão, cedo pela manhã, 5 horas da manhã, você acorda, toma e vai pra luta.
2: Tem mais um aqui.
3: Preferir sempre o horário da manhã.
4: Isso.
2: É, porque o bicho é forte. É. Tira sono, viu? Se você gosta de dar aquela dormidinha de tarde, esquece. Tomar de manhã, eu mesmo, dormir à tarde, acabou.
4: Pra trabalhar, pra trabalhar.
9: Bom dia, Júnior. Ô, Júnior, eu quero saber onde é que vende esse Elixir Pegador, pra me dar de presente a um amigo.
2: Gelbert, com essa conversa. Ó, acabou esse tempo. Hoje em dia ninguém tem mais vergonha de dizer que toma Monjaro. Hoje em dia ninguém tem mais vergonha de dizer que toma Elixir Pegador. Não pode ter vergonha, meu amigo.
4: É pra tu mesmo.
2: Tem problema, não. Vou falar pra você aqui a relação das farmácias. Corre lá, você encontra, ó, na farmácia mais popular, Saúde Jequié, na drogaria Forte Farma, farmácia popular da Praça Rui Barbosa, Empório Recanto da Natureza, farmácia Imperial e Casa de Produtos Naturais. Que essa conversinha que vai dar pra um amigo. Tu vai tá. Conversa é essa. Obrigado, viu, gente?
3: Nada,
2: sem mais tempo pra nada. Vamos no intervalo.
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3: Bom ter você de volta, minha alma amiga. Chegamos à nossa última parte do Guia Astral, um momento especial para a gente encerrar essa jornada com o coração cheio de novas perspectivas.
2: Capricórnio, Aquário, Peixes.
3: Capricórnio, prepare-se para transformações. Reavalie seus caminhos profissionais e emocionais com coragem, soltando o que não serve mais. Confie na sua intuição para guiar seus passos rumo à felicidade plena. Sua cor da sorte é o terracota e o número da sorte é 28.
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3: Aquário, sinta a energia da renovação. Sua criatividade estará em alta, trazendo soluções inovadoras para o trabalho. Expresse seus sentimentos de forma autêntica, pois sua originalidade é a sua maior força. A cor que te inspira é o lilás e seu número da sorte é 53.
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3: Peixes, um período de profunda intuição e autoconhecimento te espera. Dedique-se às suas paixões, elas podem abrir novas portas na vida profissional. A empatia harmoniza seus relacionamentos. Confie nos seus sonhos. Sua cor da sorte é o turquesa e o número da sorte é 17. Que nossa conversa acenda a esperança em você. Leve essa energia positiva e a certeza de que a vida reserva novas descobertas. Um abraço de luz e até a próxima jornada astral.
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3: Muito bem, você que é pai, que é mãe, adote, crie, leve seu filho para uma igreja antes que o marginal e o traficante o adote para sempre. Fiquem todos com Deus e na boa companhia de Lucas França. Meu nome é Tchau, obrigado.

maravilhoso. Acordar cada dia e saber que é algo de novo, gente. Graças a Deus, hein? Hoje dia 15 de julho, o tempo não para. É por isso que eu quero falar para você hoje sobre a persistência. Ah, Lucas, eu já cansei. Eu não acredito mais nessa tal da persistência. Eu prefiro desistir, Lucas França, viu? E Deus fala pra você agora, meu amigo, minha amiga. A persistência nos faz continuar quando a vontade de desistir bate a porta. Talvez seja você. Talvez você esteja vivendo isso nesse momento. Com essa vontade de desistir. E Deus está pedindo para você persistir, perseverar. Quem persevera não se deixa vencer pelos obstáculos, mas aprende com eles. A palavra de Deus nos lembra, lá em Hebreus 12, versículo 1, diz assim: corramos com perseverança a corrida que nos é proposta. Deus honra aqueles que permanecem firmes, mesmo quando o caminho parece difícil. Gente, é isso. A consistência transforma pequenos esforços em grandes resultados. Não é o entusiasmo de um único dia que muda uma vida, mas a fidelidade de fazer o bem todos os dias. Jesus nos ensina: quem é fiel no pouco também é fiel no muito. É a palavra de Deus que nos ensina isso. Grandes conquistas são construídas por pequenas atitudes repetidas com amor e dedicação. E a gratidão abre os olhos para reconhecer que tudo o que temos é dom de Deus. O coração agradecido encontra motivos para louvar, até em meio às lutas, e atrai ainda mais graças, bênçãos, porque sabe reconhecer a mão do Senhor em cada detalhe. A palavra de Deus nos diz: em todas as circunstâncias, dai graças, porque esta é a vontade de Deus para convosco em Cristo Jesus. Ei! Deus fala para você agora: meu filho, minha filha, se você for persistente, você conseguirá. Ei, meu filho, minha filha, se você for consistente, você evoluirá. E se você for grato, você atrairá mais bênçãos. Que Deus fortaleça a sua perseverança, sustente sua constância e encha seu coração de gratidão. É assim que Ele prepara seus filhos para viverem uma vida cada vez mais abundante. Que Deus abençoe seu dia.

França tá no ar, amanhã mais viva, na manhã mais alta astral do seu rádio. Que coisa boa, hein? Quarta-feira hoje, gente, passa muito rápido, hein? Quarta-feira já? Quarta-feira. Hoje, mais um dia e você é nosso convidado especial para poder fazer parte da maior festa do rádio. Hoje, dia 15 de julho, já se passaram 196 dias, faltam só 169 dias para terminar o ano. O tempo não para. É por isso que até para ouvir rádio você tem que fazer a escolha certa, viu? Parabéns para você que escolheu via GQ FM, parabéns para você que escolheu ajudar o Lucas França a fazer a maior festa do rádio. Começamos muito bem, sempre com a mensagem positiva, sempre com a mensagem para um dia melhor. Tudo bem aí? Aumenta o volume do rádio a partir de agora até o meio-dia. 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Vambora! Senhoras e senhores, daqui a pouquinho tem Minuto News, já já também tem o Lucas França Quer Saber. Na manhã mais completa do seu rádio tem um quiz, chuta aí, para testar seus conhecimentos sobre a Copa do Mundo. 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
2: E aí, galera? Lineu Silva de volta no Auto Dicas para mais uma parte, sempre trazendo o melhor pro seu carro. E a dica que quase ninguém faz, mas é vital: verifique o fluido de freio. Abra o capô, procure o reservatório transparente, ele tem que estar limpo e no nível certinho. Fluido escuro ou baixo? Atenção! Troque a cada

0: pouco tem mais dicas pra você. Não sai daí.
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2: 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Hora certa com notícias, 10:08 em GQE. Vamos movimentar o jornalismo com ele.
6: Souza Andrade.
2: Alô, Souza Andrade, bom dia, Souza. Eu quero ouvir sua voz.
7: Bom dia, Lucas França.
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9: Defensoria Pública do Estado viabiliza emissão de identidade para cerca de 70 crianças autistas em Jequié. Familiares fecham a estrada no Recôncavo da Bahia, clamando por regulação de uma grávida.
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9: A Defensoria Pública do Estado da Bahia promoveu uma ação especial para emissão de carteira de identidade nacional para crianças neurodiversas e seus familiares em Jequié. Cerca de 70 documentos foram emitidos no último sábado, resultado de uma articulação entre a Defensoria Pública, a Associação de Pais e Amigos de Autistas de Jequié, a MAGE, e o Instituto Pedro Melo, que funciona no interior do SAC. Muitas dessas pessoas enfrentam dificuldades severas de sociabilidade e locomoção, barreiras arquitetônicas e outras condições que dificultam o deslocamento até os postos de atendimento em horários convencionais. Um trecho da BA-001 no município de Nazaré, no Recôncavo da Bahia, foi interditado. O fato decorre de um protesto de familiares e amigos que pedem a transferência de uma gestante para uma unidade hospitalar com capacidade para realizar o atendimento especializado. A BA é a via de acesso ao terminal de ferribute em Bom Despacho, na ilha de Itaparica. A manifestação provocou um longo congestionamento e afetou motoristas que transitavam na região. A mulher está grávida de 6 meses e permanece internada no hospital de Nazaré à espera de uma vaga por meio da Central Estadual de Regulação, que não sai.
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0: sai da boca, eu vesti o Lucas França. Atenção! Atenção! 10h14 em Jequié em Brasília.
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0: Até você também, vai com a equipe mais.

0: e senhores, a partir de agora, manhã de sucesso só até o meio-dia. 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Senhoras e senhores, vai começar o Lucas França, quer saber de hoje? Claro que tem presente, claro. É por isso que é sucesso na preferência popular. E aí, tudo certinho? Trabalhando na correria? Ah, tá de boa hoje. Eu acho melhor você não lavar roupa porque vai chover, viu? Você já olhou pro céu? Já agradeceu a Deus pelo dia de hoje? E já viu como é que tá aí a confusão? O sol querendo passar na frente e a nuvem atrapalhando. Tá uma briga doida lá fora. Pra que lavar roupa hoje? Não. Hoje é quarta-feira, lavar roupa não pode. Hoje é quarta-feira, aumentar o volume do rádio e ouvir Lucas França na GQFM, aí pode. Então vamos começar o Lucas França quer saber de hoje. Todo mundo que mandar áudio a partir de agora vai concorrer a um par de ingressos pro Cine São José, um kit com os deliciosos biscoitos Bahia de presente. E você vai mandar o seu áudio e responder a pergunta de hoje: o que você tá esperando acontecer na sua vida que você não vê a hora de acontecer? Maciel, o que você tá esperando acontecer na sua vida e que você não vê a hora disso acontecer, Maciel?
1: Cai fazer o pitch que você tá me devendo.
0: Boa, isso mesmo. Boa, Maciel. Cobrou na cara dura, né, Maciel?
1: Cobrei ao vivo.
0: Tem o quê? Tem uma semana, duas semanas?
1: Tem 3 meses.
0: Ô, reta.
1: Tá me dando esperança ainda, meu Deus.
0: Ele vai pagar, Maciel, ele vai
1: Devo
0: pagar.
1: Devo e não nego, pago quando puder.
0: DJ Jurubeba, oh, o que você está esperando acontecer na sua vida que você não vê a hora de acontecer, DJ?
2: Eu ficar milionário.
0: Ah, é nada a ver, nada. Pela. Rico você já é, milionário você já é, DJ.
1: Amém,
0: ser
1: saúde.
0: Ser neto de uma vovó tão maravilhosa como a vovó Isabel. Você quer riqueza maior do que isso, DJ? Hein? Uma vovó Isabel daquela.
1: Linda, cheirosa. Não tem preço, né?
0: Sai do São Judas Tadeu, vai pra Palmeirinha andando, rapaz.
1: Que gosta de andar ali.
0: Não é verdade?
1: É.
0: Quem é que sai de Jequié, vai pra Palmeirinha andando e volta andando? Quem
1: Só
0: é?
1: Dona Isabel.
0: Só a vovó Isabel. É.

0: Chique Firmedo! 10h31, Vida Ripada, Zenete e Cristiano, donas do bar. 10h31, ó, estamos ao vivo, viu? No nosso canal no YouTube, vai lá no YouTube Chique FM. Isso, canal GQFM no YouTube. Ângela está aqui ao vivo comigo. Se você. Aí, Marcel, tá? Não, aí, voltou. Aí, Marcel, voltou, Marcel. Estamos aqui. Abaixa mais um pouquinho. Pelo amor da mãe do coronel. Marcel tá tremendo, Ângela. Menino novo, né, Ângela? Tremendo. Pelo amor da mãe do coronel. Agora sim. Não, tá tremendo. Ah, tá tremendo o rapazinho aí, viu? Se você quer conhecer a Ângela, vai lá agora no nosso YouTube, canal GQFM. 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
3: Manhã de sucessos de volta no seu rádio. Agora faltam 10 minutos para as 11.

0: e Vitor Hugo, Beijei a Cura. Essa música tá tocando no Brasil inteiro e claro, toca aqui na melhor. Faltando agora 5 minutos para as 11. Meu amigo índio da borracharia tá com o rádio ligado aí na bancada e ouvindo a GQFM. Alô, índio da borracharia, aquele abraço. 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Vamos ouvir o povo? Fala comigo. Fala comigo que eu sou seu amigo. Eu já esqueci a pergunta de hoje, Jay. Como que é? O que você tá esperando acontecer? Como foi a pergunta? Eu já esqueci já a pergunta de hoje. Eu tô assim, rapaz. Eu não vou. Cadê? Aqui achei a pergunta. O que você está esperando acontecer na sua vida que você ainda... que você não vê a hora de acontecer?
1: Deixa eu mudar minha resposta.
0: Não, não, já falou uma vez, já era. Vai catar coquinho. Não. Ai, já era. Aí já era, DJ. Aí. Vambora. Quem vai falar agora? Final telefone 2077. Cadê? Oi.

0: placa de áudio. Eita, gota serena. Cadê? Deixa eu fechar tudo aqui. Rádio ao vivo é bom por isso, né, Marcelo? A gente vai conseguir, a gente vai conseguir. Deixa eu fechar tudo aqui. Pra ver se a gente consegue colocar o 20 no ar. Esse DJ é buliçoso, fica mexendo nas coisas. É culpa do DJ. Agora sim.
1: Oi, Lucas.
0: Oi,
1: tudo bem?
0: Tudo
1: aqui
0: bem.
1: É Marlon do Mandacaru. Lucas,
0: oi,
1: o que tá pra acontecer na minha vida? E eu durmo e acordo naquela ansiedade, naquela esperança. Eu não vejo a hora de acontecer. É a minha aposentadoria.
0: Nossa,
1: onde durmo e acordo pensando na minha aposentadoria. E com a fé em Deus, esse ano sai. Em nome do Senhor Jesus.
0: Amém.
1: E eu vou estar de pé diante de todos para dizer: eu estou aposentada.
0: Oh,
1: meu Deus, que felicidade.
0: Me conta, quero ser o primeiro
1: bom
0: a saber,
1: dia.
0: Viu? Eu quero ser o primeiro a saber. Olá.
2: Ô, Lucas, eu tô esperando um dinheiro meu aí de sair. Dinheiro sair, né?
0: Sim.
2: Tá demorando muito. Porque meu sonho é eu comprar minha casa própria e realizar meu sonho pra mim e minha família.
0: Isso aí. Vai conseguir.
2: Mas eu tenho fé em Deus que esse ano vai sair ainda, em nome de Jesus.
0: Arruma borracha pra amarrar esse dinheiro, que é muito dinheiro, viu? Vambora.
3: Bom dia, macho velho. Bom dia. E aí, beleza? Tudo na paz?
0: Aconteceu o que na sua vida,
3: Regis? São Paulo tá gelado. Agora
0: eita,
3: o sol tá querendo aparecer, mas tá com vergonha de aparecer o sol, viu? Macho velho, eu vou te falar uma coisa pra você, cara. Tem uma coisa que eu tô esperando acontecer na minha vida e com a ajuda do Senhor nosso Deus vai acontecer.
0: O quê?
3: É voltar a morar em Jiqué.
0: Entendeu? É mesmo, né?
3: É, o meu sonho é voltar a morar em Jiqué. Eu tenho certeza que Deus vai
0: me
3: dar essa vitória, viu?
0: Imagino,
3: mas é isso aí, macho velho. Uma quarta-feira abençoada pra todos nós. Macho velho, tem um grupo aí, rapaz, de WhatsApp.
0: Sim.
3: Do qual eu faço parte. Que tem uns homens, rapaz, que só fala no grupo quando libera o cartão de crédito pra mulher. E eu vou citar o nome deles, viu?
0: Fala aí.
3: É Fabão, Bodim, Mestre Gel, Negução, Baixotim, entendeu? Esses homens só falam no grupo quando liberam o cartão de crédito pra mulher. Você acredita?
0: Ah, cara, não deixa.
3: Porque ontem você me esculhambou, você falou que mandava em casa era a mulher. E eu tô sincero, quem manda é ela mesmo. Aquele abraço, macho velho.
0: Nancy,
3: faz favor, já tô indo, amor. Ai, que susto, macho velho.
0: Valeu, Regi! Libera o cartão de crédito pra mulher, viu, Regi?
4: Bom dia, Luquinhas.
0: Bom dia.
4: Tudo na paz, né?
0: Tudo na paz.
4: Põe meu nome aí em família, Luciana em família.
0: Obrigado.
4: Toda a família aqui em oração, viu?
0: Anjos Burger.
4: Bom dia.
0: Valeu, obrigado, Lu. Tudo de bom pra você também, Lu. Bruna!
5: Oi, Lucas, bom dia. Ô, Lucas,
0: dia,
5: ganha na Mega, viu?
0: Ganha na Mega, tá esperando.
5: É, brincadeira à parte. Ô, Lucas, tô com planos aí no papel, não vejo a hora de sair, viu? Mas fé em Deus aqui pra dezembro.
0: Com fé em Deus.
5: Deus tá cuidando.
0: Com fé em
5: obrigado,
0: Deus.
5: Obrigado, Lucas, esperando na promoção.
0: E você, ouvinte, o Lucas França quer saber o que você está esperando acontecer na sua vida que você não vê a hora de acontecer, hein? Eita, eu não vejo a hora disso acontecer. Conta pra nós aí, vai.
6: Bom dia, bom
0: fala,
6: dia, bom
0: paulista.
6: Dia, Lucas França e aí, todos os ouvintes da Rádio GQE FM, a melhor. Rapaz, o que eu tô esperando acontecer e demais mesmo é chegar logo a eleição, o Lula ganhar, pra ver se esse Júlio Mascote para com essa politicagem do caramba aí, velho. Honra! A rádio não é mais Rota 89, não, policial, não. É Rota PT9. É doido, maluco. Veja a hora de chegar essa eleição.
0: Eu não vejo a hora de marcar o um encontro tu com o Júlio Mascote, velho. Vou marcar esse encontro. Tu, Paulista e Júnior Mascote.
7: Bom dia, Lucas. Bom dia. Lucas, o meu desejo na minha vida, Lucas, é o que eu quero, Lucas, receber minha causa da justiça, Lucas.
0: Isso.
7: Meu processo que já tá correndo há 32 anos, Lucas. Entra a juíza, sai juiz. E nada de resolver essa causa, Lucas. Mas eu tenho fé em Deus ainda, Lucas.
0: Fé em Deus,
7: a minha esperança ainda é receber essa causa dessa justiça pra não deixar nada pros outros.
0: Isso mesmo.
7: Eu quero receber, viu, Lucas, minha causa da justiça, Lucas.
0: Elia,
7: cadê esse imagem. Juiz de Jequié, Lucas, que não resolve nada, só chegando e saindo, chegando e saindo.
0: Duro, né, Lia? Duro.
7: Eu quero uma providência desse foro, Lucas.
0: Vamos confiar na justiça divina, Lia. E a hora certa vai acontecer, eu tenho certeza disso, viu? Deus abençoe, Lia, essa mulher guerreira de fé e que não perde a esperança. Isso que é o mais importante. É o que Regi quer falar de novo. Fala, Regi.
8: Olha, macho velho, eu esqueci. O Mauro também, da barraca do artesanato.
0: Não envolve Mauro, não.
8: Ele faz parte desse grupo também, viu? Ele
0: envolve
8: só fala
0: Mauro, não, viu, Regi?
8: De crédito lá pra
0: coisa
8: dona
0: feia,
8: fica
0: envolvendo o Mauro nas coisas dos outros. Para com isso, rapaz. Poxa.
9: Bom dia, Lucas. Bom dia. Eu quero. É meu carro pra eu mesmo dirigir e não depender de ninguém, que é horrível a gente depender dos outros. Com fé em Deus, eu vou ter meu carro.
0: Com fé em Deus.
9: Põe nós na oração aí, por favor, Lucas.
0: Obrigado, Rai. Quando você tiver o seu carro, Rai, você vai poder vir de que é quando você quiser. Não é verdade? Vai pegar a dona Cristina pra passear. Vai lá mandar caramba buscar a Cris. É isso aí, vai conseguir. Vai conseguir. E você? 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
10: Sanfoneiro, essa é a hora que seu braço vai cansar, papai. 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

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Paula Fernandes, Amar de Novo, música linda demais, hein? Aumentou o volume do rádio aí, foi? Aqui é Jequié, 11:15. Eu volto já já, tem Minuto News. Daqui a pouquinho também tem a Hora da Graça no rádio. Tem coisas que só a Jequié FM faz pra você, porque a gente faz rádio com amor. É por isso que é sucesso na preferência popular. Não sai daí não, eu volto já já.

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3: A melhor em primeiro lugar, hora certa com notícias. 11:20 Vem pra cá, Souza Andrade, eu quero ouvir sua voz.
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5: O governo federal decreta estado de emergência em trecho da BA-324 após surgimento de cratera. Polícia Federal indicia ex-presidente do INSS mais 47 pessoas na primeira investigação sobre descontos indevidos.
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5: O federal decretou estado de emergência no trecho da BR-324 entre Salvador e Simões Filho após o surgimento de crateras e o avanço de problemas estruturais na pista. A medida foi adotada devido à necessidade de intervenções imediatas para garantir a segurança dos motoristas. O DENIT informou que o trecho apresenta um recalque de plataforma causado por um processo erosivo na estrutura de drenagem, situação que evolui nas duas pistas da rodovia. A BR-324 permanece parcialmente interditada há uma semana. A Polícia Federal concluiu a primeira investigação da Operação Sem Desconto, que mira um esquema nacional de descontos indevidos em aposentadorias e pensões do INSS. O relatório foi apresentado pela Polícia Federal ao ministro do Supremo Tribunal Federal, André Mendonça, relator das investigações. Entre os indiciados está o ex-presidente do INSS, Alessandro Stafanuto. Ele é acusado de receber propina todo mês no valor de 250 mil reais.

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2: Vamos!

0: Magic FM, manhã de sucessos, 11:24. Agora tem Safadão e Vivaqueiro. Displicente, meu forró é o mundo. Ei, cantiga boa.
1: Conta essa história pra nós, pai.
2: Eu tô deixando a

que é? Pablo, choro na chuva. 11:32, gente, passa muito rápido, né? Que manhã especial. Eu fico muito feliz porque eu sei que você na correria, em casa, no trabalho, mas o importante é que o rádio tá ligado. E daqui a pouquinho eu volto pro nosso momento de oração, a hora da graça no rádio. Não sai daí não, volto já.

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44 minutos em Jequié. Preste atenção, aumenta o volume do rádio. Vamos ouvir os sinos. Os sinos estão anunciando que chegou a hora da graça. Chegou a hora do milagre. Ouvinte, esse momento é todo especial. A gente para no meio da manhã para agradecer a Deus, para amadurecer e aumentar nossa fé a cada dia. Se você puder, coloque agora seu copo com água aí sobre a mesa. Bem pertinho do lado, isso. E nesta água será depositada uma gotinha de luz, de muita paz, muita saúde, prosperidade para você e toda a sua família. Disse o Senhor Jesus: aquele que beber da água que eu lhe der, nunca terá sede. Porém, a água que eu lhe der fará dele uma fonte que vai jorrar para a vida eterna. E logo após dessa oração, todos deverão beber desta água. Não quebre esta corrente. Somente no final desta oração que você deverá beber desta água e o milagre vai acontecer. Em nome de Jesus, em nome da vida.

0: o Senhor do Universo. Jesus é o Príncipe da Paz. Jesus. Jesus. Ele veio para salvar todas as criaturas da terra. Jesus veio para perdoar os nossos pecados. Jesus. Jesus. Proclame você também. Esse nome tem poder. É o nome de Jesus.
1: Ele tem poder.
0: Ele é o médico dos médicos. Jesus. Jesus de Nazaré.
1: Jesus.
0: Ele veio para curar todas as doenças, todos os males. Jesus, Ele está no meio de nós.

0: Pelo sinal da Santa Cruz, livrai-nos, Senhor, nosso Deus, dos nossos inimigos, em nome do Pai, do Filho e do Espírito Santo. Amém. Ouvinte, hoje é dia 15 de julho, na próxima semana acontecerá o encontro Louvor e Glória, isso mesmo, um encontro que vai transformar a sua vida, um encontro com Deus que vai transformar a sua vida. O Louvor e Glória 2026, e esse ano não vai ser diferente. Você que participa do Louvor e Glória todos os anos, você sabe como que é especial, né? Como é que é tremendo o agir de Deus. E pela primeira vez em Jequié, teremos como pregadores aí o padre Jonas Rafael, o Peter de Laura, do PHN, da Canção Nova, isso mesmo. O Peter de Laura, do PHN, lá da Canção Nova, vai estar no Louvor e Glória 2026. Keila, bom dia, Keila!
1: Bom dia! 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
0: Legal, legal. Obrigado, Keila. 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Gente, é o maior e mais esperado evento católico de Jequié. É o Louvor e Glória 2026. 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É um encontro com Deus que vai transformar sua vida. As pregações do padre Jonas Rafael são incríveis. O Peter de Laura, do PHN, da Canção Nova, sensacional. Rodrigo Ferreira dispensa comentário. Daniel Estavarengo, que você já conhece também. Então já sabe, serão 4 dias de muita fé, louvor, adoração, pregações e um momento de profunda reflexão, tá bom? E você vai viver grande experiência com esses pregadores aí do Louvor e Glória de 23 a 26 de julho. Começa numa quinta-feira à noite, sexta-feira à noite, sábado pela manhã e à tarde. 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Eu quero encontrar você lá. 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Vai ser lindo, vai ser tremendo. E você vai me contar depois como é que vai ser, viu? A gente vai se encontrar lá. E você vai me encontrar, vai falar assim: bem que você falou no rádio, Lucas. Bem que você disse que ia ser especial. É tudo que você tá precisando. Louvor e Glória 2026. Vamos agora, como gesto de amor, de muita fé, vamos colocar a mão sobre o rádio. como se todos nós estivéssemos de mãos dadas com Jesus de Nazaré, de mãos dadas com Nossa Senhora. Juntos, vamos dar as mãos.

Vamos juntos rezar a oração que Jesus nos ensinou. Com muita fé. Pai nosso que estais nos céus, santificado seja o vosso nome. Venha a nós o vosso reino. Seja feita a vossa vontade, assim na terra como no céu. O pão nosso de cada dia nos dai hoje. Perdoai as nossas ofensas, assim como nós perdoamos a quem nos tem ofendido. E não nos deixeis cair em tentação, mas livrai-nos do mal. Amém. A paz de Cristo e o amor de Maria para todos vocês.

Que o Espírito Santo de Deus nos conduza neste dia de hoje. O Espírito Santo de Deus nos ajude a entender. Entender os propósitos de Deus na nossa vida. Espírito Santo, eu te peço que ilumina meus pensamentos. Vem Espírito Santo. Vai pedindo também você aí do outro lado do rádio. Vem Espírito Santo, com teu fogo abrasador. E acende em meu coração o desejo de fazer o bem. E guia cada passo que eu der hoje na minha vida profissional, na minha família, com os meus filhos, com a minha esposa, no meu trabalho. Ensina-me a ouvir a tua voz, ó Espírito Santo. Ensina-me a ouvir a tua voz nas pessoas que eu encontrar, nas decisões que eu precisar tomar e até nos silêncios que eu não entendi. Eu te entrego todo dia de hoje, Espírito Santo de Deus, que esse dia seja conduzido pela tua luz, pela tua sabedoria e pela coragem que vem de ti, ó Espírito Santo de Deus. Gente, Nossa Senhora já chegou. Nossa Senhora já está aqui. A mãe de Jesus, a nossa mãe Maria. Abra as portas do seu lar, da sua casa, para receber Nossa Senhora. E repita comigo essas palavras.

0: Mãe Nossa Senhora, vem nos ensinar a fazer aquilo que Jesus mandar. Gente, o inimigo tá por aí, viu? Perdido nas trevas. O inimigo pode até tentar.
1: O inimigo pode até tentar.
0: Mas nunca vai te derrubar.
1: Mas nunca vai te derrubar.
0: Você pode até cair.
1: Você pode até cair.
0: Mas logo vai se levantar.
1: Mas logo vai se levantar.
0: Quem tem Maria?
1: Quem tem Maria como mãe?
0: É a nossa mãe.
1: Tem sempre o amor de Jesus.
0: A mãe de Jesus.

reze comigo assim agora, a oração de São Bento. A cruz sagrada seja minha luz, não seja o dragão meu guia. Retira-te, Satanás, nunca me aconselhes coisas vãs. É mal que tu me ofereces, bebe tu mesmo os teus venenos. Chegou a hora, ouvinte, o milagre vai acontecer. Vamos todos juntos beber desta água. Água da fonte, água milagrosa que o Senhor Jesus abençoou. E ao beber desta água, agradeço. Meu bom Jesus, tu és o médico dos médicos. Opere meu corpo este grande milagre, Senhor. Perdoe as minhas falhas, Senhor. Me ensina a amar de verdade o meu próximo. Abençoe, Senhor, os quatro cantos da minha casa. Abençoe minha família. Eu bebo desta água, pois eu creio. Serei seu remédio que vai me curar agora em teu nome, Jesus. Em nome da Virgem Maria. Amém. Meu bom Jesus da Lapa, obrigado. Muito obrigado. Pois todos os dias, sobre todos os pontos de vista, bebendo desta água, vou cada vez melhor. Em nome do Pai, do Filho e do Espírito Santo.

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0: agora eu digo, eu falo pra você. Eu tô aqui até que o Ari Moura não separe. Ari Moura, comunicando a partir de agora. Vambora, saindo, par de ingressos pra Silvana dos Santos. Do GQzinho ganhou par de ingressos, Silvana, pro cinema, tá bom? E o kit com biscoitos Bahia saindo pra Noélia. Com o telefone 7360, Noélia, lá da Caixa d'Água. A produção vai entrar em contato com você, tá bom, Noélia? Ari Moura!
1: Chega, freguesia!
0: Ari Moura ao vivo no YouTube, viu? Canal,
1: já?
0: Canal GQFM, vai lá no YouTube pra você conferir as imagens, tá bom? E você vai ver. Quer ver Ari Moura? Pra gente pro povo ir lá pra ir
1: no YouTube.
0: Ari Moura rapou a cabeça, gente. Ari Moura tá careca.
1: É pra poder povo ir lá.
0: Ari Moura tá careca e tá sem camisa aqui no estúdio. Tá fazendo programa sem camisa. E o arco-íris lá tá no 16 e ele não sente frio, não, viu? O povo ir lá no YouTube
1: pra
0: ver
1: pra
0: isso.
1: Pra poder ver.
0: O povo ir lá no YouTube.
1: Eu careca.
0: E sem camisa. Ari Moura tá sem camisa, viu?
1: É.
0: Pra você confirmar que Ari Moura. Ari Moura é o que, DJ?
2: Peito seco.
0: Peito seco, peito seco.
1: É.
0: Ari Moura, qual o cardápio pra hoje, Ari Moura?
1: Mas tá chegando tarde aqui. Olha, tem muitas notícias: tiros no Joaquim Romão. Agora já tá chegando informação: tiros no Pau Ferro. Cachoeirinha,
0: meu Deus do céu.
1: Baixa do Bonfim, onde eu estive a semana passada.
0: Quanta
1: lá.
0: Violência, né, Ari Moura?
1: É, a gente esteve entregando. Foi, caíram dois.
0: Meu Deus.
1: Vixe, Deus é mais. De hoje já tá passando aqui pra produção do programa dizendo que caíram dois. Se caíram dois, chegou a 40. Se caíram dois, chegou a 40 o número de mortes por violência em Jequié. Daqui a pouco a gente vai trazer mais detalhes,
0: bom
1: mais
0: trabalho,
1: informações.
0: Bom trabalho pra você.
1: Hoje tem Argentina e Inglaterra. Isso, ou a Inglaterra mesmo. E Argentina.
0: É.
1: Eu acertei ontem meio gol.
0: É meio gol, né?
1: É porque eu falei que era 1-0 pra Espanha, a Espanha ganhou de 2.
0: Bom trabalho, Ari Moura. Eu volto às 18 horas na Hora de Maria e amanhã depois do Rota 89. Vambora, com Deus e Nossa Senhora. Tchau, tchau, turma do bem. Tchau, tchau, amores. Do Lucas França.
3: Até amanhã.

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0: horas e 14 minutos em Jequié, a capital das mulheres mais bonitas da Bahia, e as crianças também. Estamos chegando com o programa Ari Moura comunicando aqui pela Isso, e você liga, participa.
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0: Pronto, todo mundo já pode ligar. 3525-8977 é o telefone da comunicação. E tem também o WhatsApp 98846-1549. 98846-1549 é o WhatsApp. Você manda seu recado escrito ou então grava um áudio e sai no programa de hoje. E hoje nós estamos aqui aparecendo. Vocês vão ver como o cara é bonito. Olha, se eu não falo que Jequié é a capital das mulheres mais bonitas da Bahia, e o cabra aqui também é bonito. É só você acessar o YouTube da Jequié FM. Não é isso? É só abre o YouTube, tem lá, bota lá Jequié FM, vai aparecer o camarada. Hoje aparecendo com direitos autorais, né? Porque eu vou cobrar a minha imagem pública. Olha aí, ó. O cara é bonito, rapaz. O cara é bonito, viu? Viu, Joel Nunes? É só você acessar aí o YouTube aí na sua casa aí no Guarujá, essa turma boa, aí Lafayette Coutinho, tá certo, Leandro? Todo mundo agora vendo Ari Moura ao vivo em cores, aqui direto dos estúdios da Jequié FM. Hoje é quarta-feira, 15 de julho de 2026. Já estamos passando a metade do ano. Fechou o primeiro semestre, estamos começando o segundo semestre, não é isso, Anei? Tô certo? Hoje é 15 de julho. Agora começando definitivamente o segundo semestre do ano de 2026.
2: E Ari Moura, não sei se tá certo. Muita mulher vai desconcordar.
0: É.
2: Hoje, dia 15 de julho, marca a celebração do Dia do Homem no Brasil.
0: Aí.
2: Quem disse que não tem o Dia do Homem?
0: Pois é, coincidência ou não, o dia que eu tô aparecendo na tela do YouTube. Eu estou aparecendo na tela do YouTube. Tinha um bocado de caba feia aparecendo antes de mim. Agora finalmente apareceu um cara bonito. Pois é, só acessar o YouTube aí agora, Jequié FM, é só colocar assim, fica fácil, você vai ver que cabra bonito tá aparecendo aí. Hoje é dia do homem, viu, Regi? Eu quero ver o que você vai falar aí dos homens. Paulão também lá em Oriente Novo, Tele Anselmo, a turma toda. Cadê Deraldo? Nunca mais eu vi Deraldo. Foi que houve com Deraldo. Cida tá preparando, ontem foi aniversário, ontem Cida fez festa ontem e vai fazer mais festa no final de semana aí pra Rose, né? Rose que aniversariou ontem, não precisa dizer a idade não, pra negócio de idade de cachaça, 51, não tem nada a ver. Daqui a pouco nós vamos ao primeiro bloco comercial e a gente já vai chegar aí com o tempo e a temperatura, os destaques no blog arimoura.com.br. Mas fique ligado que você tá vendo aí, o camarada é bonito, viu? Obrigado, valeu todo mundo. Manda mensagem, bota no sininho, é o sininho que chama, é? Bota mensagem, entra no sininho aí pra saber. Tem os comentários.
2: É, exatamente.
0: Aí você pode botar os comentários aí e dizer, mas rapaz, tu é bonito, eu não sabia.
2: E participar do programa ao vivo também.
0: E participar do programa ao vivo também. É só mandar aí, porque senão daqui a pouco, só tinha 5 ou 6 pessoas ouvindo o programa. Aí eu vou ser dispensado, vou receber uma galinha pulando. Me bata um abacate, viu? Eu volto já.
3: Volta já.
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0: Olha a hora! 12:23 em Jequié, 12:23. Mandar um abraço ao pessoal, essa turma boa aí do Mandacaru, o pessoal aí da Isupério Miranda, tá ouvindo o programa aí. Aí tem a turma ali na entrada, não vou falar o que é não, que fica, é um companheiro, um amigo, ele inclusive é responsável, viu todo mundo, vocês aí do Mandacaru e do Itaigara. É esse amigo meu, não vou falar o nome dele, ele faz um joguinho do bicho ali e tal, e bate papo, foi árbitro de futebol aqui em Jequié, foi árbitro de futebol, ele sabe que estou falando dele, que ele tá lá ouvindo o programa. E quando começaram o asfalto aí na Isupério Miranda, ali no calçamento, disseram, o asfalto vai aqui do início da Isupério Miranda, vai até o estádio Valdomiro Borges. Aí eu tava acompanhando lá os políticos, inclusive o deputado federal Léo Lomanto Júnior, viu? Tava lá também. Aí quando eu passei lá, ele me chamou, Ari Moura, vai asfaltar a avenida toda? Eu digo, é, até o estádio Valdomiro Borges. Mas rapaz, só até o estádio Valdomiro Borges? Eu digo, é, porque foi o recurso que foi liberado. Mas rapaz, não é possível, porque no asfalto, pô, coloca o asfalto até o final lá da avenida, lá no Itaigara. Aí eu fui e falei com o deputado federal Léo Lomanto. O deputado falou lá com o rapaz do Denox, olha o resultado, tá asfaltado até lá o final, e foi esse cidadão que fica ali na banquinha dele, ali no início da avenida Isupério Miranda, ali em frente àquele posto de gasolina, ali a turma tá vendendo agora frutas também ali no canteiro, por ali, foi você, meu irmão, que fez o pedido e o deputado Léo Lomanto atendeu e asfaltou isso tudo. Mas aí, quem é que aparece? Aí aparece o prefeito, o vereador, dizendo que foi eles que pediram e coisa. Não, eles pediram antes. Não vou tirar a razão dele, não. Pediram antes. Vamos asfaltar Isupério Miranda. Inclusive, eu tenho guardado no meu arquivo uma foto no dia antes de aplicar o asfalto e depois que aplicou o asfalto. Um abraço aí para essa turma boa ali do... Como é o nome lá que a gente faz o serviço de carro lá?
1: Diego.
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0: 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Já viu, né? Tá, beleza. Olha a hora! 12:26, vamos lá em cima, JR, vamos lá em cima.
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0: Pois é, o tempo e a temperatura em Jequié. Jequié amanheceu hoje com tempo nublado, céu encoberto. Agora, o tempo tá bom. Ô Joel, o tempo agora aqui em Jequié tá tempo bom. Graças a Deus o sol apareceu aí, melhorou o tempo. Por quê? Jequié não estava na relação dos municípios que diz que é etaja amarela, um negócio desde chuva. Salvador choveu. Eudápolis, lá no extremo sul, rapaz, foi um estrago lá. Posto de combustível, de gasolina, caiu cobertura, rua teve alagamentos, telha, casa, caiu telhas. Foi um horror lá em Eudápolis, ontem, isso foi ontem. E aqui, graças a Deus, foi aquele chuviscozinho de gripe, aquele chuviscozinho de inverno ontem à noite. Eu estava ali no viveiro com meu amigo Zé. Zé é uma figura, tem história para contar, é meu contemporâneo. Nós estávamos ali ontem no viveiro e batemos um papo muito agradável e botando os assuntos em dias. E ele tem história, ele conhece, viu, um bocado de histórias antigas. Aí eu me lembro, Ari Moura, tu jogando bola, Ari Peito Seco, a turma, diz que lá no IEP, John, diz que tem um camarada lá no IEP.
1: É Liso.
0: É Liso, tá, é. Sempre tá lá, lembrando de Ari Moura. Pois é, e a gente trazendo aí essas informações. E aí, resultado, E nós sabemos que a cidade está aí com essas mudanças de temperatura. Tem que ter bastante cuidado. As crianças, os idosos, tem que ficar bastante agasalhado à noite. Agora de dia não. Agora de dia é para caminhar e tomar água. Agora de dia é caminhar e tomar água. Pois é, o tempo de que está se apresentando nesse momento bom. A temperatura aqui nos estúdios da GQFM, aqui na Avenida Rio Branco, esquina com a rua Doutor Ademar Eloy Silveira, subida aqui para o Hospital Geral Prado Valadares, aqui no Campo do América, os termômetros assinalam, Joel, 24 graus. Olha a hora! 12:29, Joel, atento, já mandou de lá, ó. Boa tarde, Ari. Guarujá agora 22 graus, São Paulo 19, máxima de 22, sem chuva. E aí daqui a pouco eu falo o recado, ele manda falar aqui da Argentina, viu? Daqui a pouco no esporte eu leio o recado aqui de Joel Nunes, lá direto do Guarujá. Você pode acompanhar aí, Joel. É só acessar aí, ó, o YouTube. Cadê que eu vou abrir aqui de novo? Por que eu não tô conseguindo abrir agora? Tô. Olha eu bonitão mexendo no celular aqui, ó. Todo mundo. Cida, depois a gente vai mandar. Cida é craque nisso. A filha de Cida, ela sabe fazer tudo, viu? Pegar aí, bora. Bota sua mãe aí pra abrir o YouTube aí, bota GQFM e vai ver o bonitão aqui, né? Eu não quero usar muito esse termo, porque tinha um deputado federal, ele foi vice-governador da Bahia. Uma vez eu entrevistei ele, que ele queria cercar o distrito industrial de Jiqué. Eu disse, governador, ele era vice-governador, mas eu chamei ele de governador. Governador é o distrito industrial, não pode fechar como condomínio, ficar como condomínio fechado, porque lá tem um clube social. Ele disse, tira o clube. O ABB existe ali há muitos anos.
3: Tá amarrado.
0: Tá amarrado. Olha ele chegando aí, olha ele chegando. Boa tarde, John.
4: Boa tarde, Ari Moura, boa tarde, JR, Dene, Gabriel, os ouvintes do Ari Moura comunicando.
0: Ó, tá aparecendo aqui, tô melhor. Vendo tu aqui,
4: estou,
0: ó.
4: Estou no YouTube agora.
0: Aí.
4: Vou ficar famoso, viu, Ari Moura?
0: Vai. Estamos aqui na bancada.
4: Destaques do blog arimoura.com.br. A gente começa já falando do esporte, porque a Espanha dominou a França, venceu a semifinal por 2-0 e volta à final da Copa do Mundo após 16 anos.
0: Pois é, daqui a pouco a gente fala nesse assunto. Vamos lá.
4: DENIT fecha cratera aberta na BR-324 no quilômetro 604.
0: Pois é, e tá uma discussão, já chegou essa matéria, eu fiz domingo de tarde lá no local, passei lá no local, fiz a matéria e inclusive JR botou também no Instagram, Ari Moura comunicando. Resultado, quando foi segunda-feira, o DENIT, o governo federal, eu acredito que seja ministério, está a nível de ministério, decretou, eles têm uns termos que ele usa lá, um decreto de que, Ari Moura? Interdição da BR, mas não pode fechar. Ele não pode fechar, senão vai criar um caos, porque é uma pista dupla. A cratera abriu no canteiro central. Eu fui lá e vi ao vivo em cores, fiz a matéria lá do local. Resultado, agora essa intervenção é uma intervenção através aí do DENIT, e eles vão agora, tem que ser coisa rápida para resolver o problema, para acabar com essa novela. Eu, quando passei na quinta-feira à noite, tava chuviscando, um bocado de camarada com capacete branco, aí eram os porretas dos engenheiros, e aqueles capacete cinza, vermelho, eram os operários. E aí fica aquele, vai um, pega, tinha 15, 20 pessoas para fazer uma obra ali, que com 5 pessoas resolvia. Mas tá aí agora, com essa intervenção, acredita-se que vai agilizar para resolver o problema, porque não pode, é a principal rodovia da Bahia.
1: Imagine aí esse problema no final de ano.
0: E nós estamos já
4: no segundo semestre, né?
0: Já passamos agora pro segundo semestre. É. Vamos lá.
4: Falando de tecnologia, Ari, como a inteligência artificial vem sendo utilizada em pesquisa científica?
0: Pois é, isso está sendo discutido na UESB, Universidade Estadual do Sudoeste da Bahia, não sei se no campus aqui de Jequié, mas com certeza em Vitória da Conquista esse assunto está sendo discutido. Vamos esperar que a universidade saia das quatro paredes. Eu conversei essa semana, essa reunião que teve aí do SEBRAE na CIGE, acho que foi segunda-feira, não foi? Segunda-feira. Eu falei com o diretor do IFBA, ele disse: Ari, o IFBA está expandindo, o IFBA está abrindo cursos, o IFBA está trazendo oportunidade para os jovens e nós precisamos divulgar isso. Que o que o IFBA está fazendo, a UESB também faça. Eu vou até procurar lá a pessoa que eu já estou agendando para a gente conversar sobre esse assunto.
4: Violência em Jequié, tiros no bairro Dojo aqui, Romão.
0: Pois é, foi ontem à noite, já no início da noite, eu recebia essa foto ali da rua Urbano de Almeida Neto. Essa rua fica ali no chamado Coim. Né? Ali é Alto da Bela Vista, né? Coim,
4: isso.
0: Que tem aquelas ruas, ali tem um colégio Aurino Neri. Aurino Neri foi compadre de meu pai. Aurino Neri é o padrinho de Márcia Moura, minha irmã. Márcia ou é Marta? É Márcia ou Marta? É Aurino Neri, a esposa dele ainda está viva, graças a Deus. E o professor Aurino foi professor do IERB, viu? Foi professor à noite do IERP, muito competente, é farmacêutico ele. E tem esse colégio lá no Alto da Bela Vista, ali no Alto do Coim. Ali naquelas imediações, tiro. E aí o que foi que aconteceu? É o que? Tá, foi as facções entrando em desentendimento? Não. Foi a polícia militar que estava atrás de um menino que estava, um menor que estava dirigindo um carro preto. Tem na foto aí do blog, tem um carro atravessado aí na rua. E o menino foi abordado e ele não quis parar. Por quê? Porque ele era menor, porque ele não tinha habilitação. Aí o policial, para meter medo, atirou para cima. E um tiro, mas rapaz, rolou conversa que tava tendo tiroteio e tal. Mas daqui a pouco.
1: Foram vários tiros.
0: Foram vários?
1: Foram no mínimo 5 tiros.
0: Foi, não foi um tiro só. Não. Já passaram para mim que tinha sido um tiro só e que tinha sido o policial que tinha dado o tiro. Mas daqui a pouco nós já estamos sabendo de tiros aí na Baixa do Bonfim. Aqui no programa a gente tá apurando para daqui a pouco trazer mais informações. Vamos lá, John.
4: E é isso que você falou, Ari Bouras. A gente já tem essa informação já concretizada aqui, já certa, se já puder falar. Eu trouxe agora informação aqui que teve essa troca de tiros por volta de 8:30.
0: Troca de tiros.
4: Essa durante a manhã, essa manhã de quarta-feira.
0: Foi logo oito horas, oito e meia
4: ali, de acordo com as informações que nós colhemos aqui, dois homens tombaram em troca de tiros com a CIP Central.
0: Com a CIP Central.
4: CIP Central.
0: Não foi 19º, não.
4: E pessoas, inclusive, ali do bairro Mandacaru, relataram que estavam conseguindo, inclusive, ouvir o barulho dos tiros, né?
0: Do outro lado do rio. Imagine, né?
4: É.
0: Edu, agarradinho, eu recebi informação de uma moradora, ela ligou pra mim, botou aqui no grupo, disse: Ari, tá tendo tiro no Pau Ferro. É Pau Ferro, é Baixa do Bonfim, é
4: isso,
0: tudo ali,
4: tudo,
0: né?
4: Pertinho,
0: é,
4: exatamente.
0: E aí agora você confirma dois óbitos, é a resistência, né? A polícia tem que responder à altura. Se os camaradas atirou na viatura, atirou nos policiais, porque em Salvador, no último final de semana, teve dois policiais feridos. Então, tem que responder, não pode aceitar essa, como eles colocam nos termos lá da ocorrência, essa injusta causa. Uma injusta causa é eles, os marginais, atirarem na polícia, e eles respondem, e eles levam a pior. Aí fazem o procedimento, chegam até a levar a emergência do Hospital Geral para Lourdes, que é onde atesta a morte. Porque se mandar o SAMU para lá, o SAMU não vai poder atestar. Se os corpos estiverem lá, quem pode atestar é o pessoal do DPT, Departamento de Polícia Técnica, que é a Polícia Civil. Aí eles fazem o levantamento cadavérico, levam os corpos para o Instituto Médico Legal, o IML, lá no Complexo Policial de Jequié, é onde o Hélito Ferreira frequenta constantemente, e lá é feita a autópsia e a identificação. porque você ainda não tem os nomes dessas.
4: Tem, acabou de chegar pra mim também aqui.
0: Já chegou os nomes das duas vítimas.
4: As duas pessoas.
0: Vítima que... não, são dois elementos que trocaram tiro com a polícia, não é vítima.
4: Exatamente, Ari, a gente chegou, recebeu a informação aqui, vou estar lendo aqui para que o ouvinte entenda. Na manhã desta quarta-feira, uma operação militar foi realizada no bairro da Baixa do Bonfim, né? Ali na Baixa do Bonfim, e durante a ação houve um intenso confronto armado e dois suspeitos, um por nome Júlio César e Vanzinho, conhecidos pelos apelidos de Kiko e Sergipano, foram baleados. Eles chegaram a ser socorridos, mas não resistiram aos ferimentos.
0: É isso, é esse procedimento que a polícia sempre faz. É, o óbito é constatado na hora, mas eles levam e fazem esse procedimento, que é uma determinação aí da polícia militar. Tá aí, portanto, os destaques do blog arimoura.com.br e aqui do programa Arimoura Comunicando, que está aí no YouTube. Pode abrir aí GQFM, você vai ver aqui a equipe do programa Arimoura Comunicando aqui na GQFM. Nós vamos ao bloco comercial, daqui a pouco a gente já traz mais notícias, diga.
4: Agora informação do que o termo correto é injusta agressão.
0: Injusta agressão. Você falou, pois é, tá aí, portanto, a gente volta já já.
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0: no, na rede social um problema que teve ontem aí numa oficina. É oficina de Moura? Não. Tem um local aí próximo ali, o Rio de Quezinho. Eu conheço o proprietário, pessoa que eu tenho a maior amizade, a esposa também. Eu não vi, eu só vi o vídeo. O vídeo tá, como é? Viralizando, é isso que vocês falam, é? Vocês usam esses termos, mas vai buscar lá no fundo do baú essas palavras, viralizando. Pois bem, tem que saber a razão, o que provocou. A última vez que eu acompanhei uma discussão de trânsito, eu não discuto, lá em Salvador agora, sabe, sábadozinho, sábado, dia 11, eu tava em Salvador, eu tava naquela avenida, como é o nome da avenida que eu falo, que vem lá do centro de Salvador pra Paripe, que passa ali no, não, que passa ali pela calçada e vai direto pra lá, é suburbana, Arimura. Um movimentozinho de sábado lá, e aí eu na frente com caixa de fogo, camarada forçando a passagem, querendo, porque eu tava do lado esquerdo da pista. Por quê? Porque do lado direito era dos ônibus, e aí eu tava até do lado do ônibus, e ele aí quando ele conseguiu me ultrapassar lá na frente, ele gritou, Tabaréu, que ele viu a placa do carro, que é de que é. Eu não respondi nada, não disse nada, fiz o sinal de positivo e ele foi embora. Mais tarde eu cortei ele lá na frente, passei por ele, ele não falou mais nada, quieto. Porque se você vai discutir, você vai, em trânsito é retado para isso. A última vez foi aqui na Nestor Ribeiro, eu conto sempre isso para servir de exemplo, para que vocês, pelo amor de Deus, não discutam em trânsito, não briguem em trânsito. Ontem mesmo, foi ontem, eu tava parando em um local, eu e Gabriel, foi eu e Rafael. Uma senhora disse, ei, não pode parar aí não. Eu não entendi por quê. Eu digo, será que aqui é parada exclusiva dela? Porque não tinha nenhuma sinalização dizendo isso. Mas ela falou, epa. Eu olhei para ver se também se era uma entrada de garagem. Não prestei atenção, confesso que não. Eu digo, tira o carro, deixa o lugar para ela aí. Outra vez aqui na Álvares Cabral, uma senhora também disse, o senhor não pode parar não, que isso aí é parada exclusiva. Como eu não vi se ela era deficiente física ou qualquer coisa, eu também, rapaz, nesses aspectos, viu, Cida, eu sou bom demais, porque eu não crio nenhum problema, não discuto, não falo nada. E o que acontece? Quando acontece uma discussão, um aborrecimento, porque todo mundo tem. Eu aprendi também, eu gosto de dar esses exemplos enquanto estou vivo aqui, e agora estou mais vivo do que nunca, porque eu estou aqui no YouTube. Eita, GQFM, agora vocês estão me ouvindo e me vendo o que eu estou falando, a minha fisionomia, como é que eu estou alegre e satisfeito. Pois bem, eu digo sempre, né? Não pegue os seus problemas de casa e leve pro trabalho. Imagine meus problemas de casa, eu chego aqui para apresentar o programa com vocês mal-humorado, com raiva. Ou eu tenho um problema aqui no programa e chegar em casa e ficar lá brigando com a mulher, com o filho, com os vizinhos. Não tá com nada, gente. Vamos guardar essas coisas. Eu vou trazer, vou convidar. Trazer não, que eu não tenho esse poder. Eu vou convidar uma senhora. Ela é Heike, parece que é isso mesmo, psicóloga, para falar sobre esse assunto. Eu vou ver a agenda dela como é que tá, viu, Dene Carneiro? Eu vou lhe convidar para vir aqui pro programa pra gente falar sobre isso, sobre o comportamento das pessoas. É o caso das escolas. Rapaz, aquela ação, eu vi Souza Andrade e Nancy Dias comentando essa semana aqui no Jornal da Manhã, que vai ao ar às 6:30, um camarada deu um chute na filha, uma criança de 3 anos. Rapaz, aquela cena é revoltante. Ele tentou alegar que estava chateado, estava com a sacola, com a mão ocupada, e a criança chorando e abusando, não sei o quê. Mas uma criança de 3 anos, se fosse de 18 anos, você ir dar um tapa no seu filho porque você está aborrecido, não tem, eu entendo que não exista justificativa nenhuma.
1: Essa é a mesma coisa.
0: Não é isso? Não existe justificativa para isso. Aí a vaia pro camarada. Não é para mim não, viu? É pro camarada. Então eu vou ver se ela pode vir aqui na próxima semana.

0: na agenda dela falar sobre essa questão de comportamento, né, humano.
1: Bom, o psicológico da pessoa, né, como é que tá.
0: E que eu acho interessante, você pega, JR tem isso, ele tem um cachorro,
1: o Hank,
0: pois é, um pitbull. Aí ele pega o cachorro, bota na mala do carro, prende, sai, vai resolver as coisas dele. Rapaz, quando ele abre a mala do carro, o cachorro vem pra cima dele, lambe ele e faz agrado e fica numa alegria porque ele tá de novo ali com você. Agora você pega a mulher e prenda na mala do carro e dê uma volta na rua pra quando você abrir a mala do carro, pra você ver o que é que acontece. Prende com a mulher aí na mala do carro.
1: É,
0: pra tu ver o que é que acontece. Vamos lá? Já tá pronto aí?
2: Tá, o segurança.
0: Tá bom aí? Olha a hora! 12:49 em Jequié.
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4: Estamos diretamente aqui de Jaguaro, né? Estamos fazendo uma blitz educativa onde a gente fala sobre conscientização no trânsito. Essa blitz é justamente para conscientizar a população, né, de um trânsito mais seguro, com mais responsabilidade, com mais equipamentos, né, utilização dos cintos de segurança, capacetes com a jugular afivelada, falando sobre responsabilidade no trânsito, consciência, empatia. 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Obrigado, Ari Moura.
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0: 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Agora também no YouTube. O amarelinho tá todo aqui, ó. Os amarelinhos tá tudo aqui. Mas a gente não amarela, não.
2: Não, a gente é os.
0: É só camisa.
2: Somos os canarinhos da melhor.
0: Os canarinhos da melhor. Nós vamos ao bloco comercial e a gente volta já já.
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0: 11:57, rapaz, o pessoal tá mandando mensagem e tão me cobrando ali, eu quero ver as minhas mensagens aí, cadê as mensagens? Eu sou poeta, eu mexi aqui todo mundo no computador e agora não aparece aqui o pessoal. Esc, cadê o Esc? Agora vai aparecer aí, agora vou lá pra cima, né? É assim, começar do começo, né? Começar do começo. Então quem é lá? Bom dia, Ari Moura, vocês são lindos, abraços, Manuel Pinto de Araújo. Mas Manuel Pinto de Araújo é a rua lá no Joaquim Romão, viu, Ari Moura? É, quem é? Resselima, não é isso? Foi a primeira que mandou, Aida. Bom dia, Ari, obrigado, Aida. E Resselima botou de novo aqui: olha que bancada linda e abençoada, valeu. É, ela botou mais aqui umas mãozinhas aqui, tudo bonito. O que é essas mãozinhas rosas assim? Quer dizer o quê, John?
1: Uma saudação.
0: Uma saudação.
2: É, batendo palmas.
0: É.
2: As palmazinhas.
0: Ah, Fabrício Meira, esse aqui é uma figura. Somos todos Inglaterra hoje, Ari. Tá certo? Boa tarde, pessoal. E final de Copa está. Como é? Compradas. E é Espanha e Inglaterra. Quem é que mandou essa aqui? É o nome aqui todo.
2: É Pita, né?
0: É, bom, Pita, né? Pita aqui. É Juliana, mandou aqui. Boa tarde, Ari Moura. Vai transmitir sempre o programa? Vai?
2: Vai.
0: Aqui,
2: vai.
0: Ó,
2: de segunda a sexta.
0: Vai transmitir o programa?
2: Vai.
0: Vai. Aí, John e JR tá dizendo.
3: Eu tenho certeza.
0: Tá vendo, Júlia? A Júlia botou: fale um pouco sobre as atrações do dia do evangélico. Aí agora só com ele.
2: É.
0: Com o John Oliveira.
2: Até o momento, Thales Roberto já confirmado como atração do dia do evangélico, Ari Moura.
0: Tá vendo? Tá satisfeita, Juliana? Aí já falando, vai ser em agosto, né?
2: Isso.
0: Júlia botou aqui também, pergunta quando vai anunciar. Ele já anunciou aqui, ele já. Se ninguém quiser pagar, John paga. Como é o nome do camarada que vem aí?
2: Thales Roberto.
0: Thales Roberto, pronto.
2: Já tá. Veio uma vez aqui, né?
0: Já veio, é. Né? Ai, Pita aqui de novo. Não tem como ser um jogo verdadeiro. Aquele de ontem, a França não tá mal assim. Eu sei. É sua opinião, eu respeito muito as
2: claro,
0: opiniões.
2: Claro,
0: deixa a opinião dele, deixa quieto aqui. Boa tarde, quem é aqui? Como é? Sandes Menezes. É, Ezra.
2: Edna.
0: Edna, né?
2: Isso.
0: Ah, Japite diz aqui, foi máfia. A turma bota o que quer aqui, viu? Oliveira aqui diz o quê?
2: É Joanice.
0: Joanice Oliveira. Boa tarde para vocês, Ari, sou sua ouvinte de todos os dias. Nice do Entroncamento, rapaz, Entroncamento de Jaguaquara, tem gente obrigado nisso. Um abraço a vocês aí no Entroncamento de Jaguaquara. Falamos há pouco aí, Léo Gonçalves da Van Motos Honda esteve aí fazendo essa ação aí sobre o trânsito aí com o pessoal aí no Entroncamento de Jaguaquara. Marlene, que é Marlene Marinho, é mesmo?
2: É, rapaz.
0: Boa tarde, Ari, eu sou sua ouvinte há muito tempo. Será que é Marlene Marinho mesmo lá ali do
2: restaurante?
0: Do Barabará.
3: Eu não acredito.
0: Rapaz, Marlene Marinho é minha amiga de muitos anos.
2: Então é ela.
0: Se deve ser ela. Marlene, foi um prazer, viu? Tem um tempo depois, eu vou fazer uma visita a você pra gente tomar um cafezinho junto aí. Café de Itaúna, viu? Só pode ele. Júlia, lê os comentários, Ari. Tô lendo, olha o que, é que eu tô fazendo aí. Aí tem mais aqui. Rapaz, é gente, viu? Boa tarde, Ari. Amo o seu programa todos os dias. Estou na escuta.
2: É a Tatiele Oliveira.
0: Tatiele Oliveira. Tu vai decifrando aí, viu? A Odaí, né? Odaí aqui. Bom dia, Ari. Quando vai ter a seresta?
2: Do Rotary Club.
0: Do Rotary Club. É, vamos falar. Vou falar com a nova presidente. A Cássia, ela ontem teve reunião com a diretoria. Aí tem outra aqui. Parabéns, Ari, Que Deus lhe abençoe sempre a sua presença no YouTube. Ó, a turma tá gostando mesmo, rapaz. Eu brinco muito que é um cara bonitão, Lendão. Eu não quero falar essas coisas, porque tinha esse deputado, esse ex.
2: Pra não me gabar,
0: pra não,
2: né?
0: Pra não dizer que eu tô imitando ele. Estamos esperando as próximas atrações do Dia do Evangélico. Ari, tomara que divulgue logo. É. Pronto. Boa tarde, Ari. Aqui é Ana Cláudia.
2: Isso.
0: Ana Cláudia. José Carlos. Boa tarde, meu amigo. Tudo de bom com você. Vamos aí aos fiéis, Gabriel. Ô, JR. Bora, os fiéis que estão aí agora. Caiu, pulou. O pessoal engasgou aí. Olha, o pessoal tá me confirmando aqui também da produção, John, que os corpos estão ainda no Instituto Médico Legal, não foram liberados. O fato aconteceu hoje pela manhã, você disse que foi por volta de 8h30 e não foi 19º não, foi a CIP Central, você confirmou
2: exatamente
0: isso também, né?
2: Isso.
0: Porque nós temos hoje aqui em Jequié a CIP Central, que é ali, o quartel fica ali na saída de Jequié para Gitaúna, ali na entrada do Parque de Exposições, aonde era o Derba. Agora nós temos o quartel do 19º Batalhão da Polícia Militar, que é na Avenida Ulisses Coelho Lima, ali no Distrito Industrial, indo para o quilômetro 3. E a Rondesp também, parece-me que fica lá no mesmo quartel do 19º Batalhão. Nós temos Polícia Militar através do 19º BPM, nós temos a Rondesp e nós temos aí agora a CIP Central. Essa ação de hoje pela manhã foi envolvendo a CIP Central aqui de Jequié. Com esses números que foram adiantados, agora à tarde o blog arimoura.com.br vai atualizar e trazer aí 40 mortes registradas em Jequié do dia 1º de janeiro até amanhã de hoje. Já tem um pessoal aí?
3: Estamos em fase de teste, vou fazer uma mixagem aqui para ver se vai.
0: Para ver se aparece, viu? Quem foi a turma que mandou? Quem é a turma de sempre, é? Vamos ver aí a mixagem.
1: Boa tarde,
0: Tá entrando, teve um pequeno problema, pedi desculpa ao pessoal aí, teve um problema aqui, né? Na mixagem, se não der para sair hoje, mas amanhã vocês podem ligar aqui durante, que nós temos aqui, ainda tá aparecendo mais gente aqui, viu? Deni Moura, agora vai. Você tá usando ditado dos outros, camarada? Tá usando ditado dos outros? É uma
2: fita. Já vi muito esse ditado aí.
0: Já ouvi, né?
2: Já
0: do
2: ouvi.
0: Candidato a vereador.
2: Esse jargão aí é conhecido.
0: Esse jargão é antigo. Olha a hora! Agora, 1:06.
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0: Pois é, nas notícias de esporte a gente começa ainda com Copa do Mundo, jogo das semifinais, o jogo entre a seleção da França e seleção da Espanha, que aconteceu ontem à tarde nos Estados Unidos. O jogo só tá sendo nos Estados Unidos, né, João?
2: México
0: e Canadá não tá tendo, porque eu soube que a final seria no México. No México, no estádio da Azteca, teve abertura.
2: Isso.
0: Agora o encerramento parece que vai ser também nos Estados Unidos.
2: É, exatamente. Afinal, está pra falar, exatamente.
0: E aí, como é que foi? Você acertou, é?
2: Acertei o placar.
0: Eu não lembro de JR.
2: Falei 2-0 pra Espanha.
0: Eu falei 1-0. Eu me lembro que JR falou que a França ganhava, não sei qual foi o placar. E Gabriel de Moura também falou 2-1 para a França. Mas a França, ontem eu não vi nada, só vi o lance do gol, não assisti o conteúdo da partida para fazer uma análise concreta. Você que assistiu, fale, dê sua opinião, porque o que eu ouvi, inclusive reportagem, não foi nem comentário de nenhum colega jornalista, cronista esportivo, nada. Eles mesmo, da delegação da França, dizendo: não jogamos bem, não foi o nosso dia.
2: Exatamente, Ari Moura. Eu acredito que a França, logicamente, ela tem um Mbappé que é artilheiro, ele de qualquer forma já tem 20 gols, né? Ele, no mínimo, aí ele já vai ficar com a vice-artilharia, ele já tá com a vice-artilharia, na verdade, né? Com 20
0: mas
2: gols no geral.
0: Mas ele ainda vai jogar.
2: Ainda vai jogar ainda com...
0: Quem vai disputa do terceiro e quarto lugar.
2: Terceiro e quarto lugar, então assim, do terceiro e quarto lugar. Eu acredito que, no meu ponto de vista, não tinha como.
0: Ponto de vista é o sábado.
2: É o sábado. Eu acredito que você, observando a compactação que tem a Espanha, é como eu falei ontem, a França, quando encontrar, a mesma coisa a Argentina. A Argentina vai sofrer hoje com a Inglaterra. É um time muito qualificado na Inglaterra, principalmente no meio campo. Eu acredito que hoje vai ser um jogo difícil. Voltando a falar de França e Espanha, a freguesia continua, agora são 11 jogos e 8 vitórias da equipe da Espanha. A Espanha, Ari Moura, como o Gabriel falou ontem, ela gosta de posse de bola, ela toca muito bem a bola. E a França iria sentir. O meio campo da Espanha ontem funcionou e muito bem. Quem achava que só gostava da posse de bola, que não ia se defender, foi muito também diferente. E é como eu penso, né, o comentário que eu vi. Posse de bola também é um meio de defesa, é um mecanismo de defesa. Você domina a bola e ninguém toma ela de você. E querendo ou não, a Espanha tem aquele tic-tac, né? Toca, não tá mais comigo. Um, dois toques, tocou. Um, dois toques, tá devolvendo. Então assim, foi amplo domínio. O Unai Simon, o goleiro da Espanha, pouco trabalhou. Finalizou apenas 2 vezes ao gol, com perigo a equipe da França na primeira etapa. Então o segundo tempo foi totalmente de domínio, né? Claro que tem a questão do pênalti, que muitos achavam que não foi pênalti, que não foi pra infração.
0: Porque não foi proposital.
2: Não foi proposital.
0: O jogador queria rebater a bola, não viu que o atacante estava se encostando e chutou a perna do atacante. Mas o árbitro não analisa dessa forma. Ele tem que analisar da forma que a regra fala. O foi chutado dentro da área, o jogador caiu, pênalti.
2: Sem querer também é pênalti.
0: Sem querer também é pênalti. Quem tá aí?
4: Está chegando o repórter Dini Moura.
0: Olha ele, você devia estar aqui na bancada para você ver como tá bonita aqui a bancada hoje. A gente aqui no YouTube, na GQFM. Boa tarde.
1: Boa tarde, Ari Moura, John, JR aí nas carrapetas. Boa tarde a vocês, ouvinte do Ari Moura comunicando. Rapaz, que negócio bonito, viu, rapaz? Você tá muito mais bonito ainda, Ari Moura.
0: É coisa de filho mesmo. Filho, quando quer agradar o pai, diz até que tá bonito. Vamos lá.
1: Olha, voltamos aqui a falar do esporte amador de Jequié.
0: Ah, sim, nós
1: teve a final sexta-feira. Não ouvi, se John, me desculpe também aos ouvintes, se John aí falou do resultado de sexta-feira na final lá no Cururu.
0: Foi. Né?
1: Cururu, a final 2-1, Barcelona, campeão lá do campeonato do Joaquim Romário.
0: Esse campeonato é o aberto ou é sub alguma coisa?
1: É o aberto.
0: É o aberto.
1: Aberto.
0: Também não é Master, não é Master, não.
1: Março, né? Março, abril, maio, aí teve agora o período de São João e terminou agora, né? Depois do São Pedro, o resultado lá com o Barcelona, que também está no campeonato da cidade, na semifinal contra o time de Itaúna, o Primavera.
0: Sim. Então teve esse final lá no Cururu. Foi à noite, não foi isso? Sexta-feira à noite.
1: Feira à noite, um final muito bem disputado. Comentei até com vários colegas aí. Um primeiro tempo muito bem disputado, com um time de qualidade. São Francisco também, com a garotada bem, bom de bola, certo? Até deixa até pro Intermunicipal aí dizer que é, se for mesmo participar, eu acho difícil. Até agora não teve treinamento, tá tendo o campeonato, a gente não sabe se vai disputar o Intermunicipal, mas um time de qualidade.
0: A Liga, o Enéas Brito já mandou aqui pra gente. A Liga, eu vou deixar porque o nosso horário já está estourado. A Liga já está divulgando aqui o quadrangular decisivo aqui, viu? Já está informando aqui no estádio Valdomiro Borges. Não sei se tem jogo hoje ou amanhã. Eu realmente falhei aqui nesse aspecto, porque a gente sabe que há uma determinação aí do presidente da Liga. Ele diz o seguinte: só vai disputar intermunicipal se a prefeitura ajudar, se tiver recurso, porque a Liga não tem nenhuma renda, né, Denis? Não tem nenhuma renda. Eu tenho aqui dia 21, Galácticos versus Barcelona. Não sei se é esse mesmo Barcelona que jogou aí no Cururu. E na outra
1: parte. Galáctico não, é Primavera,
0: não? Não, aqui tá Galácticos e Barcelona. e Primavera contra a Seleção de Poções.
1: Ah, ok.
0: Ó, dia 21 é Galácticos lá em Barcelona, e dia 23 Primavera e Seleção de Poções, tá certo?
1: Tá certo. Acompanhando aí o futebol.
0: Confrontos amador, definidos.
1: Aguardando agora o campeonato do Palféu, o campeonato também daqui do Mandacaru, que até agora não decidiram nada. Então a gente tá acompanhando aí com o Dom, e vai começar em agosto, né, Dom? Campeonato da ABB.
0: Agora com o Dom aqui, você aqui, se você não jogar, a gente vai ter uma cobertura completa.
2: Agora sim, Deni, vamos segurar aí, porque esse ano nada de boxe.
0: e tem outro componente aqui.
1: Vamos aguardar.
0: E tem outro
1: componente. Aí, batendo um papo com a turma. Vai Deus. Vamos buscar esse título aí na ABB.
0: Isso. É, tem outro componente aqui do programa que tá doido pra jogar esse campeonato, viu? O problema lá é a inscrição. Boa tarde, meu amigo, tudo bom? Conto com você. Já é o José Carlos novamente aqui, mandando aqui. Olha, tem mensagem, viu, Deni? Com esse negócio de YouTube agora, os fiéis...
1: Agora bombou.
0: Agora bombou mesmo.
1: É 100%, vai para 110%.
0: É, eu não vou falar dos outros colegas aí de outra rádio, questões éticas também, que eu não gosto de ficar dizendo, fulano só tem 100... 70, 7 pessoas, eu tenho.
5: Rapaz, 130.
0: Rapaz, não, esse negócio não é legal, não. Eu prefiro dizer que eu sou quarto lugar. Pronto, eu sou quarto lugar. Isso não me diminui nada, porque o povo tá aqui ouvindo, tá assistindo, agora assistindo também, ao vivo em cores, o Arimora Comunicador. Eu quero pedir desculpa aí àquela turma, que é os fiéis. A gente teve um pequeno problema aqui, mas amanhã a gente vai resolver tudo isso, tá certo? Tá aí, portanto. E hoje temos Argentina e Inglaterra. E aí?
1: Pra cá, 2-1 Inglaterra.
2: Opa! Ih, rapaz, é o mesmo que o meu, hein,
0: Dan? É?
2: 2-1 Inglaterra.
0: 2-1. E JR?
5: Não sou Argentina, eu sou Messi.
0: É?
5: É, vou pôr logo 2-1.
0: Pra quem?
5: Pra Argentina.
0: Pronto, eu vou botar 1-0 para a Inglaterra. 2-1 João, 2-1 Deni.
2: Hoje tá gravado.
0: Ontem não gravou, não?
2: Ontem, vamos puxar a censura. EJ falou que vai puxar a censura. Caioba. Vê aí, Caioba. Eu falei 2-0 pra Espanha. Pra mim, e eu falei ontem, pra mim a final vai ser Inglaterra e Espanha.
0: É.
2: E vai ser bom demais, porque são duas seleções que estão buscando o bicampeonato.
0: É, né?
2: E de antemão já temos já uma final histórica, né? Espanha nunca enfrentou a Inglaterra numa final e nem a Argentina.
0: Não, né?
2: É, então de qualquer forma é uma final histórica.
0: É, final histórica. Valeu, Deni Moura!
1: Ok, Jota, John, a você, Arimoura, a todos os ouvintes aí. Uma ótima quarta pra vocês e pra mim também.
0: Valeu, John.
2: Valeu, Ari, um abraço, Deni, JR, os ouvintes do Arimoura comunicando.
0: Pronto, Ney Farinha tá chegando aí, obrigado, gente, amanhã a gente tá de novo no YouTube, viu? É só ficar ligado a partir de 12:00.
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2: Hebreus capítulo 11, versículo 1. Ora, a fé é a certeza de coisas que se esperam. Você espera algo que tem certeza. É como o teu salário no fim do mês que você sabe que vai receber. Muitas coisas a gente espera com certeza. A gente até coloca a água do café no fogo para ir comprar o café de Itaúna ali na mercearia ou no supermercado, não é assim? Pois a fé é isso, é algo que você tem certeza que vai acontecer. E é outra coisa, a convicção de fatos que não se veem. A fé não depende do meu e do teu sentimento. A fé não depende dos nossos 5 sentidos naturais. A fé é a certeza de que algo vai acontecer na sua vida. E é a primeira coisa que você agrada a Deus. A primeira maneira de você agradar a Deus, o jeito de você agradar a Deus, é demonstrando essa fé incondicional. Se você estiver bem, você tem fé. Se você estiver mal, você tem fé. Viva pela fé, porque é isso que diz a palavra de Deus.
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0: você que tá curtindo e ouvindo o som da melhor, curtindo a sua 89,7 GQFM. Depois de ficar bem informado com o Ari Moura comunicando, a partir de agora estou chegando para começar nossa tarde musical aqui no Som da Melhor, nessa tarde maravilhosa de quarta-feira. Então vem junto comigo, Piscite! Cheguei!
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0: Muito bem, a partir de agora tá começando pra você o Super Tarde. Hoje, quarta-feira, 15 de julho de 2026. Quero desejar pra você aí, ó, uma quarta-feira de paz, amor, alegria e, claro, de muita música, viu? Daqui a pouquinho tem o nosso quadro Te Contei, tudo que gira no mundo, né? Você fica sabendo aqui no nosso quadro Te Contei. Ainda hoje pra você aqui no Super Tarde tem também o Alô da Melhor, a sua participação, você gravando o seu áudio, mandando aqui no nosso WhatsApp 8846-1549. Quero desejar tudo de maravilhoso na sua vida e então vamos juntos. 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Bom demais, viu? E a gente começa a nossa tarde especial com

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0: Super tarde, você curtiu, o grupo tá na mente, displicente. Uma ótima tarde pra você que tá aí curtindo a nossa programação, tá apenas começando a sua tarde musical, super tarde. Vou pra um rápido intervalo e daqui a pouquinho eu volto trazendo pra você muito mais música e o nosso primeiro te contei de hoje. Fique ligadinho aqui na nossa programação e eu volto já já. 89,7
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0: Zé TV, rapaz, que alcançou aí mais de 60 milhões de espectadores com a vitória da Espanha e bateu aí o novo recorde, né? Pois é, explodiu a TV, a Cazé TV reescreveu a história das transmissões esportivas no YouTube. Nesta terça-feira, 14 de julho, ontem, né? A transmissão da semifinal da Copa do Mundo entre França e a Espanha, exibida com exclusividade pelo canal, alcançou 24 milhões de dispositivos conectados simultaneamente. Em dados mais precisos, a Cazé TV teve 24,2 milhões de aparelhos conectados e estabeleceu a maior live da história da plataforma. O recorde anterior, de 21,3 milhões, havia sido registrado dia antes da partida entre Noruega e Inglaterra. Vale destacar que, se contabilizando cerca de 2 a 3 telespectadores por aparelho conectado, o canal de Casimiro Miguel alcançou cerca de 60 milhões de pessoas durante a transmissão da partida. O número é surreal e, como mostrado no último jogo da Noruega e Inglaterra, recordes são para serem batidos. Outro dado chama a atenção: a Cazé TV passou a conectar as 25 maiores transmissões da história do YouTube em número de dispositivos conectados simultaneamente. Um domínio que dificilmente encontra paralelo em qualquer outra plataforma de vídeo ao vivo. Então a Cazé aí, né? Bateu o recorde, 60 milhões de espectadores ontem, né? Com a vitória da Espanha em cima da França. E hoje deve bater o recorde também, né? Porque hoje tem Inglaterra e Argentina para saber quem é que vai pegar na final a Espanha. Enquanto isso, enquanto não rola aí, né? O futebol, a gente vai curtindo super tarde.
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0: Começando muito bem a nossa primeira hora aqui do Super Tarde. É o som do Tiaguinho. Ainda bem. Ainda bem.
1: Ainda bem.
0: Boa tarde pra você que tá aí do outro lado do rádio ouvindo a nossa programação. Daqui a pouquinho eu volto, viu? Trazendo muito mais pra você, muito mais música. Lembrando que ainda hoje tem a sua participação no Alô da Melhor. Daqui a pouquinho tem mais Te Contei. Já já eu volto. Não sai daí não.
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0: Na sua GQ FM, agora 1:59.
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0: Já estou de volta aqui no Som da Melhor, na sua 89,7 FM. Vamos juntos até as 4 da tarde com muita música bacana pra você curtir aqui na Melhor.
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0: Tá rolando pra você o Super Tarde, na tarde mais gostosa do seu rádio, no oferecimento do Na Esquina Music, o lugar perfeito para momentos inesquecíveis. 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Vamos juntos, hein? Pra mais uma hora de muita música aqui no Som da Melhor, você aí do outro lado do rádio, curtindo a nossa programação.
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0: 12:07, Marília Mendonça. 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
0: Boa tarde.

0: Morena do caralho. E aqui no som da melhor. Nessa tarde super especial de quarta-feira, e você curtindo a nossa programação na sua GQFM, agora 2h25. Boa tarde pra você. Manda um boa tarde pro nosso amigo Boca do Tempero, grande Boca do Tempero aí no Alto da Coelba, dando um talento na C10, né? E ouvindo o som da melhor, grande Boca do Tempero. Boca do Tempero aí no Alto da Coelba, mandando um alô especial pra toda a região, pra turma de Poço Dantas, também da Beata, né? É isso, né? Beata, também Queimadas, da Guarita, né? Aonde vem os temperos. Um abraço pra você, Boca do Tempero, meu brother, obrigado pelo carinho, sempre curtindo a nossa programação e ouvindo a melhor. E já já eu volto com mais música e trazendo pra você mais Te Contei.
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0: som da melhor, de volta com o nosso Super Tarde, trazendo pra você mais um Te Contei, no oferecimento da Labelíssima. 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Vamos falar da Bárbara Evanes, que fez uma revelação aí sobre bets, né? Nesta última terça-feira, ontem, a Bárbara Evanes recorreu às redes sociais e surpreendeu os seguidores. Isso porque a modelo e influenciadora resolveu se desculpar por divulgar casas de apostas. De acordo com a filha de Monique Evanes, ela fez publicidade para as famosas bets. Nos stories do Instagram, Bárbara garantiu que hoje em dia não está mais envolvida com bets. Abre aspas para falar dela. Eu acho que tenho que pedir desculpas para vocês, porque um dia eu já divulguei e me arrependo. Não vou ser hipócrita de falar que nunca fiz, porque eu fiz, mas hoje não é da minha índole, disse logo a princípio, né, a Bárbara Evanes. Na sequência, a criadora de conteúdos disse que é contra as casas de apostas e não participa desse tipo de jogo. Além disso, ela ainda destacou que há diversas histórias de famílias que foram destruídas por causa do vício em apostas. Abre aspas para falar dela. Eu sou contra, eu não jogo. Espero que todo mundo se livre disso, inclusive as pessoas que divulgam, mas cada um sabe da sua índole e do que faz para ser remunerado, comentou aí a Bárbara Evanes. E a gente segue aqui no Sona Melhor.
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0: Super Tarde, você curtiu o Luan Santana, Olho Marrom aqui no Som da Melhor. Agora 2:37 pra você, uma ótima tarde. E vamos lá, Marta está por aqui para falar do cartão de todos. 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
2: Aqui.

0: religiosa.
1: Será que vocês conhecem essa? Vocês podem cantar comigo? Por favor.
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0: E você curtiu o swing do Filhos e Jorge?
1: Saudade de você.
0: Aqui no Som da Melhor, nessa tarde especial de quarta-feira. Obrigado pelo carinho da audiência. 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Daqui a pouco eu volto trazendo para você o Alô da Melhor, a sua participação. Já vai gravando o seu áudio, mandando aqui pro nosso WhatsApp 8846-1549. Fique à vontade, eu volto já já.
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0: A GQE FM agora 2h59.
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1: 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Na sua GQFM, agora 3:04, boa tarde pra você, direto da redação. É com você, Souza Andrade.
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3: O governo federal decreta estado de emergência em trecho da BA-324 após surgimento de cratera. Polícia Federal indicia ex-presidente do INSS mais 47 pessoas na primeira investigação sobre descontos indevidos.
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3: Federal decretou estado de emergência no trecho da BR-324 entre Salvador e Simões Filho após o surgimento de crateras e o avanço de problemas estruturais na pista. A medida foi adotada devido à necessidade de intervenções imediatas para garantir a segurança dos motoristas. O DENIT informou que o trecho apresenta um recalque de plataforma causado por um processo erosivo na estrutura de drenagem, situação que evolui nas duas pistas da rodovia. A BR-324 permanece parcialmente interditada há uma semana. A Polícia Federal concluiu a primeira investigação da Operação Sem Desconto, que mira um esquema nacional de descontos indevidos em aposentadorias e pensões do INSS. O relatório foi apresentado pela Polícia Federal ao ministro do Supremo Tribunal Federal, André Mendonça, relator das investigações. Entre os indiciados está o ex-presidente do INSS, Alessandro Stafanuto. Ele é acusado de receber propina todo mês no valor de 250 mil reais.
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0: Eu sou o melhor na sua 89,7 GQFM. Vamos juntos até as 16h. Lembrando que 16h tem eu e tem o Wellington Ferreira e o sucesso GQFM. Enquanto isso, a gente vai curtindo o Super Tarde aqui na Melhor.
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0: 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E a gente segue, viu? Com muito mais pra vocês. Chegou a hora.
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0: Agora 3:08 aqui na sua GQFM, até as 16h, rola pra você o alô da melhor, a sua participação. Vai gravando o seu áudio e mandando aqui no nosso WhatsApp 88461549.

0: Aqui na sua GQFM, tá falando pra você o alô da melhor, a sua participação. Você gravando seu áudio, mandando aqui pro nosso WhatsApp, 8846-1549. Fala comigo.
1: Oi! Paulista!
2: Saudade de você, doido! Paulistão na área de volta depois de jejum de 4 meses sem celular. E aí, como você tá, meu rei?
0: Tô bem,
2: olha, se puder, você bota aquela música de novo aí, aquela que é só emprestado.
0: É isso, Paulista.
2: Madrugada, eu tô ligado. Tá ligado? Bota ela aí, macho.
0: Valeu, Paulista. Um abraço pra você, queridão. Tudo de bom. Obrigado pelo carinho da audiência. Valeu, valeu, valeu. Fala comigo. Boa tarde.
3: Oi, Ney. Boa tarde, meu amor. Desejo uma boa programação.
0: Obrigado.
3: Ney, eu quero ouvir qualquer música da Santana. Ofereço Palita, que tá na escuta. Seu esposo Natalino, seu irmão Carminha, minha amiga Eva. E pra todos os ouvintes. Deixa que eu uma boa tarde. Boa pra começar pra vocês aí.
0: Tá certo. Daqui a pouquinho eu toco, Claudinho, pra você, Léo Santana.
4: Aqui.

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1: A dica é a firme agora 13h22.
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0: 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Estamos chegando aí ao final, né, da Copa do Mundo. Hoje tem jogo entre a Inglaterra e a Argentina, para ver quem é que vai para a final com a Espanha. E já no clima assim, de despedida da Copa do Mundo, a gente vai falar do SBT, que já entrou na disputa, né? Entra na disputa para transmitir a Copa do Mundo de 2030. Saiu o SBT, entrou na disputa pelos direitos de transmissão da Copa do Mundo 2030. De acordo com a informação de bastidores, a compra do próximo Mundial é tratada como uma das prioridades da gestão da Daniela Beirute, que pretende manter a emissora na principal competição do futebol. A emissora voltou a transmitir a competição neste ano 2026 e conseguiu obter ótimos frutos. Agora a estratégia mira não apenas o retorno financeiro, mas também a ampliação da audiência entre os homens e público jovem. A diretoria entendeu que necessita investir pesado no segmento para conseguir obter resultados no Ibope. A ideia é que o canal não busque exclusividade dos jogos, mas a mesma quantidade que exibe nesta Copa, deixando a briga de gigantes para a Globo e a Cazé TV. Aliás, somente o canal de Casimiro Miguel obteve exclusividade com todos os jogos, enquanto eles e a Globo ficaram com a exibição de um pacote de partida. É válido lembrar que a Copa do Mundo de 2030 será realizada em 6 países de 3 continentes: África, Europa e América do Sul. Para celebrar o centenário do torneio, os jogos de abertura ocorrerão na Argentina, Paraguai e Uruguai, enquanto o grosso da competição será sediado por Espanha, Marrocos e Portugal. Tá aí o SBT, né? Entrou na disputa pelos direitos de transmissão da Copa do Mundo de 2030. Te Contei vai ficando por aqui. Volta amanhã, tem mais pra você e a gente segue.
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0: Pagodão.

0: Marcelo aqui no Super Tarde, no Alô da Melhor, ao som do João Gomes e Raquel dos teclados. Sonho lindo! Super Tarde vai ficando por aqui, volta amanhã, viu? Logo depois do Ari Moura comunicando, amanhã tem mais pra você. Tá bom? Obrigado pelo carinho. Ele tá vindo aí, ele tá chegando aí, viu? O Wellington Ferreira e o Sucesso GQFM. Valeu, gente. Uma ótima tarde. Que Deus abençoe. Até amanhã, se Deus quiser. Já fui!
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2: Na melhor, pontualmente 4 da tarde.
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1: A melhor em primeiro lugar, hora certa com notícias, agora 4:07. Souza Andrade com você.
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3: Defensoria Pública do Estado viabiliza emissão de identidade para cerca de 70 crianças autistas em Jequié. Familiares fecham a estrada no Recôncavo da Bahia clamando por regulação de uma grávida.
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3: A Defensoria Pública do Estado da Bahia promoveu uma ação especial para emissão de carteira de identidade nacional para crianças neurodiversas e seus familiares em Jequié. Cerca de 70 documentos foram emitidos no último sábado, resultado de uma articulação entre a Defensoria Pública, a Associação de Pais e Amigos de Autistas de Jequié, a AMAGE, e o Instituto Pedro Melo, que funciona no interior do SAC. Muitas dessas pessoas enfrentam dificuldades severas de sociabilidade e locomoção, barreiras arquitetônicas e outras condições que dificultam o deslocamento até os postos de atendimento em horários convencionais. Um trecho da BA-001 no município de Nazaré, no Recôncavo da Bahia, foi interditado. O fato decorre de um protesto de familiares e amigos que pedem a transferência de uma gestante para uma unidade hospitalar com capacidade para realizar o atendimento especializado. A BA é a via de acesso ao terminal de ferryboat em Bom Despacho, na ilha de Itaparica. A manifestação provocou um longo congestionamento e afetou motoristas que transitavam na região. A mulher está grávida de 6 meses e permanece internada no hospital de Nazaré à espera de uma vaga por meio da Central Estadual de Regulação, que não sai.
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E como é que você tá? Tudo beleza? Tudo tranquilo? Por aqui tudo na Santa Paz, né? Tudo na Santa Paz do nosso Senhor Jesus Cristo. Hoje, quarta-feira, dia 15 de julho de 2026. E você, como é que tá? Uma ótima tarde para você. Obrigado pelo carinho, obrigado pela audiência. A você nos quatro pontos dessa tarde maravilhosa. Obrigado pela audiência. A você, né, onde quer que se encontre. O WhatsApp tá rolando 739-8846-1549. 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GQFM, líder absoluto em audiência. 18 horas, tem a hora de Maria. Na sequência vai ter o Forró Bodó da melhor.

primeiro lugar. Só até às 6 da tarde. 4:12. E a seresta do Jaldo agora ou nunca?

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pra você na sintonia, uma ótima tarde, obrigado pela audiência, obrigado pela sintonia, até aí às 7 da noite, eu, Wellington Ferreira, tô aqui, ó, junto com você na nossa GQFM, líder absoluta em audiência. Deixa eu mandar um abraço pra toda a turma, né, lá em Manoel Vitorino, curtindo a nossa programação. Um abraço, Bruno Oliveira, é ouvinte assíduo, né, um abraço pra ele, obrigado pelo carinho, tá certo? Obrigado pela sintonia. Quem também tá curtindo a nossa programação, né? Toda a turma lá da do Largo do Viveiro, meu amigo, o grande Alexandre, valeu Alexandre, uma ótima tarde, obrigado pela audiência e pelo carinho, tá bom? Já já eu volto, segura aí.

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2: Na melhor agora 4:32.
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0: pra você que tá na sintonia, uma ótima tarde. Obrigado pelo carinho, tá bom? Até aí, 7 da noite, eu, Wellington Ferreira, tô aqui junto com você. 4h57. Deixa eu mandar um abraço aqui ao meu amigo, né? O grande Formiga Chaveiro. Alô, Formigão. Um abraço pra você, Formigão. Obrigado pelo carinho aí, grande Formiga Chaveiro, sempre na sintonia. Sai daí não que eu volto já já. Segura aí.
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0: Na melhor, 4h57.
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3: Cocaína avaliada em milhões de reais é apreendida em laboratório clandestino na Bahia. A auditoria do Tribunal de Contas do Estado recomenda que as contas de Rui Costa por compra de respiradores na pandemia sejam rejeitadas.
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3: Laboratório clandestino utilizado para o preparo, fracionamento e armazenamento de drogas foi desarticulado pela Polícia Civil da Bahia em Ionápolis. Durante a ação foram apreendidos aproximadamente 25 quilos de cocaína. As estimativas iniciais apontam que a apreensão representa um prejuízo de mais de 2 milhões de reais para a organização criminosa. As investigações prosseguem para identificar os envolvidos e localizar os suspeitos que fugiram durante a ação. Uma auditoria do Tribunal de Contas do Estado da Bahia apontou erros administrativos grosseiros na compra de respiradores na pandemia de Covid e recomendou a reprovação das contas do ex-governador da Bahia, Rui Costa, relativas à gestão do consórcio Nordeste em 2020. O processo está em fase de instrução, será relatado pelo conselheiro João Bonfim e ainda será votado pelo colegiado do tribunal. O consórcio fez um pagamento antecipado de 48 milhões e 700 mil reais, mas os equipamentos não foram entregues. Tanto Rui Costa quanto o então secretário executivo do consórcio Carlos Gaba figuram como responsáveis pela compra e podem ter que devolver ao erário os 48 milhões e 700 mil reais gastos.
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2: 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Até aí às 7 da noite. Eu, Wellington Ferreira, tô aqui, ó, junto com você.
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2: Claro que eu falo. Agora 5 horas 8 minutinhos. 5 e 8. Ótima tarde. Uma ótima quarta-feira. Onde quer que você se encontre. Obrigado pela audiência, obrigado pelo carinho. Tá bom? Até às 7 da noite. Eu, Wellington Ferreira, tô aqui junto com você. Agora 5 e 9 739 88 46 1549. Um abraço pra galera lá do Anjos Burger, Luciana e o Paulo. Valeu, Luciana. Valeu, grande Paulo. Um abraço, Anjos Burger. que fica ali, né, na no bairro do Joaquim Romão. A Luciana e o Paulo, todo mundo ouvindo a gente ali do ladinho, ali em frente à Igreja Senhor do Bonfim, lá no bairro do Joaquim Romão. Obrigado pela sintonia, viu, Luciana? Você, o Paulo, toda a turma aí sempre curtindo a gente. Hamburgueria e pastelaria, obrigado pelo carinho aí.
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2: Ó, daqui a pouquinho, às 6 da tarde, tem Lucas França e a hora de Maria. Ótima tarde pra você. Obrigado pelo carinho. A

0: E o champanhe, coisa boa. E você, como é que tá? Tudo tranquilo? Tudo beleza? Uma ótima tarde, eu volto já já.
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3: E aí, galera do Auto Dicas, chegamos à nossa última dica, mas uma das mais importantes. Sono não se negocia, hein? 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Um cafezinho ou um cochilo de 20 minutinhos salvam vidas. Dirigir cansado é perigosíssimo. 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
7: Hebreus capítulo 11, versículo 1. Ora, a fé é a certeza de coisas que se esperam. Você espera algo que tem certeza. É como o teu salário no fim do mês que você sabe que vai receber. Muitas coisas a gente espera com certeza. A gente até coloca a água do café no fogo para ir comprar o café de Itaúna ali na mercearia ou no supermercado, não é assim? Pois a fé é isso. É algo que você tem certeza que vai acontecer. E é outra coisa, a convicção de fatos que não se veem. A fé não depende do meu e do teu sentimento. A fé não depende dos nossos cinco sentidos naturais. A fé é a certeza de que algo vai acontecer na sua vida. E é a primeira coisa que você agrada a Deus. A primeira maneira de você agradar a Deus, o jeito de você agradar a Deus, é demonstrando essa fé incondicional. Se você estiver bem, você tem fé. Se você estiver mal, você tem fé. Viva pela fé, porque é isso que diz a palavra de Deus.
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você na sintonia. Uma ótima, ótima tarde. Ó, sucessos. GQFM tá ficando por aqui de volta. Amanhã na quinta-feira. E você não pode perder. Tá chegando Lucas França e a hora de Maria.

0: Magazine tá chegando, trazendo o nosso momento de reflexão, trazendo a hora de Maria. Lucas França, vem pra cá que é com você.
1: Virgem Maria, cheia de fé, ensina-nos a crer para fazer de nossa vida a resposta que nos pede a cada instante a palavra do Senhor. Virgem Mãe de Deus, ensina-nos amor, que saibamos implantar em nosso mundo o reinado de teu filho, que se baseia no amor. Nosso trato com Maria nos leva infalivelmente ao trabalho com Deus Pai, com quem ela compartilha a fecundidade, com Deus Filho, que se entregou a ela sem reservas, com Deus Espírito Santo, que a encheu de seu amor. Orar à Virgem é tratar com Deus, com esse Deus uno e trino, que enche totalmente seu imaculado

que é: estamos unidos para a saudação do Ângelus. Gente, hoje é quarta-feira. Aqui é o Lucas França. E neste momento está sendo formada em todo o território nacional a Cruzada do Amor Divino. Vamos agora colocar um copo com água sobre a mesa. E nesta água será depositada uma gotinha de luz, de paz, muita saúde e prosperidade para você e toda a sua família. Reze comigo agora. Reze com Lucas França, da GQFM, a oração da Ave Maria. Ave Maria, cheia de graça, o Senhor é convosco. Bendita sois vós entre as mulheres. Bendito é o fruto do vosso ventre, Jesus. Santa Maria, Mãe de Deus, rogai por nós, pecadores, agora e na hora de nossa morte. Amém. Ó Jesus, que dissestes: pedi e recebereis, procurai e achareis, batei a porta e ela se abrirá. Por intermédio de Maria, vossa Mãe Santíssima, eu bato, procuro e vos rogo, que seja minha prece atendida. Ó Jesus, que dissestes: tudo o que pedires ao Pai em meu nome, ele atenderá. Por intermédio de Maria, nossa Mãe Santíssima, humildemente rogo ao nosso Pai, em vosso nome, que minha oração seja atendida. Ó Jesus, que dissestes: o céu e a terra passarão, mas a minha palavra não passará. Por intermédio de Maria, nossa Mãe Santíssima, confio que minha oração seja ouvida neste momento em que vamos proclamar: meu bom Jesus da Lapa, abençoai-nos. Vamos todos juntos beber desta água, em nome do Pai, do Filho e do Espírito Santo. Amém. Tenham todos uma boa noite. Continue aí, na melhor. Aqui é GQE. E o Lucas França volta amanhã, se Deus quiser. Até lá.

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0: tô por aqui junto com você na nossa GQFM, líder absoluta em audiência em todo o sul e sudoeste da Bahia. Então, a partir de agora, muito fora. É 739-8846-1549. Pode participar, pode mandar aquele abraço, manda aquele boa noite pra quem você quiser. Afinal de contas, isso aqui, meu amigo, é GQFM, a melhor em primeiro lugar, tá bom? 739-8846-1549. Hoje, quarta-feira, 15. Hoje é 15 de julho, o mês tá voando, viu? Mês tá voando, voando, voando, voando, voando, voando, voando, voando, voando, voando, voando. É, já já acaba o mês aí, viu? Já já acaba o ano, se aveste não. Pode acontecer tudo, inclusive nada, com certeza. Vamos começar o nosso forró abandonando a melhor? Então, participe aí, mande aquele abraço especial pra quem você quiser, tá bom? Vamos lá, vamos lá. O WhatsApp tá rolando na melhor. Cadê, rapaz? Eita, mas esse mouse tá aqui, tá, meu Deus. Rapaz, mande o seu alô aí na melhor, né? 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
1: Tá todo mundo ligado. Tá
0: só começando. Vou abrir com o forró das antigas que a galera adora. E tem o Edgar Mão Branca e o Alegrador. Boa noite pra você. Ótima quarta-feira.

0: do acordeão, rapaz, eu nunca me esqueço do show do Xambinho aqui, acho que foi 2025, né? Foi 25 ou foi 24 mesmo, mas foi um show, né? E aí a gente pensa ainda em ter o Xambinho de volta no São João de Jequié, que é um artista completo, Xambinho do acordeão. Agora 6:27, eu mando um abraço aqui pro grande Alexandre, tá aí curtindo a gente, valeu Alexandre, um abraço pra você, obrigado pelo carinho. E também, cadê? Valmira, tá lá no Mandacaru, alô Valmira, eu toquei agora há pouco aí, né? O Edgar Mão Branca, o alegrador, viu dona Valmira, um abraço pra senhora e também pro Matheus Alves, obrigado pelo carinho aí, viu dona Valmira, continue aí curtindo o nosso Forró Bordó da Melhor. Agora 6:27, sai daí não que eu volto já, trazendo mais, é 2 minutinhos, sigo.
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0: 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Ah, Tonque 10, 6:49. Um abraço à turma lá do Salão do Isaías e da Magnólia. Grande Isaías, meu amigo, tá lá, né? Curtindo a nossa programação. Toda a equipe ouvindo a melhor. Chique FM. Grande Léo Santana tá na folga, na verdade ele tá nas férias, curtindo todas, né, Léo Santana? Um abraço pra você, obrigado pelo carinho, viu, Léo Santana? Você, a Marta, a Nandinha, tão aí, né, curtindo a gente, né? Boas férias pra você, viu, Léo Santana? Léo Santana é o danadinho. Alô, Nandinha, alô, Marta, um abraço, ótima noite, né, e obrigado pela audiência aí. Grande Lula do Caldo de Cana, grande figura, também tá ouvindo a gente. Valeu, Lula, tá lá no Joaquim Romão, ele e a Laís. Valeu, amigão, um abraço, Léo Santana, passa lá em Lula amanhã pra você tomar um caldo de cana e comer um pastel com pimenta, viu, Léo Santana? Você tá meio fraquinho das pernas, comer um mocotó, fica forte. 6:51, eu volto já já.
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0: tá pensando em São João de 2027. Meu amigo, aqui é assim, acaba um e começa outro. Acaba um e começa outro, aí já tá trabalhando, pensando já. Coisa boa, tá bom? Pontualmente 19 horas, eu tô indo nessa. Amanhã tem mais For All Botal, vem a voz do Brasil, mas eu volto já, daqui a pouquinho às 8 eu tô de volta no nosso Relax 89, tá bom? Tá certo? Então um abraço a todo mundo, continue ouvindo aí, é aí o maior jornal do nosso Brasil, que é a voz do Brasil, às 8 horas eu volto. Beijo!
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0: graves da doença em bebês.
1: Os dados foram publicados esta semana pelo Ministério da Saúde.
0: Essas e outras vacinas presentes no esquema vacinal das gestantes ajudam a evitar internações e óbitos de mães e de seus bebês.
2: A vacina contra o vírus sincial respiratório, principal causador da bronquiolite, protege o bebê ainda durante a gestação até os primeiros meses de vida. É esse o período em que o risco de complicações respiratórias é maior. A obstetra Michele Egídio explica como funciona o mecanismo de imunização nessa fase da vida.
3: Vai passar anticorpos para a criança, mas não necessariamente ela vai conseguir impedir que a criança não tenha doença, mas vai impedir as formas mais graves, as que exigem internação. Então a criança já vai ter algum tipo de imunidade ao vírus, então vai ter uma doença um pouco mais leve do que normalmente ela teria se a mãe não tivesse se vacinado.
2: Disponível na rede pública desde dezembro, a vacina contra a bronquiolite é indicada a partir da 28ª semana de gestação. Assim que completou o tempo necessário, a técnica de enfermagem Fernanda Larissa da Silva compareceu a uma unidade básica de saúde para garantir sua proteção e de sua bebê.
4: Essencial, tanto para mim quanto para a criança. Não ter que ficar indo direto ao hospital e a saúde dela está íntegra, a minha também.
2: Até agora, mais de 1.200.000 doses da vacina contra a bronquiolite foram aplicadas no país. De acordo com dados publicados essa semana pelo Ministério da Saúde, a vacinação de gestantes no SUS levou à redução de 52% dos casos graves da doença entre bebês com menos de 6 meses. O calendário vacinal de gestantes contém ainda outros imunizantes, como destacou a diretora substituta do Departamento do Programa Nacional de Imunizações, Ana Catarina de Melo Araújo.
5: Nós temos a vacina DPTA, que é a vacina que protege para coqueluche. Ela deve ser realizada a partir da 20ª semana de gestação. A vacina hepatite B, que é uma vacina que nós fazemos desde a infância, mas existem ainda algumas gestantes que não receberam. Então é importante receber a vacina contra a influenza, que ela é anual, e a vacina também da Covid-19. Então são doenças que, quando acometem as grávidas, elas têm um comprometimento importante, levando à internação e óbito.
2: Caso a gestante tenha perdido alguma das doses no tempo recomendado ou tenha quaisquer outras dúvidas, basta procurar a unidade de saúde mais próxima de casa com a caderneta em mãos para verificar sua situação junto aos profissionais de saúde. Reportagem Natália Koslick.
1: E neste mês, a saúde bucal também está em pauta.
0: É o Júlio Neon, que alerta para os cuidados diários e prevenção de doenças bucais.
1: O Sistema Único de Saúde oferece atendimento básico e especializado.
6: O Júlio Neon chama a atenção para a importância dos cuidados com a saúde bucal e da prevenção de doenças. Entre as principais recomendações estão escovar os dentes com creme dental fluoretado pelo menos 3 vezes ao dia, usar fio dental diariamente, reduzir o consumo de alimentos com alto teor de açúcar, evitar o uso de produtos derivados do tabaco e moderar o consumo de bebidas alcoólicas. Também é indicado procurar atendimento odontológico sempre que houver sinais como dor persistente, feridas na boca que não cicatrizam, sangramento nas gengivas ou dificuldade para mastigar. Pessoas que utilizam próteses dentárias devem manter a higienização adequada e realizar acompanhamento periódico. Quem precisar de atendimento odontológico pelo SUS deve procurar a unidade básica de saúde mais próxima de casa. Quando necessário, o paciente será encaminhado para atendimento especializado, conforme a organização da rede de saúde do município. Graziela Mendonça para a Voz do Brasil.
0: Você já ouviu falar em soroterapia? A técnica consiste na aplicação de vitaminas e outras substâncias diretamente na veia de pessoas saudáveis.
1: E é usada em casos de desidratação ou em casos em que a pessoa não consegue receber nutrientes pela alimentação.
0: Mas tem gente buscando o tratamento para aumentar a energia e até rejuvenescimento.
1: Cuidado com essas promessas milagrosas de detox ou imunidade instantânea que aparecem na internet.
0: Anvisa alerta: nenhuma evidência científica comprova esses benefícios.
7: A Agência Nacional de Vigilância Sanitária Anvisa alerta que a soroterapia não substitui tratamentos médicos nem oferece benefícios comprovados para aumentar a imunidade, rejuvenescer, promover desintoxicação ou melhorar o bem-estar de pessoas saudáveis. O procedimento só deve ser realizado em casos com indicação clínica e sob orientação de profissional habilitado. A soroterapia consiste na aplicação de vitaminas, nutrientes e outras substâncias diretamente na veia. Segundo a Anvisa, esse tipo de tratamento é indicado apenas em situações específicas, como pacientes desidratados, internados ou que não conseguem receber nutrientes pela alimentação. A agência também chama a atenção para os riscos do excesso de vitaminas, que pode provocar náuseas, vômitos, dores de cabeça e alterações no funcionamento do fígado e dos rins. A Anvisa esclarece que não existe cosmético injetável. Produtos aplicados por injeção devem ser aprovados como medicamentos ou dispositivos médicos. Claudimário Carvalho, para a Voz do Brasil.
1: A Previdência Social vai realizar atendimentos em todo o país nesse fim de semana.
0: O serviço será destinado à realização de perícias médicas e avaliações sociais, etapas obrigatórias para concessão de benefícios.
1: Ao todo, são 20.900 vagas em todo o país.
0: Para ser atendido, o cidadão precisa agendar pelo site ou aplicativo Meu INSS ou por ligação para a Central 135.
1: Mais informações em gov.br/INSS.
0: Vamos falar agora de um dos serviços do INSS, a prova de vida.
1: Ela é feita de forma automática por meio de informações das bases governamentais.
0: Mas os beneficiários que não foram identificados estão sendo informados por meio de mensagens de WhatsApp enviadas diretamente pelo governo federal, que precisam fazer a comprovação de vida.
1: E um aviso importante: o Instituto não envia mensagens solicitando CPF, telefone, reconhecimento facial ou qualquer outro dado pessoal para a realização da prova de vida.
8: A prova de vida do INSS é um procedimento para confirmar que o beneficiário de aposentadoria, pensão ou outro benefício continua vivo. Com isso, são evitados pagamentos indevidos. Hoje em dia, a prova de vida é feita de forma automática, cruzando a base de dados. Mas se o beneficiário não for identificado nesse cruzamento, ele é avisado que deve fazer a prova de vida por meio de mensagem de WhatsApp. A autenticidade da informação é garantida por um selo azul de conta verificada. O banco que paga o benefício também envia notificação pelo aplicativo ou pelo extrato bancário, mas é preciso ter atenção. A mensagem enviada apenas comunica da necessidade da realização da comprovação de vida. Não são enviados links, nem são solicitados dados como CPF ou endereço. Como ressalta a presidente do Instituto Nacional do Seguro Social, INSS, Ana Cristina Silveira.
9: O INSS não liga, não envia servidores à casa dos beneficiários e nunca solicita dados pessoais, senhas ou qualquer tipo de pagamento para realizar a prova de vida. O Instituto também não pede CPF, endereço, dados bancários, nem envia links para atualização cadastral.
8: Para fazer a prova de vida, basta comparecer à agência bancária onde recebe o benefício levando um documento oficial com foto. Não é preciso ir numa agência do INSS. Em caso de dúvida, procure os canais oficiais no telefone 135 ou pelo site meu.inss.gov.br. Reportagem Márcia Fernandes.
0: Começou hoje o pagamento do sexto lote do abono salarial.
1: Saiba quem tem direito e como consultar o benefício.
10: Cerca de 4,3 milhões de trabalhadores podem receber, a partir desta quarta-feira, 15 de julho, o sexto lote do abono salarial referente ao ano base de 2024. O valor do benefício varia de R$ 136 a R$ 1.621, de acordo com o número de meses trabalhados com a carteira assinada em 2024. Tem direito ao abono quem está inscrito no PIS/PASEP há pelo menos 5 anos, recebeu remuneração média de até R$ 2.760. R$ 66 por mês em 2024, trabalhou com carteira assinada por no mínimo 30 dias no ano base e teve os dados corretamente informados pelo empregador no E-Social. Os trabalhadores podem consultar se têm direito ao benefício, o valor e a forma de pagamento através da carteira de trabalho digital ou no portal gov.br. O valor ficará disponível para saque até 30 de dezembro de 2026. Por decisão judicial, trabalhadores dos municípios mineiros de Juiz de Fora, Ubá e Matias Barbosa também recebem o benefício nesta quarta-feira. Em caso de dúvidas, o atendimento pode ser feito pelo telefone 158 nas Superintendências Regionais do Trabalho e Emprego ou pelos canais oficiais do Ministério do Trabalho e Emprego. Thaís de Araújo para a Voz do Brasil.
0: O setor de serviços atingiu 1,9% de janeiro a maio deste ano, frente a igual período do ano passado.
1: É o que mostram dados divulgados hoje pelo IBGE.
11: Esse indicador mostra o ritmo de atividades no dia a dia do país, como serviços de transporte, tecnologia, restaurantes e hotéis. Na comparação com maio do ano passado, o crescimento foi de 0,4%. No acumulado de janeiro a maio, na comparação com o mesmo período do ano passado, o resultado mostra um avanço de 1,9%. Nesse mesmo indicador, acumulado de janeiro a maio, o destaque positivo ficou com o setor de informação e comunicação, que subiu 6,2%. Já o acumulado nos últimos 12 meses ficou em 2,6%. E na comparação direta de maio com o mês anterior, o segmento de tecnologia não teve variações, mas outras atividades conseguiram crescer e ajudaram a assegurar o ritmo do setor, como detalha o gerente da pesquisa mensal de serviços, Rodrigo Lobo.
12: No campo positivo, os profissionais administrativos e complementares lideraram os ganhos, impulsionados pela parte de agenciamento de espaços de publicidade, serviços de engenharia e locação de automóveis. O segundo impacto positivo em termos setoriais ficou com os serviços prestados às famílias, que avançaram 0,2%, impulsionado pela parte de restaurantes.
11: O volume de serviços no Brasil recuou 0,4% em maio, após ter registrado alta de 1,1% em abril. Reportagem Luciana Colares de Holanda.
0: A projeção de crescimento da economia brasileira para este ano se manteve em 2,3%, segundo o novo boletim macrofiscal apresentado hoje pelo Ministério da Fazenda.
1: Dentre os fatores externos que devem contribuir para a projeção estão a retomada dos conflitos entre Estados Unidos e Irã e a instabilidade dos preços do petróleo e a possibilidade de novas pressões sobre a inflação global.
0: A equipe econômica também revisou a expectativa para a inflação deste ano.
1: A estimativa passou de 4,35% para 5,1% em 2026, enquanto a projeção para 2027 foi ajustada de 3,5% para 3,6%.
0: De acordo com o boletim, a principal pressão continua vindo da alta dos alimentos e do setor de serviços.
1: A secretária de Política Econômica, Débora Freire, destaca como a instabilidade no mercado externo impacta a atividade econômica brasileira.
13: Basicamente, continuamos no cenário de desafio global da crise do petróleo, que tem gerado aí impactos generalizados sobre inflação e crescimento. Para o cenário de PIB, estamos mantendo a projeção de crescimento em 2,3%.
0: Estão abertos até amanhã editais da Conab para aquisição de alimentos destinados à população em situação de insegurança alimentar e nutricional.
1: São produtos como açúcar, arroz, café, carne bovina, feijão, fubá, óleo e farinha.
0: Ao todo, serão adquiridas mais de 800 toneladas de alimentos.
1: Esse volume será disposto em cestas, para então ser entregue à população, como explica Ana Rita da Costa Pinto, superintendente de abastecimento social da Companhia Nacional de Abastecimento.
14: Por meio desses editais, a Conab vai receber propostas de organizações da agricultura familiar que tenham interesse em fornecer esses alimentos. com o recebimento dessas propostas, será possível montar mais de 37 mil cestas de alimentos nas unidades armazenadoras da Conab em Mato Grosso, Mato Grosso do Sul, Rio Grande do Sul, Santa Catarina e Paraná. E também vamos conseguir adquirir cestas já montadas, mais de 21 mil cestas já montadas.
0: As compras serão executadas pela plataforma Contrata Mais Brasil, com resultado previsto ainda para este mês.
1: A portaria que regulamenta a publicidade das casas de apostas online, as bets, entra em vigor no próximo dia 17.
0: Entre as mudanças está a proibição de utilizar estratégias ou análises sobre eventos esportivos para induzir a realização de apostas.
1: Também está vedada qualquer divulgação direcionada a crianças e adolescentes.
0: A fiscalização será feita pela Secretaria Nacional do Consumidor, do Ministério da Justiça e Segurança Pública.
15: A portaria conjunta dos Ministérios da Fazenda e Justiça e Segurança Pública é voltada para os agentes operadores de apostas de cota fixa, ou seja, as casas de aposta online, as chamadas bets. A norma estabelece que a publicidade das bets, autorizadas a funcionar no país, deve seguir os princípios do jogo responsável. Ficam proibidas a divulgação de prognósticos e a exibição de apostas premiadas que sugiram a obtenção de lucro fácil, bem como uma apresentação da aposta como suposta fonte de renda, como esclarece o secretário nacional de direitos digitais, Vitor Oliveira Fernandes.
16: A partir de agora fica claro que são proibidas veiculações publicitárias que induzam os consumidores a apostarem, que emitam palpites técnicos como se o ato de aposta fosse uma ciência ou se houvesse algum tipo de estratégia por trás do ato de apostar. Além disso, também fica vedado qualquer tipo de publicidade direcionada ao público de crianças e adolescentes que não podem ter acesso a esses produtos, já que apostas de cota fixas no Brasil são proibidas, terminantemente proibidas para menores de idade.
15: Antes da publicação de qualquer anúncio, as plataformas de internet deverão verificar se a empresa de aposta é autorizada a funcionar no país. O secretário nacional do consumidor, Ricardo Morishita, afirma que a portaria traz segurança jurídica a todos.
17: É importante porque torna claro aquilo que é ilegal, como a gente pode combatê-la e também a publicidade abusiva e a prática abusiva. É uma forma tanto da gente comunicar melhor, mas ao mesmo tempo trazer mais segurança jurídica.
15: Entre as principais regras da portaria publicada no último dia 10 está a divulgação de advertências ao apostador sobre os riscos de apostas online. As penalidades para as bets que descumprirem as regras incluem multa de até 20% do faturamento da operadora, suspensão das atividades por 180 dias e, em casos de reincidência, a cassação definitiva da licença para operar no Brasil. Reportagem Nazi Brum.
1: Restauração ecológica e produtiva da bacia do Rio Doce em Minas Gerais.
0: Estão abertas até 31 de agosto as inscrições para a seleção de projetos de recuperação ambiental na região, após os danos causados pelo rompimento da barragem do Fundão.
1: Os investimentos são do Banco Nacional de Desenvolvimento Econômico e Social, o BNDES, em parceria com o Ministério do Meio Ambiente e Mudança do Clima.
0: O edital Restaura Rio Doce está recebendo propostas até o fim de agosto. Conduzido pelo BNDES, o Banco Nacional de Desenvolvimento Econômico e Social, em parceria com o Ministério do Meio Ambiente e Mudança do Clima, o edital vai selecionar instituições para executar e coordenar projetos de restauração ecológica e produtiva em 12.500 hectares na região da Bacia do Rio Doce. O objetivo é reparar e compensar danos causados pelo rompimento da barragem de Fundão, ocorrido em 2015, em Mariana, Minas Gerais. Serão destinados ao edital 618 milhões e 750 mil reais do Fundo Rio Doce. O gerente institucional do Fundo Rio Doce no BNDES, Guilherme Tinoco, detalha as ações que deverão ser desenvolvidas pelas instituições
18: selecionadas de acordo com o edital.
19: Ele prevê a implementação de ações integradas de restauração ecológica e produtiva, associadas à recuperação de áreas degradadas, à conservação do solo e da água e ao fortalecimento da cadeia produtiva da restauração na bacia do Rio Doce. A restauração ecológica deverá ser realizada através da recomposição da vegetação nativa. Já a restauração produtiva deve se dar por meio de sistemas sustentáveis que conciliem geração de renda e conservação ambiental.
18: As propostas para o edital Restaura Rio Doce devem ser apresentadas até o dia 31 de agosto. Mais informações estão disponíveis no site bndes.gov.br/restaura-rio-doce. Reportagem André de Barros Lima.
20: Jovens de 16 a 29 anos têm até o dia 20 de julho para se inscrever na plataforma Juventude Solidária.
1: A iniciativa oferece vagas de voluntariado em projetos sociais de diversas áreas e, em alguns casos, prevê apoio financeiro aos participantes.
21: Jovens com idades entre 16 e 29 anos interessados em atuar como voluntários em projetos sociais, fiquem atentos. As inscrições para a plataforma Juventude Solidária estão abertas até o dia 20 de julho. A iniciativa incentiva o trabalho voluntário em projetos que beneficiam comunidades de todo o país, especialmente em regiões mais vulneráveis. As vagas são em áreas como educação, cultura, esporte, saúde, assistência social, segurança alimentar e meio ambiente. Dependendo da vaga e do perfil do participante, pode haver apoio financeiro conforme as regras do edital. Quem fala sobre a ação é a secretária nacional de juventude, Vitória Genuíno.
22: A gente selecionou 1000 projetos por todo o país e você pode ter a oportunidade de se engajar numa ação social que está acontecendo no território. E os temas são diversos: saúde, comunicação, tecnologia, cultura, direito à cidade. A oportunidade de você se engajar numa ação e, se tiver o ID jovem, pode receber uma ajuda de custo de R$300 durante 6 meses, que é o período do edital. E também todo mundo recebe um certificado de participação que vai te ajudar aí no seu currículo, na sua vida profissional.
21: Para participar, basta acessar o portal Brasil Participativo, entrar na página da plataforma Juventude Solidária e preencher o formulário de inscrição. Jovens de 16 e 17 anos precisam de autorização do responsável legal. Reportagem Luciana Vasconcelos.
20: Atenção, estudantes que participaram do processo seletivo do programa Universidade para Todos, o ProUni.
1: Já está disponível a lista de pré-selecionados na primeira chamada para o segundo semestre de 2026.
20: Os estudantes aprovados devem apresentar documentação diretamente na faculdade escolhida.
1: Nesta chamada, o ProUni ofertou mais de 471 mil bolsas de estudos, cerca de 220 mil bolsas integrais e mais de 251 mil parciais.
20: O resultado pode ser consultado no portal de acesso único ao ensino superior.
1: O prazo para comprovar as informações da inscrição começa hoje e vai até o dia 24 desse mês.
20: E essas foram as notícias do governo federal.
1: Uma realização da Secretaria de Comunicação Social da Presidência da República.
20: Com produção da empresa Brasil de Comunicação.
1: Fique agora com o Minuto do TCU. Em seguida, as notícias do Poder Judiciário e do Congresso Nacional. Boa noite.
20: Boa noite para você e até amanhã.
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3: Presidente do STF recebe ministro da Fazenda para tratar de regulamentação das PETs.
4: STJ afasta uso capião familiar sobre parte de imóvel com área total superior a 250 metros quadrados.
3: TSS reúne com empresas de pesquisas eleitorais para discutir aprimoramentos para 2026.
4: Boa noite, eu sou Arthur Filho.
3: E eu sou Walter Lima.
4: Nesta quarta-feira, o presidente do Supremo Tribunal Federal, ministro Edson Fachin, recebeu na sede da corte o ministro da Fazenda.
3: A reunião foi uma articulação institucional para combater a lavagem de dinheiro e o avanço de facções criminosas no mercado de apostas eletrônicas clandestinas. Pablo Lemos.
5: No encontro, o ministro da Fazenda, Dário Durigan, apresentou as ações do governo para a regulamentação do setor. O presidente do Supremo Tribunal Federal, ministro Edson Fachin, reforçou a preocupação do judiciário com o mercado de apostas eletrônicas clandestinas e ressaltou algumas decisões do STF sobre o tema.
6: Decisões importantes já foram proferidas na ambiência cautelar, inclusive de proteção de benefícios sociais e proteção de pessoas vulneráveis, especialmente no tocante a mecanismos de publicidade para proteger crianças e adolescentes, bem assim os consumidores e, obviamente, os apostadores.
5: O encontro entre o presidente da Suprema Corte e o ministro da Fazenda antecede o julgamento no segundo semestre de ações que questionam especificamente a validade da lei das BETs.
4: Para o Superior Tribunal de Justiça, o uso capião familiar não pode ser reconhecida quando o imóvel urbano possui área total superior a 250 metros quadrados, mesmo que o pedido seja apenas sobre parte do bem.
3: A uso capião é a aquisição da propriedade de um bem móvel ou imóvel em razão do uso por determinado prazo, sem oposição do dono e de outras condições legais. Fátima Uchoa.
7: Em divórcio litigioso com partilha de bens, uma mulher alegou exercer posse exclusiva sobre 250 metros quadrados do imóvel que habitava, embora a área total fosse maior. O Tribunal de Justiça de Minas Gerais negou o pedido. A quarta turma do STJ manteve a negativa, considerando que o limite previsto no Código Civil de no máximo 250 metros quadrados é requisito objetivo a uso capião e deve considerar a metragem total do imóvel. O relator foi o ministro Antônio Carlos Ferreira.
4: O presidente do Tribunal Superior Eleitoral, ministro Cássio Nunes Marques, se reuniu com representantes de 16 empresas de pesquisas eleitorais.
3: O encontro teve como objetivo debater regras para registros e pesquisas nas eleições. Lidiane Reis.
26: O ministro Cássio Nunes ressaltou que a reunião buscou ampliar a transparência, a segurança jurídica e a confiança pública nesse importante instrumento da democracia.
27: Pretende-se, na realidade, o fortalecimento de um ambiente permanente de cooperação, no qual seja possível compartilhar experiências, esclarecer aspectos técnicos e identificar oportunidades de aperfeiçoamento que contribuam para a ampliação da confiança pública, assegurando, ao mesmo tempo, maior segurança jurídica às entidades e às empresas de pesquisa.
26: Agora, as empresas poderão enviar propostas de melhorias referentes às pesquisas eleitorais ao Tribunal Superior Eleitoral até a próxima sexta-feira, dia 17 de julho.
4: Tribunal Superior do Trabalho mantém indenização a trabalhador que teve dados de ação divulgados na intranet da empresa.
3: A exposição foi considerada discriminatória. Marla Lacerda.
28: O trabalhador teve o nome, o número do processo e o valor da ação trabalhista divulgados na rede interna da empresa onde ele ainda trabalhava. Para a terceira turma do TST, a divulgação extrapolou a finalidade administrativa, violou a privacidade do empregado e o expôs a constrangimentos e retaliações no ambiente de trabalho. Diante disso, o colegiado manteve a condenação ao pagamento de R$5.000 por danos morais.
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4: A você, uma boa noite.
3: E até amanhã.
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0: Machado.
1: Eu sou Paula Groba.
2: Eu sou Humberto Pinheiro.
1: E estes são os destaques de hoje do Jornal do Senado, que começa agora.
2: Senado endurece penas para crimes contra profissionais da saúde e da educação.
1: Aprovado o uso de emendas para atendimento pré-hospitalar dos bombeiros.
2: Avança projeto que aumenta a pena para o chamado estelionato amoroso.
1: Boa noite.
2: Boa noite.
1: Quem agredir ou ameaçar professores e profissionais da saúde no exercício da função poderá receber penas mais severas.
2: O Senado aprovou um projeto que endurece a legislação para crimes como lesão corporal, desacato, ameaça e homicídio. Repórter Pedro Pincer.
3: O plenário aprovou o projeto da Câmara dos Deputados que aumenta as penas do crime de homicídio praticados contra profissionais da saúde e da educação no exercício de suas funções. O texto também classifica como hediondo o homicídio e a lesão corporal de natureza grave ou seguida de morte praticados contra profissionais da saúde. O projeto ainda amplia as penas para crimes como lesão corporal, ameaça, incitação ao crime, desacato e outros delitos quando praticados contra profissionais dessas áreas. O relator, senador Dr. Irã do Progressistas de Roraima, defendeu o aumento das penas como forma de proteção à integridade dos trabalhadores.
4: Eles terminam recebendo toda essa carga, às vezes de incompreensão, às vezes de agonia das pessoas quando procuram atendimento no Sistema Único de Saúde. Muitas vezes, por sobrecarga de trabalho, essas pessoas são submetidas a esse tipo de constrangimento.
3: Como foi alterado no Senado, o texto voltará à Câmara dos Deputados para a nova análise.
1: Avançou no Senado o projeto que endurece a punição para adultos que utilizam crianças e adolescentes na prática de crimes.
2: A proposta inclui no Código Penal uma nova circunstância agravante para aumentar a pena de quem explora menores na ação criminosa. Repórter Bruno Lourenço.
5: O projeto altera o artigo 62 do Código Penal para estabelecer que a pena de um crime será agravada sempre que o agente cometer a infração com a participação de um menor de 18 anos. A medida, explicou o relator, senador Wilder Moraes, do PL de Goiás, visa combater uma prática recorrente de organizações criminosas e delinquentes adultos que aproveitam a inimputabilidade penal e recrutam adolescentes para execução de roubos ou transporte de drogas e armas.
6: Ao estabelecer uma penalidade mais severa para aqueles que se valem de menores em suas ações criminosas, o Estado envia uma mensagem clara: explorar a vulnerabilidade jurídica e social de adolescente não serão tolerados. Esses agravantes funcionariam não apenas como punição, mas também como medida preventiva, desincentivar adultos e envolverem jovens em atividades ilícitas.
5: A proposta seguiu para a Comissão de Constituição e Justiça.
1: Senadores da Comissão de Direitos Humanos aprovaram também o aumento da pena para quem comete estelionato contra mulheres em relacionamento afetivo.
2: A proposta ainda inclui golpes amorosos pela internet. Repórter Patrícia Oliveira.
7: A pena do crime de estelionato, que é de 1 a 5 anos de reclusão e multa, poderá ser aumentada de 1/3 até o dobro quando o golpe for praticado contra mulher em contexto de violência doméstica e familiar ou de relação íntima de afeto. A proposta da senadora Damaris Alves, do Republicanos do Distrito Federal, aprovada na Comissão de Direitos Humanos, busca combater o chamado estelionato amoroso, quando o golpista conquista a confiança da vítima ou simula um relacionamento para conseguir dinheiro, bens ou outras vantagens financeiras. A regra também vale para relacionamentos mantidos exclusivamente pela internet, em redes sociais, aplicativos ou outros meios digitais. O projeto recebeu parecer favorável do relator, senador Hermes Klan, do PL de Santa Catarina.
8: O estelionato sentimental é uma violência que vai muito além do prejuízo financeiro. Ele destrói a confiança, a dignidade e a segurança emocional das vítimas, especialmente das mulheres.
7: O relator também substituiu a expressão relação amorosa por relação íntima de afeto, termo já adotado sancionado pela Lei Maria da Penha. A proposta segue para a Comissão de Constituição e Justiça.
1: E aplicativos de relacionamento podem passar a ser obrigados a informar sobre doenças sexualmente transmissíveis.
2: É o que determina um projeto aprovado hoje pela Comissão de Ciência e Tecnologia. A reportagem é de Márcio Maturana.
0: Informações sobre doenças sexualmente transmissíveis deverão ser claras, objetivas e didáticas em todos os aplicativos e plataformas de relacionamento, segundo o projeto aprovado pela Comissão de Ciência e Tecnologia, que segue para a votação final na Comissão de Assuntos Sociais. Será uma conscientização sobre sintomas, riscos à saúde, formas de transmissão, medidas de prevenção e possibilidades de tratamento, como informou o senador Esperidião Amin, do PP de Santa Catarina.
9: A plataforma digital, a internet, passou a ser um instrumento de intermediação de, digamos, de troca de mensagens afetivas, e daí há um passo seguinte de um relacionamento mais íntimo. Portanto, essa medida preventiva vem socorrer a sociedade num momento em que este meio de intermediação passa a ser mais popular.
0: Amin leu o relatório do senador Everton, do PDT do Maranhão, que incluiu 4 emendas ao projeto apresentado pelo senador Fabiano Contarato, do PT do Espírito Santo. Uma das emendas busca evitar um excesso de notificações que possam reduzir a efetividade da medida. Outra impede que os avisos possam ser bloqueados nas configurações das plataformas. A terceira emenda substitui a expressão sites e aplicativos de relacionamento pela denominação aplicações de internet destinadas à intermediação de relacionamentos ou de encontros. E a quarta emenda obriga as plataformas a divulgarem relatórios periódicos sobre alcance, engajamento e efetividade dos avisos, sempre preservando os dados pessoais dos usuários.
1: O Senado aprovou um projeto que prorroga a autorização para que recursos do FGTS sejam aplicados em linhas de crédito específicas.
2: A medida poderá ser aplicada a entidades hospitalares, filantrópicas e a instituições sem fins lucrativos atuantes no âmbito do SUS. Repórter Douglas Castilho.
10: Implementada em 2019, essa política viabilizou até o ano de 2022 um total de R$3 bilhões a cerca de 140 hospitais filantrópicos. Os recursos são usados para que essas instituições substituam suas dívidas mais caras e imediatas por crédito a ser pago no longo prazo com juros menores. Médico, relator da proposta, senador Nelsinho Trade, do PSD de Mato Grosso do Sul, defendeu a medida relembrando sua atuação na Santa Casa de seu estado.
11: Lá no meu estado, a Santa Casa é a quarta maior do Brasil. Eu trabalhei 17 anos lá e eu posso ver dia após dia a dificuldade daquele hospital e manter o bom atendimento.
10: O projeto também alcança as instituições sem fins lucrativos que atuem no atendimento de pessoas com deficiência. Pelo texto que segue para a sanção presidencial, fica suspensa a cobrança de eventual tributo de instituição filantrópica suspeita de não cumprir os requisitos de imunidade até decisão final de processo administrativo instaurado para esse fim, independentemente da data de ocorrência do fato gerador.
1: E o atendimento pré-hospitalar feito pelos corpos de bombeiros militares poderá receber mais recursos. O Senado aprovou um projeto que autoriza o uso de emendas parlamentares para financiar esse tipo de serviço nas ações públicas de saúde.
2: Com a mudança, estados e municípios poderão destinar verbas para compra de ambulâncias, equipamentos, materiais e para estruturação do atendimento prestado pelos bombeiros em situações de urgência e emergência. A legislação exige que pelo menos metade das emendas individuais sejam para a saúde. Pelo texto, apenas despesas que cumprirem requisitos a serem definidos pelo Ministério da Saúde poderão receber recursos de emendas. A indicação de emendas direcionadas ao Corpo de Bombeiros será facultada ao parlamentar. O texto base aprovado teve 65 votos a favor e 2 contrários. Com a edição de Paulo Groba e trabalhos técnicos de Eliseu Caires, o Jornal do Senado fica por aqui. Acompanhe agora as notícias da Câmara dos Deputados. Boa noite.
1: Boa noite e até amanhã.
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13: Câmara limita a possibilidade de recurso do Superior Tribunal de Justiça.
14: Audiência pública reafirma a defesa do limite de 20 anos para patentes.
13: Deputados divergem sobre votação do projeto que combate a misoginia.
14: Boa noite. Sargento Gonçalves, do PL do Rio Grande do Norte, critica o projeto sobre misoginia. O congressista acredita que o texto pode abrir margem para criminalizar manifestações públicas de fé e interpretações de textos religiosos.
13: Sargento Gonçalves argumenta que o país deveria concentrar esforços no combate ao crime organizado e aos crimes contra as mulheres. Para ele, o projeto não contribui para a proteção feminina e pode restringir o direito de cidadãos expressarem suas convicções religiosas.
14: Nicolas Ferreira, do PL de Minas Gerais, diverge do projeto que tipifica crimes relacionados à misoginia. O deputado acredita que a proposta pode restringir a liberdade de expressão ao criminalizar críticas e manifestações de opinião.
13: Nicolas Ferreira também associa o projeto a uma tentativa de censura. Na avaliação do deputado, o Congresso deveria priorizar medidas de combate a crimes como estupro, pedofilia e violência praticada por organizações criminosas.
14: Júlia Zanatta, do PL de Santa Catarina, declara que vai votar contra o projeto que tipifica o crime de misoginia. Segundo a deputada, a proposta pode restringir a liberdade de expressão e ser utilizada para limitar críticas a agentes públicos.
13: Júlia Zanatta também reprova o governo federal por, segundo ela, substituir o termo mulher em documentos oficiais por pessoa que gesta. Para ela, a prioridade das políticas públicas voltadas às mulheres deve ser o combate à violência e o fortalecimento da segurança pública.
14: Jandira Fegali, do PCdoB do Rio de Janeiro, avalia que a tipificação do crime de misoginia busca combater o discurso de ódio e a incitação à violência contra as mulheres. Segundo a deputada, a medida contribui para o enfrentamento do feminicídio.
13: Na opinião de Jandira Fegali, o projeto contra a misoginia não fere as liberdades de expressão, de fé ou de culto, asseguradas pela Constituição. Para ela, incitar a violência contra as mulheres é um crime grave que precisa ser combatido em todos os ambientes, inclusive nas redes sociais.
14: Alencar Santana, do PT de São Paulo, repudia a fala de colegas da oposição que, segundo ele, desmerecem a pauta de proteção feminina. O deputado alerta que o Brasil vem observando índices elevados de feminicídio.
13: De acordo com Alencar Santana, discursos de parlamentares que menosprezam as mulheres legitimam novas formas de agressão. Parlamentar agressores e feminicidas devem ser punidos com rigor.
14: Benedita da Silva, do PT do Rio de Janeiro, refuta argumentos religiosos usados contra a proposta que criminaliza a misoginia. Segundo a deputada, o projeto é uma resposta ao aumento da violência contra as mulheres.
13: Benedita da Silva lamenta a falta de um diálogo produtivo com a oposição sobre a pauta feminina. Para parlamentar, criminalizar a misoginia é uma medida essencial para poupar vidas e defender a dignidade das famílias brasileiras.
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12: Justiça.
14: A Câmara dos Deputados. deputados aprovou um filtro para recursos possíveis ao Superior Tribunal de Justiça. A repórter Daniele Lessa explica como deve funcionar.
15: A Câmara dos Deputados aprovou o projeto que regulamenta uma nova regra para análise de recursos especiais enviados ao Superior Tribunal de Justiça, o STJ. O projeto foi apresentado pelo senador Davi Alcolumbre, do União do Amapá, e altera o Código de Processo Civil. O recurso especial é usado quando uma das partes de um processo pede ao STJ que examine se uma decisão judicial aplicou corretamente uma lei federal. Pelo texto aprovado, quem apresentar esse tipo de recurso terá que demonstrar que a questão discutida é relevante do ponto de vista econômico, político, social ou jurídico e que o caso ultrapassa o interesse apenas das partes envolvidas no processo. Na prática, o objetivo é permitir que o STJ concentre seus julgamentos em temas mais importantes para a interpretação das leis federais e não apenas em casos individuais sem maior impacto. Relator da proposta em plenário, o deputado Ranieri Paulino, do Republicanos da Paraíba, defendeu que o novo filtro ajuda a racionalizar a análise de recursos e melhora a eficiência da justiça.
16: Justiça tardia não é justiça. Só esse ano, o STJ recebeu mais de 260 mil processos. Será que isso facilita a avaliação e as decisões do STJ ou cria ainda mais dilatação de prazo para as partes que querem uma solução jurídica?
15: Segundo o relator, o acesso à justiça não ficará comprometido, pois para que o STJ deixe de analisar um recurso por falta de relevância, será necessária a manifestação de 2/3 dos integrantes do órgão responsável pelo julgamento. Quando a relevância for reconhecida, o relator poderá suspender em todo o país o andamento de processos individuais ou coletivos que tratem da mesma questão. Essa suspensão poderá durar 6 meses, com prorrogação por mais 6 meses, se houver necessidade de audiência pública ou participação de terceiros no processo. Deputados ligados ao PT, PCdoB e PSOL votaram contra o projeto, argumentando que a mudança prejudica os mais pobres, sendo benéfica apenas para quem tem recursos para contratar grandes escritórios de advocacia, como disse o deputado Chico Alencar, do PSOL do Rio de Janeiro.
17: Quem não tem recursos para contratar grandes bancas vai ficar prejudicado. Isso aqui não é justiça para os pobres. Os direitos sociais, previdenciários, consumistas dos pequenos, políticas públicas em geral, podem ter dificuldade nesses recursos.
15: O deputado Pedro Uczai, do PT de Santa Catarina, defendeu que o texto fosse alterado para permitir que continuem sendo aceitos recursos que tratem de direitos fundamentais ou coletivos, ações de execução penal e ações que envolvam grupos com mais de 1000 pessoas, mas o plenário rejeitou essa sugestão. O projeto que regulamenta o critério de relevância para recursos especiais ao STJ será enviado para a sanção presidencial e pode virar lei. Da Rádio Câmara de Brasília, Daniele Lessa.

0: Dos deputados defenderam a manutenção do limite de 20 anos para patentes para garantir acesso à saúde. A repórter Noelle Nobre acompanhou o debate.
1: A Comissão de Defesa do Consumidor da Câmara dos Deputados realizou uma audiência pública para discutir a manutenção do prazo de 20 anos para a vigência de patentes no Brasil. O debate reuniu representantes do governo e da indústria nacional que defenderam que o limite atual, contado a partir da data do pedido, é necessário para a sustentabilidade do SUS, o Sistema Único de Saúde, e para a competitividade de medicamentos genéricos e biosimilares. O presidente da Comissão de Defesa do Consumidor, deputado Clodoaldo Magalhães, do PV de Pernambuco, lembrou que existem projetos de lei no Congresso que buscam restabelecer mecanismos de extensão de prazos que haviam sido extintos pelo Supremo Tribunal Federal em 2021. O parlamentar reforçou que a inovação deve estar associada ao acesso à saúde pela população.
2: Toda essa inovação para que vai servir se não a vida humana? Então, os custos dos sistemas de saúde não vão enfrentar esses custos de patentes a este tamanho.
1: Clodoaldo Magalhães disse agora aguardar a sanção do projeto de lei que garante a autonomia do Brasil na produção de medicamentos, vacinas, equipamentos e insumos médicos. A proposta, já aprovada pela Câmara e pelo Senado, cria a Estratégia Nacional de Saúde. Da Rádio Câmara de Brasília, Noelle Nobre.
3: Ciência e tecnologia.
4: Inácio Arruda, do PCdoB do Ceará, defende o fortalecimento da ciência e das instituições de pesquisa. O deputado destaca ainda a contribuição dos pesquisadores brasileiros para áreas como saúde, energia, agricultura e tecnologia.
0: Além disso, Inácio Arruda convida pesquisadores, estudantes e cidadãos a participarem da reunião anual de número 78 da Sociedade Brasileira para o Progresso da Ciência. Ele informa que o evento da SBPC vai acontecer em Niterói e deve reunir instituições de pesquisa de todo o país.
3: Transportes.
4: Comissão aprova autorização para pessoa com deficiência visual usar óculos biópticos para obter carteira de motorista. A repórter Paula Bittar nos conta como funcionam esses aparelhos.
5: A Comissão de Constituição e Justiça da Câmara aprovou uma proposta que autoriza pessoas com deficiência visual a utilizarem tecnologias assistivas, como óculos biópticos com lentes telescópicas, no processo de obtenção da Carteira Nacional de Habilitação, a CNH. Os sistemas biópticos combinam os óculos normais com um pequeno sistema telescópico. Enquanto a lente dos óculos fornece à pessoa a visão geral do ambiente, o telescópio auxilia na rápida localização de detalhes. O dispositivo pode ser fabricado para um ou para ambos os olhos. O texto estabelece que o Conselho Nacional de Trânsito, CONTRAN, deverá regulamentar o uso desses equipamentos no processo de habilitação de candidatos. O relator na CCJ, deputado Alfredo Gaspar, do PL de Alagoas, ressaltou que o projeto se harmoniza com o sistema constitucional de proteção e promoção dos direitos das pessoas com deficiência. Ele também disse que a proposta está de acordo com a Convenção Internacional sobre os Direitos das Pessoas com Deficiência e seu protocolo facultativo, que integram o ordenamento brasileiro com hierarquia equivalente à de emenda constitucional.
6: Isso é uma harmonização de convenção com a Constituição e o Estado da pessoa com deficiência, dando garantias e direitos para que elas possam acessar meios de transporte e terem direito a conduzir esses meios de transporte mediante o uso desse óculos biópticos, que nada mais é do que uma lente especial que tem uma profundidade maior, é tipo um binóculo olhando para determinado aspecto do óculos, para que possa ter uma acuidade maior visual.
5: O projeto, que autoriza pessoas com deficiência visual a utilizarem tecnologias como óculos biópticos com lentes telescópicas no processo de obtenção da carteira de motorista, já pode seguir para análise do Senado, a menos que haja recurso para votação antes pelo plenário da Câmara. Da Rádio Câmara de Brasília, Paula Bittar.
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1: Trabalho. O governo defende projeto que prorroga a vigência de acordos e convenções coletivas de trabalho até nova negociação. Entenda na reportagem de Silvia Munhato.
2: Em audiência na Comissão de Trabalho da Câmara dos Deputados, o governo defendeu o projeto que prorroga a vigência de acordos e convenções coletivas de trabalho até que haja nova negociação. É a chamada ultratividade. Esses acordos e convenções têm hoje vigência máxima de 2 anos. Antes da reforma trabalhista de 2017, a validade permanecia após o fim do prazo estabelecido, até que um novo acordo fosse firmado. Diante das manifestações dos sindicalistas presentes, a deputada Érica Cocai, do PT do Distrito Federal, autora da proposta, disse que vai solicitar ao presidente da comissão, deputado Marcos Tavares, do PDT do Rio de Janeiro, a definição imediata de um relator para o projeto.
3: Quando você tem conquistas, muitas vezes, ano após ano, conquistas de décadas, que estão incorporadas já no cotidiano do trabalhador e da trabalhadora, e essas conquistas passam a não vigir mais quando chega o processo de data base, você estabelece um processo de pressão imensa.
2: Em 2022, o Supremo Tribunal Federal considerou inconstitucionais as decisões da Justiça Trabalhista a favor da ultratividade. O projeto que permite a validade de acordos e convenções coletivas após o seu prazo de vigência, até que uma nova negociação seja feita, precisa ser aprovado na Comissão de Trabalho e na Comissão de Constituição e Justiça para ser enviado para o Senado. Da Rádio Câmara de Brasília, Silvia Minhato.
1: Meio Ambiente.
4: Deputados aprovaram urgência para um projeto que reduz a área de proteção do Pantanal de Mato Grosso. O repórter Antônio Vital explica a questão.
5: A Câmara dos Deputados aprovou o regime de urgência para projeto que susta a ampliação da estação ecológica de Taiamã, em Mato Grosso, localizada nos municípios de Cáceres e Poconé, no Pantanal. Decreto do governo publicado em março ampliou a área da reserva de 11 mil para 68 mil hectares, com base na importância ambiental da área e com o argumento de que não há conflitos de terra na região, que tem quase 70% de vegetação natural preservada. De acordo com o Instituto Chico Mendes de Conservação e Biodiversidade, o ICMBio, a estação ecológica possui um berçário de peixes vital para o Pantanal, é um corredor ecológico para espécies ameaçadas e está localizada em área alagável, sem atividade econômica consolidada. O projeto que susta o decreto de ampliação da área foi apresentado pela deputada Coronel Fernanda, do PL de Mato Grosso. Ela alegou que o aumento da área protegida ocorreu sem que os produtores rurais e a população local fossem ouvidos.
6: Essa reserva, ela já existia, ela é cuidada, ela é preservada pela população de Cáceres. E o governo federal, fazendo a sua mídia social, como sempre, da sua ideologia, aumentou essa reserva um tamanho inadmissível, sem trazer nada para ofertar à população, sem dar condições para aquela população continue preservando, sem dar condições para aqueles produtores que estão lá continuem fazendo o que eles sabem fazer bem, trazendo recurso e riqueza para o estado de Mato Grosso e para o Brasil.
5: Estações ecológicas têm uso restrito, não podem ser exploradas economicamente e são destinadas apenas a pesquisas e conservação. Nessas áreas estão proibidas atividades agropecuárias ou de turismo comercial. O regime de urgência permite que a proposta seja analisada diretamente no plenário da Câmara, sem passar pela análise das comissões permanentes da Casa. O deputado Tadeu Venere, do PT do Paraná, criticou o regime de urgência e justificou a necessidade de proteção do Pantanal, um dos biomas mais ameaçados do país.
7: O Pantanal é uma das áreas, se não a maior, uma das áreas maiores áreas úmidas do mundo. Nós estamos vivendo uma crise climática sem precedentes e eu acredito que todos, mesmo aqueles que acham que a Terra é plana, sabem que a crise climática é algo que está acontecendo de fato. E nós ampliarmos áreas como essa, e houve o debate, e depois disso votarmos aqui um projeto que dispensa, inclusive, que nós possamos ouvir as comissões dessa casa, nos parece extremamente perigoso, precipitado e inócuo, até porque porque nós sabemos que haverá depois contestações.
5: Ainda não há data para votação no plenário da Câmara do projeto que susta a ampliação da estação ecológica de Itaiamã, no Pantanal de Mato Grosso. Da Rádio Câmara, de Brasília, Antônio Vital.
8: Desenvolvimento Regional.
1: Paulo Guedes, do PT de Minas Gerais, é favorável à criação da região integrada de desenvolvimento do litoral norte de Pernambuco e Paraíba. A ideia, segundo o deputado, é que União, estados e municípios se articulem para promover ações de desenvolvimento no local.
4: Paulo Guedes afirma que a criação da RIDE amplia também investimentos em infraestrutura e geração de empregos. Ele ressalta, por fim, que a integração favorece o planejamento compartilhado e a redução das desigualdades econômicas e sociais na região.
1: Termina agora o Jornal Câmara dos Deputados, produzido pela Rádio Câmara, com trabalhos técnicos de Wellington Teles, apresentação de Márcio Aquilissardi e Tércia Guimarães. Boa noite para você.
4: Uma boa noite, a Voz do Brasil volta amanhã.
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0: era só o tempo de sair correndo da escola e ligar o rádio. As histórias do tio Janjão já iam começar.
1: Como estão os meus queridos sobrinhos? Bem de saúde e de comportamento? Espero que muito bem, não é mesmo? Para sobrinhos bem comportados, vou contar uma história do Gato Peixoto e do Ratinho Tunico. Prestem atenção.
2: Os sobrinhos e sobrinhas passaram a ser tantos que em pouquíssimo tempo, uma das primeiras atrações pensadas para os ouvintes mirins ganhou mais um dia e foi para um horário de muito mais audiência, 5:30 PM.
0: O comunicador e radioator Álvaro Aguiar era o nome por trás do tio Janjão. Foi nessa época que um menino chamado Mário, um escolar, como se dizia naquele tempo, se encantou pela atração.
3: As histórias do tio Janjão, elas me fizeram muito feliz na minha infância. E toda criançada ouvia e depois, na rua, porque se brincava na rua na época, se podia brincar na rua, a gente comentava, porque já dizia o slogan do programa, no tempo que os bichos falavam, macaco que falava, ratinho e por aí vai.
1: Era uma vez um ratinho poeta, o Ratinho Tunico.
4: Eu sou poeta, eu faço versos, mas não sou pateta, sou um ratinho inteligentinho.
1: Tunico falava rimando. Sabem o que é rima? Rima é uma palavra que acaba com o mesmo som da outra. Por exemplo, coração, afeição.
2: Nessa época, o pequeno Mário não fazia ideia que décadas mais tarde viria a trabalhar na mesma emissora que o popular tio Janjão, compondo o quadro dos grandes jornalistas esportivos da Nacional. Mário Silva fala sobre uma ajuda inusitada que o programa dava aos pais.
3: O Janjão, ele mandava recado para as crianças que escreviam, ou os pais que escreviam, tipo, ô fulano, Mário, por exemplo, você precisa estudar mais, Mário, você tem que comer menos, Mário, você precisa obedecer o seu pai e a sua mãe, você não pode brigar na escola, essas coisas todas. Mas pedagogias à parte, era muito divertido.
0: Mas a pedagogia não estava só nas histórias do tio Janjão. Já estreadas em outras emissoras, algumas atrações com foco em conteúdos didáticos e ensino de valores, seguindo os padrões da época, migraram para a Nacional, como o Ouvindo e Aprendendo e Biblioteca do Ar, assinados por Genolino Amado.
2: As crianças também passaram a embarcar no Tapete Mágico da Tia Lúcia, criado por Ilka Labarthe, que combinava contos infantis, músicas e mensagens educativas.
0: O programa Escolinha Mirim reunia ídolos já consagrados pelo público, como o Palhaço Carequinha.
5: Você não vê que você é careca, rapaz?
6: Não é careca, não.
5: Não, então o que é isso aí?
6: Você é friagem na moleira, olha aí.
5: Friagem na moleira, a cabelo é o meu, rapaz.
7: Vamos dar um viva, garotada.
5: Vamos dar um viva, garotada.
7: Todo mundo junto.
5: Vamos lá. Viva, garotada!
7: Garotada boa, hein?
5: Muito boa, gente.
7: E eu hoje vim aqui porque você sabe, eu vou cantar, né?
5: Você vai cantar?
7: Eu sou o maior canteiro do Brasil.
2: A gente miúda que ouvia a Nacional começou a acompanhar também com afinco as séries de aventura. Entre os sucessos estava As Aventuras do Anjo, que bebia na fonte do faroeste norte-americano.
0: Mas era preciso criar um herói brasileiro. Fenômeno de audiência, Jerônimo, o herói do sertão, foi pensado para o público infanto-juvenil, mas apreciado por todas as gerações. A preferida do menino Mário.
3: Era realmente muito bom. 18:30, eu sentava na cama da minha mãe e do meu pai, porque o rádio só tinha um e estava no quarto, para ouvir. E discutia, brigava e pedia à minha mãe que eu pudesse jantar ali com o prato na mão. E era comentário, inclusive, entre os meninos da época. Eu era um deles.
8: Melhoral apresenta Jerônimo, o herói do sertão.
2: populares, como os de calouros, contavam também com audições voltadas para artistas infantis e juvenis.
9: Muito bem, um número excepcional. Hamilton Pereira do Lago, um garoto tocando acordeão como gente grande.
0: Décadas mais tarde, uma atração vai trazer de volta a tradição dos programas de auditório para as crianças. Zezuca e a sua Rádio Maluca.
10: Auditório Internacional.

Durante 10 anos, o arte educador, cantor e radialista Zezuca, com inúmeros parceiros, apresentou a Rádio Maluca no auditório da Nacional, ao vivo. Com contação de histórias e brincadeiras, a atração também promovia os artistas da música e da literatura, feitas para crianças, um espaço até então praticamente inexistente.

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1: Olá, ouvinte da Rádio Nacional, aqui estamos trazendo música para você. Eu sou Márcia Dias e vamos juntos ouvir agora Céu, de Céu e Alec Ayati, Samba na Só.

Você ouviu pela internet Gilberto Gil, música dele. Isso, Titãs, música de Tony Bellotto. Quem sabe isso quer dizer amor, Milton Nascimento de Loborges e Márcio Borges.

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0: A partir de agora é o Wellington Ferreira te fazendo essa gostosa companhia nessa noite de quarta-feira aqui na sua GQFM 89,7. Então, para você que tá aí ouvindo a gente, né, uma ótima noite, uma ótima quarta-feira e seu dia. Muita correria por aí? Ah, por aqui, né, gente? A gente tem que correr, mas quando chega a noite tem que dar essa relaxada e nada melhor do que você relaxar curtindo uma boa música, curtindo, claro, uma programação especial aqui na sua GQFM 89,7. Tô aqui na Dona do Primeiro Lugar.

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0: disse pra você que era rapidinho, já tô de volta. 8846-1549.
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